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1: Olá, continuação de uma boa noite. Continuamos com música variada até às 6 da manhã. 1:32 minutos.

38 minutos depois da 1 hora. É dia 13, dia de Santo António. Estamos ouvindo Augusto Canário com a valsinha das faturas.

0: Obrigado.
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1: Olá, a continuação de uma boa noite para si que está na companhia da Rádio Regional de Arouca com a seleção musical do Adelino Pinho. Faltam 10 minutos para as 2 horas.

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1: Olá, continuamos com a música variada, seleção musical do Adelino Pinho. São 2 horas e 13 minutos.

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1: Olá, a continuação de uma boa noite. Continuamos com música variada até às 6 da manhã. 2 horas e 37.

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1: Olá, a continuação de uma boa noite para si que está na companhia da Rádio Regional de Arouca com a seleção musical do Adelino Pinho. São 3 horas e 11 minutos.

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1: Olá, a continuação de uma boa noite para si que está na companhia da Rádio Regional de Arouca com a seleção musical do Adelino Pinho. São 3 horas e 34.

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1: Olá, continuamos com a música variada, seleção musical do Adelino Pinho. São 4h20.

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1: Olá, continuamos com música variada, seleção musical do Adelino Pinho. 4 horas e 45.

continuação de uma boa noite para si que está na companhia da Rádio Regional de Arouca com a seleção musical do Adelino Pinho. Faltam 4 minutos para as 5 horas.

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0: Em nome do Pai, do Filho e do Espírito Santo.
1: Amém. Primeiro mistério gozoso. Anunciação do anjo a Nossa Senhora. Senhor, queremos ser também nós mensageiros da tua paz.
2: Pai nosso que estais nos céus, santificado seja o vosso nome. Venha a nós o vosso reino, seja feita a vossa vontade, assim na terra como no céu.
3: O pão nosso cada dia nos dai hoje, perdoai-nos as nossas ofensas, assim como nós perdoamos a quem nos tem ofendido. E não nos deixeis cair em tentação, mas livrai-nos do mal.
2: Ave Maria, cheia de graça, o Senhor é convosco. Bendita sois vós entre as mulheres, e bendito é o fruto do vosso ventre, Jesus.
3: Santa Maria, Mãe de Deus, rogai por nós, pecadores, agora e na hora da nossa morte. Amém.
2: Ave Maria, cheia de graça, o Senhor é convosco. Bendita sois vós entre as mulheres, e bendito é o fruto do vosso ventre, Jesus.
3: Santa Maria, Mãe de Deus, rogai por nós, pecadores, agora e na hora da nossa morte. Amém.
2: Ave Maria, cheia de graça, o Senhor é convosco. Bendita sois vós entre as mulheres, e bendito é o fruto do vosso ventre, Jesus.
3: Santa Maria, Mãe de Deus, rogai por nós, pecadores, agora e na hora da nossa morte. Amém.
2: Ave Maria, cheia de graça, o Senhor é convosco. Bendita sois vós entre as mulheres, e bendito é o fruto do vosso ventre, Jesus.
3: Santa Maria, Mãe de Deus, rogai por nós, pecadores, agora e na hora da nossa morte. Amém.
2: Ave Maria, cheia de graça, o Senhor é convosco. Bendita sois vós entre as mulheres, e bendito é o fruto do vosso ventre, Jesus.
3: Santa Maria, Mãe de Deus, rogai por nós, pecadores, agora e na hora da nossa morte. Amém.
2: Ave Maria, cheia de graça, o Senhor é convosco. Bendita sois vós entre as mulheres, e bendito é o fruto do vosso ventre, Jesus.
3: Santa Maria, Mãe de Deus, rogai por nós, pecadores, agora e na hora da nossa morte. Amém.
2: Ave Maria, cheia de graça, o Senhor é convosco. Bendita sois vós entre as mulheres, e bendito é o fruto do vosso ventre, Jesus.
3: Santa Maria, Mãe de Deus, rogai por nós, pecadores, agora e na hora da nossa morte. Amém.
2: Ave Maria, cheia de graça, o Senhor é convosco. Bendita sois vós entre as mulheres, e bendito é o fruto do vosso ventre, Jesus.
3: Santa Maria, Mãe de Deus, rogai por nós, pecadores, agora e na hora da nossa morte. Amém.
2: Ave Maria, cheia de graça, o Senhor é convosco. Bendita sois vós entre as mulheres, e bendito é o fruto do vosso ventre, Jesus.
3: Santa Maria, Mãe de Deus, rogai por nós, pecadores, agora e na hora da nossa morte. Amém.
2: Ave Maria, cheia de graça, o Senhor é convosco. Bendita sois vós entre as mulheres, e bendito é o fruto do vosso ventre, Jesus.
3: Santa Maria, Mãe de Deus, rogai por nós, pecadores, agora e na hora da nossa morte. Amém.
2: Glória ao Pai, ao Filho e ao Espírito Santo.
3: Como era no princípio, agora e sempre. Amém.
2: Ó Maria concebida sem pecado,
3: rogai por nós que recorremos a vós.
2: Ó meu bom Jesus, perdoai-nos e livrai-nos do fogo do inferno.
3: Levai as almas todas para o céu e socorrei principalmente as que mais precisam.

0: Segundo mistério gozoso. Visitação de Maria, a sua prima Isabel. Senhor, que a minha boca esteja cheia do teu louvor e o meu coração se enamore de ti.
1: Pai nosso que estais nos céus, santificado seja o vosso nome. Venha a nós o vosso reino, seja feita a vossa vontade, assim na terra como no céu.
2: O pão nosso de cada dia nos dai hoje, perdoai-nos as nossas ofensas, assim como nós perdoamos a quem nos tem ofendido. E não nos deixeis cair em tentação, mas livrai-nos do mal.
1: Ave Maria, cheia de graça, o Senhor é convosco. Bendita sois vós entre as mulheres, e bendito é o fruto do vosso ventre, Jesus.
2: Santa Maria, Mãe de Deus, rogai por nós, pecadores, agora e na hora da nossa morte. Amém.
1: Ave Maria, cheia de graça, o Senhor é convosco. Bendita sois vós entre as mulheres, e bendito é o fruto do vosso ventre, Jesus.
2: Santa Maria, Mãe de Deus, rogai por nós, pecadores, agora e na hora da nossa morte. Amém.
1: Ave Maria, cheia de graça, o Senhor é convosco. Bendita sois vós entre as mulheres, e bendito é o fruto do vosso ventre, Jesus.
2: Santa Maria, Mãe de Deus, rogai por nós, pecadores, agora e na hora da nossa morte. Amém.
1: Ave Maria, cheia de graça, o Senhor é convosco. Bendita sois vós entre as mulheres, e bendito é o fruto do vosso ventre, Jesus.
2: Santa Maria, Mãe de Deus, rogai por nós, pecadores, agora e na hora da nossa morte. Amém.
1: Ave Maria, cheia de graça, o Senhor é convosco. Bendita sois vós entre as mulheres, e bendito é o fruto do vosso ventre, Jesus.
2: Santa Maria, Mãe de Deus, rogai por nós, pecadores, agora e na hora da nossa morte. Amém.
1: Ave Maria, cheia de graça, o Senhor é convosco. Bendita sois vós entre as mulheres, e bendito é o fruto do vosso ventre, Jesus.
2: Santa Maria, Mãe de Deus, rogai por nós, pecadores, agora e na hora da nossa morte. Amém.
1: Ave Maria, cheia de graça, o Senhor é convosco. Bendita sois vós entre as mulheres, e bendito é o fruto do vosso ventre, Jesus.
2: Santa Maria, Mãe de Deus, rogai por nós, pecadores, agora e na hora da nossa morte. Amém.
1: Ave Maria, cheia de graça, o Senhor é convosco. Bendita sois vós entre as mulheres, e bendito é o fruto do vosso ventre, Jesus.
2: Santa Maria, Mãe de Deus, rogai por nós, pecadores, agora e na hora da nossa morte. Amém.
1: Ave Maria, cheia de graça, o Senhor é convosco. Bendita sois vós entre as mulheres, e bendito é o fruto do vosso ventre, Jesus.
2: Santa Maria, Mãe de Deus, rogai por nós, pecadores, agora e na hora da nossa morte. Amém.
1: Ave Maria, cheia de graça, o Senhor é convosco. Bendita sois vós entre as mulheres, e bendito é o fruto do vosso ventre, Jesus.
2: Santa Maria, Mãe de Deus, rogai por nós, pecadores, agora e na hora da nossa morte. Amém.
1: Glória ao Pai, ao Filho e ao Espírito Santo.
2: Como era no princípio, agora e sempre. Amém.
1: Ó Maria concebida sem pecado,
2: rogai por nós que recorremos a vós.
1: Ó meu bom Jesus, perdoai-nos e livrai-nos do fogo do inferno.
2: Levai as almas todas para o céu e socorrei principalmente as que mais precisarem.
0: Terceiro mistério gozoso. Nascimento de Jesus em Belém. Obrigado, Senhor, por teres vindo habitar no meio de nós.
1: Pai nosso, que estais nos céus, santificado seja o vosso nome. Venha a nós o vosso reino, seja feita a vossa vontade, assim na terra como no céu.
2: O pão nosso de cada dia nos dai hoje, perdoai-nos as nossas ofensas, assim como nós perdoamos a quem nos tem ofendido. E não nos deixeis cair em tentação, mas livrai-nos do mal.
1: Ave Maria, cheia de graça, o Senhor é convosco. Bendita sois vós entre as mulheres, e bendito é o fruto do vosso ventre, Jesus.
2: Santa Maria, Mãe de Deus, rogai por nós, pecadores, agora e na hora da nossa morte. Amém.
1: Ave Maria, cheia de graça, o Senhor é convosco. Bendita sois vós entre as mulheres, e bendito é o fruto do vosso ventre, Jesus.
2: Santa Maria, Mãe de Deus, rogai por nós, pecadores, agora e na hora da nossa morte. Amém.
1: Ave Maria, cheia de graça, o Senhor é convosco. Bendita sois vós entre as mulheres, e bendito é o fruto do vosso ventre, Jesus.
2: Santa Maria, Mãe de Deus, rogai por nós, pecadores, agora e na hora da nossa morte. Amém.
1: Ave Maria, cheia de graça, o Senhor é convosco. Bendita sois vós entre as mulheres, e bendito é o fruto do vosso ventre, Jesus.
2: Santa Maria, Mãe de Deus, rogai por nós, pecadores, agora e na hora da nossa morte. Amém.
1: Ave Maria, cheia de graça, o Senhor é convosco. Bendita sois vós entre as mulheres, e bendito é o fruto do vosso ventre, Jesus.
2: Santa Maria, Mãe de Deus, rogai por nós, pecadores,
1: Ave Maria, cheia de graça, o Senhor é convosco. Bendita sois vós entre as mulheres e bendito é o fruto do vosso ventre, Jesus.
2: Santa Maria, Mãe de Deus, rogai por nós, pecadores, agora e na hora da nossa morte. Amém.
1: Ave Maria, cheia de graça, o Senhor é convosco. Bendita sois vós entre as mulheres e bendito é o fruto do vosso ventre, Jesus.
2: Santa Maria, Mãe de Deus, rogai por nós, pecadores, agora e na hora da nossa morte. Amém.
1: Ave Maria, cheia de graça, o Senhor é convosco. Bendita sois vós entre as mulheres e bendito é o fruto do vosso ventre, Jesus.
2: Santa Maria, Mãe de Deus, rogai por nós, pecadores, agora e na hora da nossa morte. Amém.
1: Ave Maria, cheia de graça, o Senhor é convosco. Bendita sois vós entre as mulheres e bendito é o fruto do vosso ventre, Jesus.
2: Santa Maria, Mãe de Deus, rogai por nós, pecadores, agora e na hora da nossa morte. Amém.
1: Ave Maria, cheia de graça, o Senhor é convosco. Bendita sois vós entre as mulheres e bendito é o fruto do vosso ventre, Jesus.
2: Santa Maria, Mãe de Deus, rogai por nós, pecadores, agora e na hora da nossa morte. Amém.
1: Glória ao Pai, ao Filho e ao Espírito Santo.
2: Como era no princípio, agora e sempre. Amém.
1: Ó Maria concebida sem pecado,
2: rogai por nós, recorremos a vós.
1: Ó meu bom Jesus, perdoai-nos e livrai-nos do fogo do inferno.
2: Levai as almas todas para o céu e socorrei principalmente as que mais precisarem.
0: Quarto Mistério Gozoso. Apresentação de Jesus no Templo. Aceitai, Senhor, a oferta da nossa vida. Guiai os nossos passos no caminho da paz.
1: Pai nosso, que estais nos céus, santificado seja o vosso nome. Venha a nós o vosso reino, seja feita a vossa vontade, assim na terra como no céu.
2: O pão nosso de cada dia nos dai hoje. Perdoai-nos as nossas ofensas, assim como nós perdoamos a quem nos tem ofendido. E não nos deixeis cair em tentação, mas livrai-nos do mal.
1: Ave Maria, cheia de graça, o Senhor é convosco. Bendita sois vós entre as mulheres e bendito é o fruto do vosso ventre, Jesus.
2: Santa Maria, Mãe de Deus, rogai por nós, pecadores, agora e na hora da nossa morte. Amém.
1: Ave Maria, cheia de graça, o Senhor é convosco. Bendita sois vós entre as mulheres e bendito é o fruto do vosso ventre, Jesus.
2: Santa Maria, Mãe de Deus, rogai por nós, pecadores, agora e na hora da nossa morte. Amém.
1: Ave Maria, cheia de graça, o Senhor é convosco. Bendita sois vós entre as mulheres, e bendito é o fruto do vosso ventre, Jesus.
2: Santa Maria, Mãe de Deus, rogai por nós, pecadores, agora e na hora da nossa morte. Amém.
1: Ave Maria, cheia de graça, o Senhor é convosco. Bendita sois vós entre as mulheres, e bendito é o fruto do vosso ventre, Jesus.
2: Santa Maria, Mãe de Deus, rogai por nós, pecadores, agora e na hora da nossa morte. Amém.
1: Ave Maria, cheia de graça, o Senhor é convosco. Bendita sois vós entre as mulheres, e bendito é o fruto do vosso ventre, Jesus.
2: Santa Maria, Mãe de Deus, rogai por nós, pecadores, agora e na hora da nossa morte. Amém.
1: Ave Maria, cheia de graça, o Senhor é convosco. Bendita sois vós entre as mulheres, e bendito é o fruto do vosso ventre, Jesus.
2: Santa Maria, Mãe de Deus, rogai por nós, pecadores, agora e na hora da nossa morte. Amém.
1: Ave Maria, cheia de graça, o Senhor é convosco. Bendita sois vós entre as mulheres e bendito é o fruto do vosso ventre, Jesus.
2: Santa Maria, Mãe de Deus, rogai por nós, pecadores, agora e na hora da nossa morte. Amém.
1: Ave Maria, cheia de graça, o Senhor é convosco. Bendita sois vós entre as mulheres e bendito é o fruto do vosso ventre, Jesus.
2: Santa Maria, Mãe de Deus, rogai por nós, pecadores, agora e na hora da nossa morte. Amém.
1: Ave Maria, cheia de graça, o Senhor é convosco. Bendita sois vós entre as mulheres e bendito é o fruto do vosso ventre, Jesus.
2: Santa Maria, Mãe de Deus, rogai por nós, pecadores, agora e na hora da nossa morte. Amém.
1: Ave Maria, cheia de graça, o Senhor é convosco. Bendita sois vós entre as mulheres e bendito é o fruto do vosso ventre, Jesus.
2: Santa Maria, Mãe de Deus, rogai por nós, pecadores, agora e na hora da nossa morte. Amém.
1: Glória ao Pai, ao Filho e ao Espírito Santo.
2: Como era no princípio, agora e sempre. Amém.
1: Ó Maria concebida sem pecado,
2: rogai por nós, recorremos a vós.
1: Ó meu bom Jesus, perdoai-nos e livrai-nos do fogo do inferno.
2: Levai as almas todas para o céu e socorrei principalmente as que mais

0: Quinto mistério gozoso. Perda e encontro de Jesus no templo. Senhor, ajuda todos aqueles que protegem o direito à vida.
1: Pai nosso que estais nos céus, santificado seja o vosso nome. Venha a nós o vosso reino, seja feita a vossa vontade, assim na terra como no céu.
2: O pão nosso de cada dia nos dai hoje, perdoai-nos as nossas ofensas, assim como nós perdoamos a quem nos tem ofendido. E não nos deixeis cair em tentação, mas livrai-nos do mal.
1: Ave Maria, cheia de graça, o Senhor é convosco. Bendita sois vós entre as mulheres, e bendito é o fruto do vosso ventre, Jesus.
2: Santa Maria, Mãe de Deus, rogai por nós, pecadores, agora e na hora da nossa morte. Amém.
1: Ave Maria, cheia de graça, o Senhor é convosco. Bendita sois vós entre as mulheres, e bendito é o fruto do vosso ventre, Jesus.
2: Santa Maria, Mãe de Deus, rogai por nós, pecadores, agora e na hora da nossa morte. Amém.
1: Ave Maria, cheia de graça, o Senhor é convosco. Bendita sois vós entre as mulheres, e bendito é o fruto do vosso ventre, Jesus.
2: Santa Maria, Mãe de Deus, rogai por nós, pecadores, agora e na hora da nossa morte. Amém.
1: Ave Maria, cheia de graça, o Senhor é convosco. Bendita sois vós entre as mulheres, e bendito é o fruto do vosso ventre, Jesus.
2: Santa Maria, Mãe de Deus, rogai por nós, pecadores, agora e na hora da nossa morte. Amém.
1: Ave Maria, cheia de graça, o Senhor é convosco. Bendita sois vós entre as mulheres, e bendito é o fruto do vosso ventre, Jesus.
2: Santa Maria, Mãe de Deus, rogai por nós, pecadores, agora e na hora da nossa morte. Amém.
1: Ave Maria, cheia de graça, o Senhor é convosco. Bendita sois vós entre as mulheres, e bendito é o fruto do vosso ventre, Jesus.
2: Santa Maria, Mãe de Deus, rogai por nós, pecadores, agora e na hora da nossa morte. Amém.
1: Ave Maria, cheia de graça, o Senhor é convosco. Bendita sois vós entre as mulheres, e bendito é o fruto do vosso ventre, Jesus.
2: Santa Maria, Mãe de Deus, rogai por nós, pecadores, agora e na hora da nossa morte. Amém.
1: Ave Maria, cheia de graça, o Senhor é convosco. Bendita sois vós entre as mulheres, e bendito é o fruto do vosso ventre, Jesus.
2: Santa Maria, Mãe de Deus, rogai por nós, pecadores, agora e na hora da nossa morte. Amém.
1: Ave Maria, cheia de graça, o Senhor é convosco. Bendita sois vós entre as mulheres, e bendito é o fruto do vosso ventre, Jesus.
2: Santa Maria, Mãe de Deus, rogai por nós, pecadores, agora e na hora da nossa morte. Amém.
1: Ave Maria, cheia de graça, o Senhor é convosco. Bendita sois vós entre as mulheres, e bendito é o fruto do vosso ventre, Jesus.
2: Santa Maria, Mãe de Deus, rogai por nós, pecadores, agora e na hora da nossa morte. Amém.
1: Glória ao Pai, ao Filho e ao Espírito Santo.
2: Como era no princípio, agora e sempre. Amém.
1: Ó Maria concebida sem pecado,
2: rogai por nós, recorremos a vós.
1: Ó meu bom Jesus, perdoai-nos e livrai-nos do fogo do inferno.
2: Levai as almas todas para o céu e socorrei principalmente as que mais precisarem.
1: Pelas intenções do Santo Padre. Ave Maria, cheia de graça, o Senhor é convosco. Bendita sois vós entre as mulheres, e bendito é o fruto do vosso ventre, Jesus.
2: Santa Maria, Mãe de Deus, rogai por nós, pecadores, agora e na hora da nossa morte. Amém.
1: Nossa Senhora, Rainha da Paz,
2: dai paz ao mundo inteiro.
1: Ave Maria, cheia de graça, o Senhor é convosco. Bendita sois vós entre as mulheres, e bendito é o fruto do vosso ventre, Jesus.
2: Santa Maria, Mãe de Deus, rogai por nós, pecadores, agora e na hora da nossa morte. Amém.
1: Nossa Senhora, Rainha da Paz,
2: dai a paz ao mundo inteiro.
1: Ave Maria, cheia de graça, o Senhor é convosco. Bendita sois vós entre as mulheres, e bendito é o fruto do vosso ventre, Jesus.
2: Santa Maria, Mãe de Deus, rogai por nós, pecadores, agora e na hora da nossa morte. Amém.
1: Salve, Rainha.
2: Mãe de misericórdia, vida do Senhor e esperança, a nossa salve. A vós bradamos os agrados, filhos de Eva. A vós suspiramos, gemendo e chorando neste vale de lágrimas. Eia, pois, acogar a nós esses vossos olhos, misericordiosos a nós, louvai. E depois deste sermos, vos mostrai, Jesus, bendito fruto do vosso ventre, ao clemente, ao piedoso, ao doce, Virgem Maria. Rogai por nós, Santa Mãe de Deus, para que sejamos dignos das promessas de Cristo. Amém.
3: Oremos. À vossa proteção nos acolhemos, Santa Mãe de Deus. Não desprezeis as nossas súplicas em nossas necessidades, mas livrai-nos de todos os perigos, ó Virgem gloriosa e bendita, rogai por nós, Santa Mãe de Deus,
2: para que sejamos dignos das promessas de Cristo.
3: Ó Deus, cujo Filho unigênito, com a sua vida, morte e ressurreição, nos alcançou o prémio da vida eterna, concedei-nos a nós que celebramos estes mistérios do Santo Rosário, imitar o que contêm e alcançar o que prometem. Por Cristo nosso Senhor.
2: Amém.
3: Oremos. Concedei, Senhor, aos vossos servos a perfeita saúde da alma e do corpo, e por intercessão da Virgem Santa Maria, livrai-nos das tristezas do tempo presente e dai-nos as alegrias eternas. Por Cristo nosso Senhor.
2: Amém.
3: O Senhor esteja convosco.
2: Ele está em nós.
3: Abençoe-vos Deus Todo-Poderoso, Pai, Filho e Espírito Santo.
2: Amém.
3: E dêem paz e o Senhor vos acompanhe.
2: Graças a Deus.
4: Ora, acabamos de ouvir o terço. 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

Senhor, vai cercando essa rua, Jesus. As pessoas que ainda estão chegando, vindo de ônibus, põe teus anjos, Senhor. Protege as pessoas que estão atravessando a rua,

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0: Olá, bom dia. São 7 horas da manhã.
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1: Olá, agora é para recordarmos reportagens de Adelino Pinho, 40 anos de rádio.
2: Era um tempo muito bonito, alegre. Agora não se vê esta alegria. Nós passámos no meio dos campos, de manhã à noite, a cantar e a trabalhar. E hoje passámos muita fome nessa altura, mas havia muita alegria. Graças a Deus, havia muita alegria. Éramos um bando, íamos para o meio daquele campo que chamava Largueiras, olha, muito cantámos lá.
3: Muito bem.
4: Cantava-se no campo, era apanhar erva, não era? Era
2: em tudo,
4: atirar, era
2: claro.
4: Atirar as bandeiras do milho.
2: Isso, era em
4: era,
2: tudo.
4: Era, cantava-se em qualquer momento.
2: Sempre.
4: Vinha-se aqui para as festas da vila, ia-se a pé para Roças, não era
2: isso,
4: assim?
2: Isso.
4: Madrugada.
2: Era, íamos a pé para Roças, pois não. Não havia massa, que soubesse como
4: não
2: agora
4: havia ferro,
2: já.
4: Não havia ferro.
2: Não, não, não havia não nada. Para então era só a gente é que tinha de andar.
4: Mais uma, vamos ouvir mais uma.
3: Exatamente.
4: Aqui de Joaquim Azevedo, de Roças, para recordar os velhos tempos, o tempo das desfolhadas e das vindimas. Vamos lá, tia Joaquina.
2: Qualquer.
3: Agora quero ouvir aplausos desse lado, que esta senhora merece, hein?
4: Uma qualquer, daquela que vem à cabeça.
2: Olá, Rindinha!
3: Venha
2: à janela! Olá, Rindinha! Venha à janela! Pelo seu amor, ai, ai, ai, que ele vai para a guerra. Pelo seu amor, ai, ai, ai, que ele vai para a guerra. Se ele vai para a guerra, deixa-o ir. Se ele vai para a guerra, deixa-o ir. É rapaz novos, ai, ai, ai, ele está a vir. É rapaz novos e eles tornam a vir. Tornam a vir e viram ou não. Tornam a vir, viram ou não. São rapaz novos, ai, ai, ai, pela guerra são. São rapaz novos, ai, ai, ai, pela guerra são. Tornam a vir. Se Deus quiser, tornam a vir. Se Deus quiser, ainda venha tempo, ai, ai, ai, de arranjar mulher. Ainda venha tempo, ai, ai, ai, de arranjar mulher.
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0: Olá, bom dia. Para si que nos acompanha, sintonia da Rádio Regional de Arouca, 7 horas e 20 minutos. Um bom fim de semana, um bom sábado para si.

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0: Olá, bom dia, boa viagem para si que nos acompanha. 7:37. Um bom fim de semana, um bom sábado.
1: Ora, para continuar com um bom programa, boa música, nada melhor do que ouvirmos Roberto Leal.

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1: Olá, agora é para recordarmos reportagens de Adelino Pinho, 40 anos de rádio.
2: Isto apenas recordar os velhos tempos, não é?
3: É.
2: Como se vivia alegre nas festas, romarias, isso, no campo, um pouco tudo aqui atinge aqui na Azevedo. Para o programa da nossa música e as nossas recordações, que também merece recordar estes bons tempos, não é, Tio Joaquina?
3: É sim, recordar o tempo antigo, que era muito bonito. Era de manhã à noite, olha, era mais alegre que agora. Agora não se vê ninguém para os campos a cantar, até se for isso, ainda fazia pouco, se visse a gente cantar.
2: Olha, além de que era muito alegre, havia muita fome. Conta agora um pouco também do mal que existia.
3: Pois era, passámos muita fome, mas havia sempre alegria. Íamos carregados para Val de Cambro, ou para os 18, com alqueira meio de azeitona, aquele para aquelas costas acima, e olha, lá íamos, cantámos a tudo caminho. Saímos às 5 da manhã, para lá chegar quando fosse 8, 9 horas lá está para vender.
4: Ou seja, era um tempo em que se trabalhava muito.
3: Trabalhámos,
4: não é?
3: Muito, aí não. E o que nós queríamos é andar, que a mãe nos deixasse andar, senão era uma vida presa.
4: Exatamente.
2: Pois é, há
3: sempre
2: tempo,
3: não tinha
2: tempo.
3: Advertimentos nenhuns.
2: Há tempo, não era, Tio Aquino?
3: Há tempo. 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

0: que nos acompanha a sintonia da Rádio Regional de Arouca. Faltam 4 minutos para as 8 horas. Um bom fim de semana, um bom sábado para si. Para continuarmos, recordar é viver para ouvirmos Quinzinho Portugal aqui na Regional de Arouca.
1: Olá, pessoal amigo, inimigo, conhecido, desconhecido e outros. Como prometido é de vidro, cá está de novo o vosso Sousita para vos relatar mais uma das suas mirabolantes aventuras. Ora, depois de vários sucessos na natação à vela, ou seja, com um lencinho amarrado à âncora, o vosso Sousa abandonou o desporto líquido e dedicou-se à cinegética, ou seja, à perseguição e abate de bicheza em vias de mastigação, o que quer dizer caça. Ora, onde é que tradicionalmente se caça mais? Pois no Alentejo, canudo. E porquê? Porque naquela região até os bichinhos são mais lentos e estão mesmo à mão de fuzilar. Por falar em fuzilar, de fuzis, percebia o meu vizinho, que por acaso é da Beira Alta. Ó vizinho, digo-lhe eu.
2: Diga, vizinho!
1: Ó vizinho, por acaso você não terá para aí um fuzil que me empreste para a caça no Alentejo?
2: Por acaso tenho aqui uma coisa que é mesmo própria para esse efeito, que é um fuzil de boca de sino.
1: De boca de sino? Mas que rei de artefacto é esse, canudo?
2: Ouzinho, isto é um fuzil assim a modos que de boca aberta, que quando dispara sempre acerta. É assim, bota-se-lhe pela boca abaixo pólvora, pedras, parafusos e porcas, e aos depois, olhe, cada tiro é carne para a panela. Olha, está a ver aquele bando de pardais? Vou atirar-lhes e o vizinho vai ver quantos caem. Ora, cá vai disto.
1: Ei, canudo vizinho, que você até deu 2 mortais à retaguarda. E então, olha lá, e caíram muitos.
2: Ai, vizinho, em cima caíram os dentes todos. Em baixo ainda tenho 2.
1: É claro que perante este desastre odontológico decidi fazer agulha e rumar a Coimbra. Montei-me no meu Chiante, que já não é o saudoso Mega BGT, mas sim um luxuoso Volkswagen 1900 Tendeiro com ereção eletrónica.

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1: Olá, bom dia. Ouvimos o sinal horário das 8 horas da manhã.
2: Muito bom dia. 8 horas no continente e na Madeira, 7 nos Açores. Cláudia Martins, os destaques das notícias a esta hora.
3: Responsabilidade, ambição, mentalidade de equipa grande. Pedro Proença fala assim da seleção portuguesa que já está nos Estados Unidos, chegou perto da meia-noite à Flórida e tinha muitos adeptos à espera. Vamos ouvi-los neste jornal. Na canoagem, Fernando Pimenta entra hoje no espelho de água de Montemor-o-Velho. Ele é um dos vários atletas que podem conquistar medalhas para Portugal. 8 anos depois, a Marcha de Alfama volta a vencer o concurso das Marchas Populares de Lisboa.
2: 19 graus no Funchal esta hora, 20 em Ponta Delgada, 21 graus em Faro, 23 no Porto e 25 em Lisboa. As notícias às 8, edição de Cláudia Martins.
3: Responsabilidade e ambição na bagagem da equipa portuguesa de futebol que chegou a Palm Beach, na Flórida, perto da meia-noite. À chegada, as palavras do presidente da Federação Portuguesa de Futebol apontavam para uma equipa serena, sem pensar mais adiante. Mas Pedro Proença destacou também a mentalidade forte do grupo português, que entra em prova na próxima quarta-feira. Ele falou também da responsabilidade da seleção nacional.
4: Chega-se com mais responsabilidade porque a qualidade dos jogadores, a estrutura da federação, assim nos permite pensar desta maneira e, portanto, eu direi que eu tenho feito um bocadinho esta comparação. Hoje esta federação, as seleções nacionais, têm efetivamente a mentalidade de equipa grande e, portanto, a nossa seleção também nesse sentido temos que ambicionar aquilo que é de melhor.
3: Portugal tem logo à noite o primeiro treino em terras norte-americanas. Ele vai ser aberto para 200 adeptos, vai ser em Miami. A alegria entre a comunidade portuguesa nos Estados Unidos é grande. À chegada, os jogadores tinham muitos adeptos à espera e este registo foi captado por um dos enviados especiais da Antena 1 a este Mundial de Futebol, Nuno Matos.
5: Portugal a ganhar o Mundial e ver o Ronaldo.
6: Fui militar durante 7 anos e meio no quartel de operações especiais e é um imenso orgulho de ser português.
7: Colombiano. Colombiano toda a vida. Todo este amor é por seguir um jogador que estuvo na élite por 20 anos, por um bom atleta. Sempre ha sido o amor de um bom atleta desde o United, desde o Sporting, desde muito tempo.
8: Só ver os autocarros é bastante emocionante. Ele agora vai assinar o acordo de paz e depois disso vai vir aqui a casa e quase a pé chega aqui eu acho que o Ronaldo é que irá lá ao Mar-a-Lago. Okay. E eles vão ter um cafezinho, vai-lhe dar boa sorte e se nada é, ele dá o troféu na mesma a Portugal.
9: É Portugal!
8: Alô! Lô, lô, lô, lô, lô.
9: É Portugal!
10: Fiquei com pena de realmente, eu acho que nós merecíamos com um ou dois saísse e viesse aqui, ali, tirar uma fotografia, só dizer um adeus, tinha sido o ideal.
5: Não.
3: Mais logo à noite, então, há treino em Miami e há também conferência de imprensa com o atleta nacional. Toda a reportagem para seguir com os enviados da Antena 1 a este Campeonato do Mundo de Futebol Masculino, Fernando Eurico e também o Nuno Matos. Portugal está no Grupo K, tem estreia marcada para quarta-feira, frente à República Democrática do Congo, em Houston. Já o Brasil tem estreia marcada para hoje, este sábado. O pentacampeão vai jogar com a seleção de Marrocos. Desta madrugada, destaque para a estreia da seleção da casa. Os Estados Unidos venceram o Paraguai por 4-1 no grupo D. Em Montemor-o-Velho, hoje há perspectiva de medalhas na canoagem. Portugal tem presença marcada em 4 finais este sábado, outras tantas amanhã, também 4 finais para Portugal. As regatas são agora para garantir lugares no pódio. Horácio Antunes.
11: Depois de 2 dias de competição, a seleção portuguesa garantiu já a presença em 8 finais. Este sábado poderão já surgir as primeiras medalhas e é essa a esperança do diretor técnico nacional, Hélio Lucas, que faz um balanço positivo até ao momento.
12: É um balanço positivo, podemos dizer que atingimos um bom número de finais, bons indicadores até agora. essencialmente nos caiaques masculinos, temos todos os barcos na final, e depois nas outras categorias, nas canoas também, nas canoas femininas. Se tiver tudo alinhado, acho que poderíamos esperar já as primeiras medalhas. Temos atletas que nós sabemos que nos habituaram a medalhas em prova.
11: Este sábado, Fernando Pimenta, em capa 1000 metros, prova olímpica, vai ser o primeiro atleta em competição. Às 10h37, tenta renovar o título europeu. O K4 500 metros também quer renovar o título europeu. Os campeões do mundo vão competir a partir das 12h05. Gustavo Gonçalves, João Ribeiro, Messias Batista e Pedro Casinha. Já a Beatriz Fernandes, nas canoas, em C1 200 metros, vai competir às 11h40. Um dia que será também de finais na paracanoagem.
3: Tudo para seguir com a reportagem do jornalista Horácio Antunes. Ele vai estar na margem direita do Rio Mondego, em Montemoro Velho, ao longo deste sábado. Vários drones iranianos terão sido abatidos pelos Estados Unidos. O alvo desses drones eram navios que circulavam no Estreito de Hormuz. Os norte-americanos dizem que os abateram, mesmo quando parece haver alguns sinais de progresso nas negociações do acordo de paz com o Irão. O ministro dos Negócios Estrangeiros iraniano revela que o diálogo com os Estados Unidos sobre o programa nuclear só vai acontecer na segunda fase das negociações. Em entrevista à Iriba, televisão pública do Irão, Abbas Araki adianta que o memorando de entendimento prevê a reabertura do Estreito de Hormuz. O chefe da diplomacia iraniana explica os contornos do acordo provisório.
13: Estas negociações que vão conduzir ao fim da guerra estão previstas em duas etapas. A primeira etapa consiste na assinatura de um memorando de entendimento entre o Irão e os Estados Unidos. Em seguida, começam as negociações para a segunda etapa e, posteriormente, chegaremos a um acordo final. Adiamos a questão nuclear para o acordo final por vários motivos, porque era realmente impossível discuti-la nas circunstâncias atuais. As exigências apresentadas eram inaceitáveis. Portanto, levantamos outras questões que poderiam ser acordadas na primeira etapa e adiamos a questão nuclear para a segunda etapa, que é, naturalmente, uma fase mais difícil, para a qual foram previstos 60 dias de negociação. Na segunda etapa, ou seja, no acordo final, a questão nuclear, juntamente com a questão do levantamento das sanções ao Irão e um ou dois outros assuntos que falarei noutra altura, serão analisados e um acordo final será alcançado.
3: Araki lembra que o memorando de entendimento ainda não está assinado e sublinha que o Líbano tem que fazer parte deste acordo. A Alfama venceu a edição deste ano do concurso das marchas populares de Lisboa. 8 anos depois, vence com o tema Os Santos Devem Estar Loucos. Em segundo lugar ficou Alcântara e em terceiro a Madragoa. Depois da longa noite, este sábado é de tradições, porque além das marchas e arraiais há quem rume até à igreja junto à Sé, entre Cravo para comprar e o famoso pão do santo. Existem pessoas que fazem da romaria à igreja um hábito. Foi por lá que a repórter Margarida Vaz andou.
14: Viagem de fim de curso.
15: A mim me ha gustado muito, es que é super bonito todo.
16: Espanhóis em viagem de finalistas cruzam-se com quem vem da Alemanha para realizar o sonho.
17: My dream come true, I'm here to visit.
16: A mãe Maria das Dores e as filhas Margarida e Susana nunca faltam.
18: É um ritual de família.
19: Ponha aí. Tenho muita fé com Santo António
20: e venho aqui todos buscar o pãozinho.
16: Antes,
20: é como comer sardinhas no verão, é como comer caracóis. Nós temos que ir aqui ao Santo António.
21: O
16: Martim, de 10 anos, veio com os pais.
21: Eu compro uns pães. Também compro Santo Antónios. Alguns são para oferecer e alguns são para mim.
16: E há quem seja mesmo descendente do santo, como é a família da Leonor.
22: Eu acho que era importante pedir a Santo António paz e amor.
16: Quem é que se lembrou de vir aí?
22: A mãe.
16: Quem é devota é aqui a minha sogra,
23: que se chama
16: Maria do Carmo, Taveira de Azevedo, porque o meu marido ainda era descendente também do Santo António, da Teresa Taveira de Azevedo. Aguardam-se milhares de pessoas, são as previsões de Carlos Ferreira na venda do pão de Santo António.
24: Para ver-se uma enchente, como é normal, passarão aqui bem mais de 100 mil.
16: Entram e saem?
24: Entram aqui na porta principal e sairão ali na Porta Santa.
16: Um dos momentos altos é ao final do dia, diz o Frei Elvino.
25: Envolve uma moldura humana enorme e a procissão que vai haver.
16: Frei Elvino, da Igreja de Santo António, deixa o recado.
25: Quem vem a Santo António sai sempre surpreendido com alguma coisa. Por isso que ele é santo das surpresas.
3: Das surpresas, dos milagres, santo casamenteiro na Igreja de Santo António, em Lisboa.
2: As notícias às 8, edição de Cláudia Martins, simultâneo RTP Antena 1 Açores, Madeira e RTP Mundo. 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
1: Olá, muito bom dia. Sejam bem-vindos ao programa Despertar de Sábado referente ao dia 13 de junho, hoje dia Santo António. São 8 horas e 15 minutos e vamos dar início ao folclore, aos usos, costumes e tradições do nosso povo que ao longo do tempo nos deixaram. E para reviver esses tempos temos esta primeira hora, mas hoje é mais curtinha um bocadinho, que a partir das 8h35 vamos ter por cá uma reportagem recolhida do aniversário da banda musical de São Martinho Feijões de Conselho de Oliveira Dias Mês. Depois continuamos a partir das 9h30 até às 11h com Ligar e Dedicar. E a partir das 11h ao meio-dia vamos ter aqui o grupo de concertinas de Carroza. É verdade. E iniciamos, Senhor dos Navegantes, o grupo folclórico Cidacos do Conselho de Oliveira Dias Mês. Sejam bem-vindos aqui à Rádio Regional de Arouca com a apresentação do

E vamos continuar, vamos agora até a Póvoa de Varzim para ouvir o rancho folclórico A Ver o Mar, com a marcha dos Sargaceiros.

da Póvoa de Varzim, vamos até Viseu para ouvir o Rancho Folclórico Regional de Candosa, Tábua, também com a sua marcha. Um grande abraço para esta boa gente.

E de Viseu vamos até Alto Minho, precisamente até a Ponta Barca, para ouvir o rancho folclórico das Labradeiras de Oleiros. Nós somos de Oleiros, é o tema que vamos ouvir.

E já estamos a ouvir o grupo folclórico de Santa Maria de Touriz, Senhora da Piedade. São 8 horas e 34 minutos. Hoje sábado, dia 13 de junho de 2026. É um prazer estar consigo. Este é o programa Despertar Sábado aqui na Rádio Regional de Arouca, com a apresentação do Manuel António. Há 40 anos a viver aqui as tradições e a divulgar também tudo o que nós temos aqui do nosso bom Portugal. São as danças, os cantares e tudo isto faz parte da nossa antiguidade.

Ora bem, agora vou divulgar o Festival de Folclore do Rancho Folclórico a Ceifeira Santa Maria de Medas. Também comemora 66 anos de aniversário, dia 19 e 20 de junho, na sede do Rancho Folclórico, a Ceifeira Santa Maria de Medas. Dia 19, dia, pelas 21 horas, será o de dança. Dia 20, às 21 horas, desfile e entrega de lembranças. 21 horas e 30, início de, e atuação dos grupos de respectiva ordem. Rancho Folclórico Santa Maria de Medas de Gondomar, o organizador. Rancho de Nespreira, São Pedro do Sul. Rancho Folclórico da Casa do Povo de Barqueiros, Mesão Frio. Rancho Folclórico Cravos e Rosa Santa Maria de Ulo de Oliveira e Desmães. E o Rancho Folclórico de Arrifana Santa Maria da Feira. A apresentação está a cargo de Manolo António, como é habitual. E agora vamos ouvir o Rancho Folclórico a Ceifeira Santa Maria de Medas, as Papoilas dos Tricais. E a seguir vamos passar uma reportagem que vai mais ou menos até bem perto das 9, uma reportagem dos 100 anos da banda de música de São Martinho de Feijões do Conselho de Oliveira de Asmens. A reportagem costuma ser a partir das 11 e pico até ao meio-dia, mas vamos ter aqui o grupo de concertinas de Carrosa.

0: Ora, comigo tenho aqui o Presidente da Junta da Freguesia de Fajões, precisamente o Oscar, que nos vai contar um bocadinho relacionado com este aniversário, ou do, aniversário dos 100 anos do, da banda musical São Martinho Fajões. Desde já muito boa noite, ou boa tarde, é boa tarde ainda, está sol.
1: Boa tarde, antes de mais, e agradecer à Rádio da Arouca por acompanhar também as nossas festas e estar presente nas nossas festas. Nós este ano enquadramos a nossa Semana Cultural em torno deste dia, do aniversário, o 100º aniversário da Banda Musical de Fajões, uma associação que orgulha todos os fajonenses, uma associação que tem feito muito por divulgar o nome da Freguesia de Fajões por todo o país e não só. É uma banda que tem se reinventado, é uma banda que não tem limite nos desafios, que tem apresentado obras fantásticas e neste ano de centenário
0: isto acontece diversas vezes, mas vamos lá ver se aguentamos isto um bocadinho mais.
1: Se acompanharem vão perceber do que falo. Relativamente ao dia de hoje, vai ser um dia de festa, enquadrado no aniversário dos 100 anos da Banda Musical de Fajões. Teremos aí a atuação também de um grupo que foi convidado pela Junta da Freguesia para estar presente para animar a festa, que é o Sem Batuta, um grupo que no fundo é um excerto de uma banda de música de Loureiro, que é uma banda do nosso concelho, e que nos vai animar a noite. E teremos, claro, o quarto bolo, que será um momento alto, e cantar os parabéns, porque eles merecem. O que têm feito em prol da nossa freguesia é merecedor de que tenhamos este carinho por eles.
0: Muito bem, Sr. Presidente, muito obrigado. E qual é a mensagem que te deixava agora para todos os fajonenses, e não só ao Conselho de Verde das Verdes, para aqueles que nos escutam através da Rádio Regional de Arouca?
1: A mensagem pode ser em duas vertentes. Pedia que as pessoas acompanhassem esta Semana Cultural, porque é uma Semana Cultural recheada de espetáculos. Acaba no dia 14 com o Carnaval Fora de Época, uma coisa diferente, uma inovação que tentamos fazer este ano, mas sobretudo que acompanhem este centenário da Banda Musical de Fajões, porque eles têm espetáculos muito interessantes durante este ano. Serão 12 meses de grandes espetáculos, muitos deles no tema e não só, com obras muito, muito, muito importantes para a música, para a filarmonia municipal. Vou deixar aqui uma dica, porque eles vão lançar agora no dia 21, o dia alto também da freguesia, porque é o dia de aniversário, o 31º aniversário de elevação à Vila da Freguesia de Fajões. Vão lançar um novo projeto, uma coleção de obras de um grande autor, mas também vão lançar ainda durante este ano, início do próximo ano, um espetáculo, um apanhado que fizeram das grandes obras do Ferreira de Castro. E aí sim, é uma homenagem ao município de Loureiro de Zemeis, a um escritor que diz muito a este município, e que o município orgulha-se desse grande escritor. E vai ser uma obra fantástica que eles vão apresentar com base nos livros que eles, em 5 livros que o escritor escreveu.
0: Muito bem, muito obrigado, Oscar Teixeira, por este bocadinho, e dá-me as maiores felicidades para ti também aqui como Presidente da Junta Freguesia da Vila de Fajões, e também por ter acompanhado também estas associações aqui na Freguesia. Um grande abraço também para ti, tudo bom e a todos.

0: Simões, Presidente da Assembleia Municipal de Oliveira de Asmendas. Já muito boa noite.
1: Boa noite todo o auditório que nos está a ouvir. Estamos aqui num ambiente muito agradável no aniversário da Banda de Música de Fajões e é uma oportunidade que temos para saudar todo o nosso auditório, neste caso a Rádio Regional de Arouca.
0: Portanto, é um homem que eu já conheço, participa em todas as associações no Conselho de Oliveira das Mães, onde eu vou, ele também vai. Né?
1: Eu acompanho. Eu nasci nas associações. Eu sou de Guimarães. Nasci em Guimarães. Oh, desde pequenino. Pequenino, 13, 14 anos, digamos, já como adolescente, como jovem, eu tive sempre um grande carinho pelo movimento associativo. Associativo e cooperativo foi sempre onde eu me senti realizado. E, entretanto, vim para São Roque, para Oliveira das Meias, e a partir daí fui 24 anos presidente de junta, 4 anos presidente da Assembleia de Freguesia, mas sempre dedicado ao movimento associativo.
0: Muito bem.
1: No Centro Infantil de São Roque, no Grupo de Cantar de São Roque, na Chama de São Roque, em todas.
0: Portanto, como é que está a ver o correr destes 100 anos que é hoje, atualmente, aqui concretizado aqui pela Banda Musical São Martinho e Fajões, este dia 11?
1: Porque isto é uma banda que eu acompanho já, portanto, sobretudo a partir do momento em que já como Presidente da Junta de São Roque acompanhava, mas a partir do momento em que fui investido nas funções de Presidente da Assembleia Municipal, há 6 anos, tenho acompanhado muito, mas muito de perto. E convido-me, pronto, tenho o gosto de me convidar para todas as atividades deles, e eu com muito gosto que participo e saboreio a qualidade desta banda. Eu tenho-os acompanhei-os numa atividade que eles fizeram no Teatro do São João, de São João no Porto, na Casa da Música, em Guimarães. Eu tenho-os acompanhado e é uma delícia acompanhar pela qualidade da música que eles apresentam, mas também e particularmente o convívio que eles proporcionam. É gente saudável, é gente que se empenha e é gente muito, muito dedicada.
0: Agora, para terminar, uma mensagem que daria agora para todos os liberenses e não só, para aqueles que nos escutam.
1: A todos os liberenses o apelo é que se envolvam no movimento associativo, no movimento cultural, no movimento, seja a que nível for, mas que se envolvam, porque é muito fácil estar no sofá a criticar, estar atrás do computador e a criticar. Tudo bem, as críticas também são necessárias, são oportunas, essencialmente se forem construtivas, mas convém também pisar um bocadinho o terreno, saber o que é o terreno e saber as dificuldades que se passam, que as pessoas que se dedicam às instituições, porque isto não é. Depois podem dizer assim, mas vocês gostam, mas a gente gosta porque e gosta de ver trabalho e gosta que dê resultados, sobretudo o resultado do nosso trabalho. Mas também não gostamos de ser constantemente humilhados, ofendidos, porque isto também não é construtivo.
0: Muito bem, muito obrigado pelas suas palavras. A continuação.
1: Eu é que agradeço, obrigado Manuel António pela oportunidade que proporciona, e é muito bom, é um gosto muito grande acompanhá-lo nestas atividades. Temos-nos cruzado em bastantes atividades e é sempre um gosto estar consigo.
0: Obrigado. Tá? Obrigado. Tá.

0: comigo tenho aqui o senhor maestro da banda musical de São Martinho de Feijões, o senhor Bruno Costa, que está aqui comigo. Desejo muito boa noite.
1: Boa noite.
0: É um prazer estar consigo, nesta noite também consigo, e vou fazer uma pergunta que é muito simples. Relacionado com muito tempo, há muito tempo que anda aqui na banda, como é que vê o decorrer desta banda?
1: Ora, eu cheguei cá a Feijões no ano 2000, portanto são já 26 anos, uma parte de uma história destes 100 anos já, portanto já é mais de um quarto de século de história. Muita coisa se passou nestes últimos 26 anos, vim para cá enquanto músico da banda, eu já tive a oportunidade de fazer parte da banda sob a direção artística de dois outros maestros, na altura do maestro Américo Nunes, quando cá cheguei, e mais tarde o maestro Moreira Jorge. A partir de 2009 desafiaram-me a assumir a direção artística da banda, que tem sido uma honra e um desafio muito grande, e acho que, para responder à pergunta, tenho visto com um crescimento contínuo nestes últimos 26 anos, pelo menos foi aquilo que eu posso testemunhar de uma forma mais próxima.
0: Oh Bruno, mas começaste na banda juvenil, não foi?
2: Eu penso que sim.
1: Eu comecei,
2: tenho certeza.
1: Sim. Eu comecei por dirigir a orquestra da escola.
2: Sim, exatamente.
1: Ainda estive uns anos, diria 5, 6 anos como responsável da orquestra juvenil da escola da banda. Fizemos muitas coisas interessantes, deixamos 3 discos gravados, promovemos uma série de encontros, nomeadamente estágios de verão, dinamizamos uma geração de jovens que ainda hoje estão associados, quer de uma forma direta ou indireta, à banda, e eu acho que isso é fantástico.
0: Mas a partir que tomasses conta da banda, levou um salto muito grande, para aquilo que eu sei.
1: É assim, eu sou apenas uma peça de uma orgânica muito complexa, não é? É um grupo muito grande de pessoas. Eu acho que é um privilégio fazer parte deste conjunto de pessoas. Eu sou só uma parte, mas para olhar para um trabalho, quer dizer, há muita gente que está nos bastidores, que muitas vezes os nomes não são tão iminentes ou não tão publicados, mas que fazem da banda a segunda família que todos nós fazemos, e é por essas pessoas e por todos nós que a banda está como está, não é? Eu acho que eu sou uma parte apenas de um conjunto grande de pessoas.
0: Pronto, é um roteiro principal, mas de qualquer maneira quero dar os parabéns, os parabéns também pelo trabalho que está a exercer na banda e por aquilo que está a conseguir levantar a banda do melhor possível, com os melhores temas musicais e etc e tal.
1: Olha, muito obrigado, na parte que me toca. Eu, nos próximos tempos, apenas posso prometer que temos uma agenda muito interessante. Apelo às pessoas para que estejam atentas à nossa agenda. Vamos fazer uma série de iniciativas diferentes, porque as pessoas merecem. E aproveito este momento para convidar desde já ao primeiro momento público deste centenário, que será no próximo dia 21 de junho, no Teatro Municipal de Oliveira das Meias. Vamos dedicar o dia a Duarte Pestana. Gravamos um disco com as 6 fantasias do mesmo. Portanto, convido desde já as pessoas a estarem connosco já nesta primeira grande iniciativa, que é o concerto de arranque deste centenário, desta celebração. Portanto, venham nos ver, porque só faz sentido o trabalho todo, estes ensaios todos, quando as pessoas depois nos acompanham.
0: Agora, a mensagem que darias para as pessoas de Feijões, se não só?
1: Eu acho que para as pessoas de Feijões e para todos os amigos da banda, basicamente é continuem a apoiar a banda, porque ao apoiar a banda estão a apoiar a cultura, e as bandas filarmónicas são o primeiro contacto que muitas vezes as crianças, e não só as crianças, mas têm contacto com a música. Portanto, é um organismo muito responsável por criar parte dos músicos profissionais. Aliás, eu tive a felicidade na minha freguesia natal ter uma banda também, e se calhar por isso hoje faço da música a minha profissão. Portanto, o que eu aconselho às pessoas é mesmo isso, ou seja, acarinhem da melhor forma possível, neste caso a banda de Feijões, e acompanhem a banda e estejam atentas a todas as atividades que nós vamos promovendo, porque acho que, eu sou suspeito para falar, mas acho que são todas de digníssimo respeito.
0: Muito bem, obrigadíssima por esta pequena intervenção, e os parabéns também pelo serviço que prestas à banda musical São Martinho Feijões.
1: Muito obrigado.

0: Ora, muito boa noite ao Zé. Posso chamar para o Zé Mbosso?
1: Claro que sim, mas não.
0: Pronto.
1: A gente conhece há tantos anos.
0: É o presidente da banda musical São Martinho de Feijões.
1: Senhor.
0: E atualmente, e continua com certeza.
1: Sim, pelo menos mais este ano e o outro.
0: Bem,
1: nós temos mandatos de 2 anos. Este é o início deste mandato é agora. Estamos até ao próximo ano.
0: Hoje é dia 11, 100 anos de existência.
1: É verdade. 100 anos.
0: Não te lembras, portanto, como é que nasceu a banda de Feijões?
1: Não me lembro. Não andava por aqui.
0: Foi em
1: 1926. Pois. Pelo que eu sei, pelo que está documentado, foi um grupo de 5 amigos que se juntaram, ou melhor, eles já se juntavam antes disso. Mas um grupo de 5 amigos resolveram alargar o grupo, juntar mais músicos e contratar um maestro. Portanto, no dia 11 de junho de 1926 foi o primeiro ensaio oficial com esse maestro. Daí nós assumirmos essa data como a fundação da banda musical. Atenção que no início ela não tinha o nome de banda musical de Feijões. Era Tuna Invicta de Feijões.
0: Era Tuna.
1: Era uma
0: exatamente.
1: Tuna.
0: Depois, portanto, hoje comemoramos os 100 anos, hoje dia 11.
1: Sim.
0: Porque no sábado vamos ter aqui...
1: Sim, no sábado, aqui neste espaço, que é um espaço magnífico, agradável, aqui da Junta de Freguesia, vamos ter uma cerimónia mais oficial, vamos ter aqui uma missa campal, celebrada pelo Bispo Auxiliar do Porto, Dom Roberto Maris, ajudado também pelo nosso conterrâneo Padre Francisco. Pronto, a missa será animada pela banda musical. No fim da missa temos aqui um convívio com todos os músicos e pronto, é um dia cheio para isso. É.
0: Agora, como é que estás a ver o decorrer da banda atualmente neste momento? A banda atualmente está em alta.
1: Bom, atualmente a banda de Feijões está com uma qualidade excepcional, portanto está mesmo muito bem, artisticamente está muito bem. Fruto do trabalho que todos nós temos feito, fruto do empenho e das capacidades do nosso maestro Bruno, a exigência que ele põe nas coisas, nós felizmente temos conseguido acompanhar e pronto, e sem dúvida que a banda de Feijões está no ponto mais alto de toda a sua existência.
0: É difícil ser presidente da banda de Feijões?
1: Eu acho que quando a gente leva as coisas a sério, esteja onde estiver, é sempre difícil, porque se nós levarmos as coisas a sério, a exigência fica muito alta. É difícil, mas ao mesmo tempo é execuível, porque temos uma equipa fantástica, temos um grupo de músicos excelente, temos um maestro extraordinário, portanto, quando assim é e quando se rema, quando toda a gente rema para o mesmo lado, as coisas ficam facilitadas.
0: Além da banda, temos a Orquestra Juvenil.
1: Sim, e temos a Orquestra Juvenil, que é onde os miúdos que estão na escola, nós temos cerca de 75 alunos na escola, portanto eles fazem uma formação inicial, depois o contacto com o instrumento e passam logo para a orquestra para terem a experiência de tocar em grupo, e é ali que nós formamos músicos para depois passarem para a banda.
0: Muito bem, obrigadíssima. Os maiores parabéns para a banda musical São Martinho de Feijões por 100 anos de existência. E as maiores felicidades para vocês.
1: E eu como responsável...
0: Presidente e colegas de direção e todos, pronto,
1: e eu como presidente responsável agradeço todas essas felicitações. E obrigado.
0: Muito obrigado.
1: Tá, obrigado.
0: São 8 horas e 57 minutos e assim terminamos esta reportagem recolhida no aniversário da banda musical de São Martinho Feijões, mas hoje eles continuam, às 11 horas há uma missa campal ali no parque da Junta de Freguesia de Feijões, presidida pelo Bispo Auxiliar de Porto, Dom Roberto Maris, e no Padre Francisco também. Depois à noite há lá umas borgazinhas para a Malta Nova, 21h30, DJ com Differ e o DJ de Paulito. Já a seguida vamos ter o sinal horário e vamos ter por cá também a publicidade, e antes disso temos as notícias e depois continuamos a pedir e dedicar.

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2: Para incendiários. São quase 140 os concelhos que estão hoje em alerta máximo de incêndio rural. A responsabilidade, a ambição, mentalidade de equipa grande, Pedro Proença fala assim da seleção portuguesa que chegou perto da meia-noite à Flórida. Tinha muitos adeptos à espera, vamos ouvi-los neste jornal. Na canoagem, Fernando Pimenta entra a meio da manhã no espelho de água de Montemor o Velho. Ele é um dos vários atletas que podem conquistar medalhas para Portugal.
3: 20 graus em Ponta Delgada a esta hora, 21 graus no Funchal, 22 em Faro, 23 no Porto e 26 graus esta hora em Lisboa. As notícias às 9, a edição de Cláudia Martins.
2: 8 anos depois vai começar, no próximo mês, o programa de reabilitação para incendiários. Este programa foi anunciado há 8 anos, vai agora ser aplicado em 7 cadeias portuguesas, entre elas Lisboa e Porto. A formação de 20 técnicos especialistas vai começar na próxima semana. Esta informação é avançada à Agência Lusa pela Direção-Geral de Reinserção e Serviços Prisionais, que esclarece que o programa, por enquanto, vai funcionar apenas em formato individual. Este projeto destina-se a condenados pelo crime de incêndio, tem como objetivo reduzir a reincidência deste tipo de delito. A Antena 1 tentou contactar a Direção-Geral dos Serviços Prisionais, mas não houve disponibilidade para um esclarecimento ou comentário sobre este arranque do programa de reabilitação para incendiários, que começa já no próximo mês. Perto de 140 concelhos de Portugal continental estão hoje em alerta máximo de incêndio rural. Segundo o Instituto Português do Mar e da Atmosfera, o IPMA, estes concelhos pertencem a 12 distritos e os que estão em perigo máximo por causa das temperaturas elevadas são os de Viana do Castelo, Braga, Vila Real, Coimbra, Castelo Branco, Lisboa e Faro. Ar quente, pouca umidade do ar e vento fazem com que o perigo de incêndio rural se mantenha em nível máximo ou muito elevado, pelo menos até amanhã domingo. 1.200 trabalhadores da operadora MEO podem ter de sair da empresa até ao final deste ano 2026. A notícia é avançada este sábado pelo Jornal Público. O jornal explica que a MEO solicitou o estatuto de empresa em reestruturação ao governo, um passo que facilita a rescisão de contratos com os trabalhadores, ao permitir ir além das cotas legalmente previstas nas saídas por mútuo acordo com a atribuição do subsídio de desemprego. Este estatuto de empresa em reestruturação foi concedido à MEO pelo governo até ao fim deste mês. A informação foi levada ao Parlamento e resulta de uma denúncia feita pelo Sindicato dos Trabalhadores de Telecomunicações. A Alfama venceu a edição deste ano do concurso das Marchas Populares de Lisboa. 8 anos depois, vence com o tema Os Santos Devem Estar Loucos. Em segundo lugar ficou Alcântara, em terceiro a Madragoa. A responsabilidade e ambição na bagagem da equipa portuguesa de futebol masculino que chegou a Palm Beach, na Flórida, perto da meia-noite. À chegada, as palavras do presidente da Federação Portuguesa de Futebol apontavam para uma equipa serena, sem pensar mais adiante. Mas Pedro Proença destacou também a mentalidade forte do grupo português que entra em prova na próxima quarta-feira e ele falou também da responsabilidade da seleção nacional.
4: Chega-se com mais responsabilidade porque a qualidade dos jogadores, a estrutura da federação, assim nos permite pensar desta maneira e, portanto, eu direi que eu tenho feito um bocadinho esta comparação. Hoje esta federação, as seleções nacionais, tem efetivamente a mentalidade de equipa grande e, portanto, a nossa seleção também nesse sentido, temos que ambicionar aquilo que é de melhor.
2: Portugal tem logo à noite o primeiro treino em terras norte-americanas. Ele vai ser aberto para 200 adeptos, vai ser em Miami. A alegria entre a comunidade portuguesa nos Estados Unidos é grande. À chegada, os jogadores tinham muitos adeptos à espera. Este registo foi captado por um dos enviados da Antena 1 a este Mundial de Futebol, o repórter Nuno Matos.
5: A ganhar o Mundial e ver o Ronaldo.
6: Fui militar durante 7 anos e meio no quartel de operações especiais e é um imenso orgulho de ser português.
7: Colombiano. Colombiano toda a vida. Todo este amor é por seguir um jogador que estuvo na élite por 20 anos, por um bom atleta. Sempre ha sido o amor de um bom atleta desde o United, desde o Sporting, desde muito tempo.
8: Só ver os autocarros é bastante emocionante. Ele agora vai assinar o acordo de paz e depois disso vai vir aqui a casa e quase a pé chega aqui o... Ou então eu acho que o Ronaldo é que irá lá ao Mar-a-Lago. Okay. E eles vão ter um cafezinho, vale dar boa sorte. E se nada é, ele dá o troféu na mesma a Portugal.
9: É Portugal! Lolo, lolo, lolo. É Portugal!
10: Fiquei com pena de realmente, eu acho que nós merecíamos que um ou dois saísse e viesse aqui, ali, tirar uma fotografia, só dizer um adeus, tinha sido o ideal.
11: Adeus!
2: Mais logo à noite há então treino em Miami e há também conferência de imprensa com o atleta nacional. Toda a reportagem para seguir com os enviados da Antena 1 ao Campeonato do Mundo de Futebol Masculino, Fernando Eurico e Nuno Matos. Portugal está no Grupo K, tem estreia marcada para quarta-feira frente à República Democrática do Congo em Houston. Já o Brasil tem estreia marcada para este sábado. O pentacampeão vai jogar com a seleção de Marrocos. Desta madrugada, destaque para a estreia da seleção da casa, os Estados Unidos venceram o Paraguai por 4-1 no grupo D. Em Montemor-o-Velho, hoje há perspectiva de medalhas na canoagem. Portugal tem presença marcada em quatro finais este sábado e noutras tantas amanhã. As regatas são agora para garantir lugares no pódio. Jornalista Horácio Antunes.
12: Depois de dois dias de competição, a seleção portuguesa garantiu já a presença em oito finais. Este sábado poderão já surgir as primeiras medalhas e é essa a esperança do diretor técnico nacional Hélio Lucas, que faz um balanço positivo até ao momento.
13: É um balanço positivo, podemos dizer que atingimos um bom número de finais, bons indicadores até agora, essencialmente nos caiaques masculinos, temos todos os barcos na final e depois nas outras categorias, nas canoas também, nas canoas femininas. Se tiver tudo alinhado, acho que poderíamos esperar já as primeiras medalhas. Temos atletas que nós sabemos que nos habituaram a medalhas em prova.
12: Este sábado, Fernando Pimenta, em K1 mil metros, prova olímpica, vai ser o primeiro atleta em competição. Às 10h37, tenta renovar o título europeu. O K4 500 metros também quer renovar o título europeu. Os campeões do mundo vão competir a partir das 12h05. Gustavo Gonçalves, João Ribeiro, Messias Batista e Pedro Casinha. Já a Beatriz Fernandes, nas canoas, em C1 200 metros, vai competir às 11h40. Um dia que será também de finais na paracanoagem.
2: O repórter Horácio Antunes vai contar-nos ao longo deste sábado todas as novidades a partir da margem direita do Rio Mondego em Montemor-o-Velho. Vários drones iranianos terão sido abatidos pelos Estados Unidos. O alvo desses drones eram navios que circulavam no Estreito de Hormuz. Os norte-americanos dizem que abateram esses drones, mesmo quando parece haver alguns sinais de progresso nas negociações do acordo de paz com o Irã. O ministro dos Negócios Estrangeiros iraniano revela que o diálogo com os Estados Unidos sobre o programa nuclear só vai acontecer numa segunda fase das negociações. Em entrevista à IRIB, a televisão pública do Irão, Abbas Araki adianta que o memorando de entendimento prevê a reabertura do Estreito de Hormuz. O chefe da diplomacia iraniana explica os contornos do acordo provisório.
14: Estas negociações que vão conduzir ao fim da guerra estão previstas em duas etapas. A primeira etapa consiste na assinatura de um memorando de entendimento entre o Irão e os Estados Unidos. Em seguida, começam as negociações para a segunda etapa e, posteriormente, chegaremos a um acordo final. Adiamos a questão nuclear para o acordo final por vários motivos, porque era realmente impossível discuti-la nas circunstâncias atuais. As exigências apresentadas eram inaceitáveis. Portanto, levantamos outras questões que poderiam ser acordadas na primeira etapa e adiamos a questão nuclear para a segunda etapa, que é, naturalmente, uma fase mais difícil, para a qual foram previstos 60 dias de negociação. Na segunda etapa, ou seja, no acordo final, a questão nuclear, juntamente com a questão do levantamento das sanções ao Irão e um ou dois outros assuntos que falarei noutra altura, serão analisados e um acordo final será alcançado.
2: Araki lembra ainda que o memorando de entendimento ainda não está assinado e sublinha que o Líbano faz parte dele, o que implicaria a retirada de Israel das zonas ocupadas no país. A obra do arquiteto Frank Ehry está em destaque a partir deste sábado no Museu de Serralves, maquetes, desenhos, fotografias, mobiliário e esculturas juntam-se na exposição O Século de Ehry, o que começou a ser pensada enquanto o arquiteto canadiano era vivo. Ehry morreu em dezembro do ano passado, aos 96 anos. A exposição traz uma seleção de projetos que marcaram a trajetória do arquiteto ao longo das últimas décadas e está, jornalista Miguel Bastos, dividida em 8 partes.
11: Da casa que fez para si próprio em Santa Mónica à Fundação Louis Vuitton em Paris. Do mobiliário em cartão às obras que redesenharam cidades, como a sala de concertos Walt Disney em Los Angeles ou o Museu Guggenheim em Bilbao. Frank Ehry.
15: Estávamos na esperança de eu ainda o ter connosco para a inauguração. Comecei a desenvolver a exposição com ele ainda vivo e, portanto, ele estava muito, muito animado por vir revisitar o seu irmão Álvaro Siza, como ele lhe chamava.
11: À primeira vista, a arquitetura de Ehry e a de Siza estariam em polos opostos. E, no entanto, os dois chegaram a trabalhar juntos, conta António Chopina, curador da exposição O Século de Ehry.
15: Portanto, no centro da exposição há um projeto que é o projeto do Art Center College of Design em Pasadena,
11: que obrigou a muitas horas de trabalho e de conhaque.
15: Passavam grandes noitadas, como o Siza costuma brincar, em jantares com viúvas ricas à procura de financiamento para este projeto do Art Center College of Design.
11: O projeto acabou por não sair da gaveta e a culpa não terá sido das senhoras viúvas, é que a América parou com o 11 de setembro. A experiência acabou, no entanto, por moldar a arquitetura de ambos.
15: Mas o que é muito curioso é que o Ehry, que sempre seguiu por este percurso após os anos 70 da busca da desconstrução, do movimento, de um novo entendimento da arquitetura, em diálogo com o Siza, transforma-se nesse projeto de Pasadena, muito mais Siza, muito mais ortogonal, muito mais minimal. E o Siza, por seu lado, não é mais ortogonal, mais minimal, subitamente torna-se mais curvilíneo, mais sensual.
11: A partir deste sábado, O Século de Ehry está na Casa de Siza, o Museu de Serralves.
2: É na cidade do Porto que esta exposição pode ser vista até 30 de dezembro.
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24: São 9:18, agora sim vamos dar início, ligar e dedicar através do telefone, que é o 256-948-219, e depois temos o telemóvel 916-691-020. O máximo para 6 pessoas, para aqueles que não são sócios, para os sócios, 8. E vamos começar, então vamos ao telemóvel. Bom dia.
25: Bom dia, Manuel António. É Miquelina Silva de Gondomar.
24: Miquelina, e está tudo bem consigo?
25: Está tudo bem, graças a Deus. A cabeça... Oh, Manuel António, a cabeça é que não regula muito bem.
24: Pronto, está bem. E agora vamos à mensagem.
25: Mas foi da doença que eu tive. Você não sabe, mas eu tive uma doença perigosa.
24: Pronto, não vamos falar disso. Está bem?
0: Coisas boas. Vamos à dedicatória.
25: Olha, vai já, para a Dona Conceição, para o Zé Sapateiro, para o Ricardo Marco, para o meu sobrinho e para o meu marido, para vocês todos aí, para as vossas famílias, para em especial para as suas princesinhas, aquele beijinho com carinho. Fique bem, Manuel António, e obrigada, está bem?
0: Muito bem, obrigadíssima pela participação. Continuação de um bom fim de semana para si e para vocês. Até à próxima. E vamos a outra participação. Bom dia.
1: Bom dia, Manuel António.
0: E eu estou a falar com quem?
1: Com os generosos dos Pécios, vamos.
0: E a generosa vai enviar a sua dedicatória para quem?
1: Vai dar um bom fim de semana e um bom Santo António para o Manuel António e para toda a sua família, para mim e para toda a minha família, para a Dona Constância, Manuela da Machede, para o Sr. Manuel de Jogueiros, para a Dona Laurentina da Aruca e para a Xaneca Primeira Feira Nova e para todos os trabalhos na Rádio da Aruca. Que seja um bom fim de semana para todos nós com saúde e até todos os artistas que é. Muito obrigada.
0: Muito bem, obrigadíssima pela participação. Continuação de um bom fim de semana para si e para o Sérgio. Até à próxima. Vai. E vamos a outra. Bom dia.
3: Hoje é o seu grande dia, meu amigo Manuel António. Pois então, é o património deste país e a alegria da nação.
0: É verdade, isso está boa, sim. Falamos com o David Pinheiro da Bem Posta.
3: Exatamente.
0: E essa dedicatória vai para quem, amigo David?
3: Vai para a menina Lúcia também, para mim considero uma senhora espetacular. Portanto, a idade não conta, é sempre menina, não é? Nós somos sempre meninos. Também vai para a Dona Mafalda, para a Dona Rosarinha Café Dragão, para o Sr. Joaquim de Rio Mião, o Sr. Joaquim de Pardilhó, para uma senhora daqui de Maria de Fátima, e para o amigo Manuel António, e para o Manuel Gabão, tudo bom, e para os bombeiros que vão ter muito de fazer nestes dias de calor. Trabalho não vai faltar, de certeza. Antes não acontecesse isso, mas infelizmente acontece.
0: Está feito.
3: E é tudo.
0: Amigo David, aquele abração. Cumprimentos à família. Aquele abraço para si. Obrigado. E a continuação de um bom fim de semana. Até à próxima.
3: Até
0: e vamos à música. Vamos ouvir Zeca Adega. Zeca Adegas, assim é que é, Vira da Rosa.

0: Foi assim a passagem de Zé Cadegas, Vira da Rosa. E vamos continuar com as participações. Bom dia.
1: Bom dia, Manuel António.
0: Bom dia, estamos na Suíça. José Pisco.
1: Na Suíça. Bom, é isso mesmo, José Pisco da Suíça.
0: Bom dia. Está tudo bem
1: bom
0: por aí?
1: Bom dia, bom dia. Aqui está tudo, tem muito calor. O problema aqui é que este fim de semana e os primeiros três dias está tudo bloqueado aqui em Geneve. Tem aqui o G7. Só que ninguém acredita quem estiver a ver isto. É mais polícias que habitantes. E helicópteros no ar, porque vai chegar o Trump, vai chegar a Macron, vai chegar a todos os presidentes de todo o mundo, vem aqui o G7. Cinco dias está tudo bloqueado, é tudo deles, o país é todo deles. Sete pessoas comandam o país, a Suíça, para eles só. Seis. Nem se pode andar na estrada, é tudo cortado. Nem se pode sair de casa, tem que ficar tudo fechado dentro de casa. Isto é incrível.
0: Oh, Deus.
1: Mas, pronto,
0: okay,
1: mas
0: pronto.
1: Tem que ser, é assim
0: tem
1: mesmo.
0: Que ser. Olha, e a dedicatória vai para quem?
1: Vai para ti, olha, um bom fim de semana para ti e para a tua família toda com muita saúde. Depois vai para o Delmar de São Vicente Pereira, para o Sr. David do Pinheiro de Bemposta, para o bombeiro, o Moreira, o bombeiro de Olveira de Meija, para todos os bombeiros de Portugal, e vai também para o Adão Fernandes para a França, para o Pina, para o Couto Coquejeis, para o Sérgio Guai para a Estarreja, para o Paulo Carvalho e para o Zé Manuel Queijeiro de Olveira de Meija, e para todos os imigrantes que ouvem essa maravilhosa rádio em todo o mundo. Um bom fim de semana para todos. E muito obrigado pela companhia que faz a nós imigrantes.
0: Muito bem, Zé. Muito obrigado por nos ter ligado. A continuação de um bom fim de semana para ti e para os teus. E até à próxima. Aquele abraço.
1: Tá, obrigado. Igualmente, um abraço.
0: E vamos a outra participação. Bom dia.
2: Bom dia, Sr. Manuel António.
0: E eu estou a falar com a?
2: Alice Peralta Parilhó.
0: Alice, a sua dedicatória vai para quem?
2: Vai para o Sr. Manuel António e toda a sua família e todos os locutores da rádio. Vai para toda a minha família, vai para a família do Alexandre Sardeiros, família da Adelaide Cristina, Rosarinho do Café Dragão, Mafaldinha de Oliveira das Meias, Fatinha de Paredes, e vá para Geneve, Suíça, para a minha filha, que esteja tudo a correr por melhor, e para a continuação do bom programa para o Sr. Manuel António, até à próxima.
0: Muito bem, muito obrigado por nos ter ligado, a continuação de um bom fim de semana para si e para o Sérgio, até à próxima.
2: Tchau, obrigada.
0: E vamos a outra participação, bom dia.
3: Bom dia, Sr. Manuel António.
0: Bom dia, falo com o Sérgio.

0: Isso. Isso é muito bom, não é? Ainda, é bom. Ainda são muito jovens.
1: Ai, sim, e ele ainda fez 61 anos, ainda tem de andar a trabalhar e que agora a reforma é tarde.
0: Pronto.
1: Pronto.
0: Mas se trabalha é bom sinal. E mais?
1: É?
0: Quando trabalha é bom sinal, tem saúde.
1: É, graças a Deus. Então, olha, hoje vou mandar para as nossas pastinhas de Sanguedo, que foi ontem, hoje e amanhã. E vamos estar com a companhia do nosso Rádio Regional de Arauca. Não sei se é o Tonico bem ou se é o Sr. Aluino.
0: Não sei quem é, não sei.
1: Não,
0: eu estou ocupado.
1: Ah, pronto, está bem, mas vemos bem. Pronto, então um abraço para eles até logo, que vão nos encontrar lá. Eu estou na tasquinha da Cruz Vermelha de Sanguedo e logo à noite é a nossa turma que vai tocar lá no palco. E os cantores. Então, quem quiser vir, pode vir ver-nos a tocar. Então, com um abraço e beijinhos para as minhas amiguinhas todas, colegas, amigas, tudo. Com carinho e amor e do fundo do coração para todos. E para você também, um abraço do Valdemar de mim. Olha, e até logo, se Deus quiser.
0: Muito bem, um grande abraço para o Valdemar também. A continuação de um bom fim de semana e até à próxima. Tchau e boa viagem.
1: Obrigado.
0: Bom dia.
2: Bom dia.
0: Falo com quem?
2: Aqui fala a Maria Emília Chipelo, da Redação Monte Martosa.
0: Maria Emília, e essa dedicatória vai para quem?
2: Vou dedicar ao meu marido, vou dedicar aos meus filhos, vou dedicar ao meu irmão Tony, mulher e filha, vou dedicar para os meus irmãos, para o meu sobrinho Luís Chipelo, que está hoje de parabéns, e para a minha sobrinha, e para vocês um bom fim de semana e bom Santo António.
0: Muito bem, Maria Emília, muito obrigado por nos ter ligado. A continuação de um bom fim de semana para si e para os seus. Até à próxima.
2: Obrigadamente.
0: E vamos a outra participação e à música. Bom dia.
3: Bom dia, Manuel António.
0: Bom dia. Fale com quem? Fale com quem? Alô? Oi? Disse bom dia. Oh, que caramba. Eu não sei o que é que isto se passa. Vamos à música. Vamos ficar com os Vozes do Tâmega. Vamos para a festa. É verdade, o Santo Antoninho. Não. É o meu dia. É dia dos Antónios.

0: E foi a passagem dos vozes da Damga. Vamos à festa e vamos continuar com as participações. Bom dia. Vamos
1: bom dia, alegria.
0: Até o Leão, falar com a Joaninha. Estás boa, Joaninha?
1: Tô.
0: Estás?
1: E ainda mais com a festa aqui.
0: É, pois mas... já é uma festa muito grande, não me convidastes.
1: Olha, a festa não é minha, ali as festas que no verão dão ali, olham.
0: Ai.
1: E eu vou a todas. Eu vou em todas, como sou besta, pouco medo.
0: Muito bem. E agora, a dedicatória vai para quem?
1: Minha dedicatória é para a minha avó com os fazantes.
0: Ai.
1: Para o meu avô, para a minha tia, para o meu tio, para a Sofia, para o Sr. Figueiredo também, para o António Silva, e para o Marinho da França, e para o Rosarinho do Café de Lagão, e também para o Alvino.
0: Olha, os meus parabéns para a tua avó. Com muita saúde, juntamente dos seus amigos e familiares, está bem?
1: É, ela passa e ela começa a desconfiar assim.
0: Pronto.
1: Eu só sei que ela tem 60 anos, então ela faz...
0: Ainda nova, ainda foi... Olha, vai durar 100 anos, 100 e tal, ainda não sei. Haja saúde, não é?
1: Então, não é? Então, é melhor a pessoa ser nova e estar boa do que ser velha e andar toda conduzida.
0: Muito bem, olha, uma beijoca, está bem? Cumprimentos à mamá, sim, cumprimentos à família, cumprimentos à tua avó, maiores felicidades. Não, eu estou bom, um grande abraço para ele, o meu amigo, teu avô também é amigo meu.
1: Eu sei porque o meu avô, eu acho que eu praticamente, ele tem muitos amigos.
0: Bom, está bem,
1: e
0: pronto.
1: Admira amigo seu.
0: Uma beijoca, tá? Tchau, um bom fim de semana.
1: Bom fim de semana.
0: Tchau, tchau, tchau. Bom dia.
2: Bom dia.
0: Bom dia. Fala com quem?
2: Com a Guilhermina de Portugal.
0: Oh, Guilhermina, a sua dedicatória vai para quem?
2: Vai para os meus três filhos, vai para as minhas duas noras, vai para os meus quatro netinhos, vai para o Joãozinho de Portugal e vai para os três Carlinhos de Portugal também. E para o meu irmão Beto, pronto, está feito, Manuel António.
0: Muito bem, obrigadíssima pela participação. Continuação de um bom fim de semana para si e para o Sérgio. Até à próxima.
2: Obrigado igualmente.
0: E vamos à música. Vamos ouvir Lando. Ai, como é linda a portuguesa. É verdade, as portuguesas são todas lindas. Mas vamos atender esta participação. Bom dia.
3: Olá, bom dia, Aroca.
0: Oh,
3: bom dia.
0: Bom dia. Falamos com a...
3: Almerinda de Pombal. Daqui isso. Fala Pombal. Acabou o Alhão, acabou a... Agora é já Pombal.
0: É, agora é Pombal. E essa dedicatória vai para quem?
3: Olha, essa dedicatória vai já um beijinho muito especial para vocês todos aí. Um grande beijinho para a nossa bonequinha de Olhão, nossa Joaninha.
0: Ela hoje tem festa?
3: Pois, ela está em festa.
0: Pois está, hoje.
3: Ela está toda contente, eu penso que ela vai ser a bonequinha lá da festa. Beijinho, Joaninha, e muitos parabéns para a tua avózinha, que é um privilégio termos uma avó. Muitos beijinhos. E gosto muito de te ouvir e para toda a tua família. Um grande beijinho para a dona, para a minha Mafaldinha do coração, minha Rosadinha, Maria Lúcia, a dona Sonzinha do Rocio, aquele casal maravilhoso. Um grande beijinho para a dona Alcina de Cargosa, que nunca mais eu ouvi, não sei porquê. Para a Clara Pinho, o senhor Adão de França, a nossa madrinha, um grande beijinho, o António Arujá do Canadá, de lá de Pesquina, a Margarida do Olival, a Patinha de Paredes, e não sei se eu disse a Clara Pinho, e para todos aqueles que falam no nome da Almerinda, um beijinho vindo do fundo do coração e um até uma próxima.
0: Muito bem, Almerinda, muito obrigado por nos ter ligado. A continuação de um bom fim de semana para si e para os seus, quer aí em Portugal, quer também lá no... Na França. E até à próxima. Pronto.
3: Até à próxima.
0: Beijinho. Tchau. Um abração ao marido. Tchau. Bom dia.
4: Bom dia.
0: Ponto fixe.
4: E o resto feliz.
0: Já mexer aqui a qualquer coisa. Já estão a preparar os aperitivos agora para o meio-dia.
4: É os juntinhos e a tripa da moda do Porto
0: Alegre. E essa dedicatória vai para quem?
4: Olha, vou fazer a lista dessa senhora à minha, vou mandar um grande abraço também, os parabéns à avó da Joaninha, grande abraço ao meu amigo Álvaro Dobar, ao João Reis, ao Eduardo Moura e Castelo Paiva, ao Careca da Feira Nova, ao nosso amigo Neca Tomé, Dona Alice e Senhora Bela, vai para a esposa, filhotes e netinhos, para si, para toda a sua família, para as suas netinhas, tudo um bom fim de semana. E uma beijoca para a minha Leonor. Um grande abraço, meu amigo.
0: Muito bem, muito obrigado por nos ter ligado. A continuação de um bom trabalho aí no restaurante. Não esquecendo todos os funcionários e todos os clientes que vão para aí, não é? Muito e olha, obrigado. E no coração da família. Um abraço.
4: Um abraço, bom dia, um abraço.
0: E vamos a outra participação e à música. Bom dia.
5: Olá, bom dia.
0: Estamos novamente em França com o Adão.
5: É o Adão.
0: Adão, e essa dedicatória vai para quem?
5: Olha, vai principalmente para os meus dois ricos filhos, vai para o Marinda, que falou agora à princesa, que voou as férias aí em Portugal, vai para o Zé Pisco para a Suíça, vai para o Delmar São Vicente Pereira, vai para o Ceradão de Penafiel, vai para o São Manuel Magalhães da Ponta Chato Lebon, vai para todos os imigrantes e vai para a Madrinha, que não, como mais falou, e vai para todos os ouvintes, e tudo bom para vocês, um grande abraço para você, e cumprimentos para toda a sua família.
0: Muito bem, então, aquele abração, a continuação de um bom fim de semana, e até à próxima.
5: Obrigado, igualmente, cumprimentos para as suas netas, tudo bom.
0: Obrigado. E agora sim, vamos ao Bilando, ai como é linda a portuguesa.

0: E foi a passagem de Lando, ai como é linda a portuguesa. São 9 horas e 44 minutos, este é o programa Despertar, sábado referente ao dia 13 de junho de 2026, dia Santo António. E vamos continuar com as participações, bom dia.
1: Bom dia.
0: Bom dia, falo com quem?
1: Com a lindinha de Loureiro de Paredes.
0: E essa dedicatória vai para quem?
1: Vai ser especialmente, em primeiro lugar, para o meu mano que, está, que faz 24 primaveras.
0: E depois os meus parabéns para ele também.
1: Obrigada.
0: A minha parte.
1: Também vai ser também para a minha família, para os meus 6 sobrinhos magníficos, para as 2 mais pequeninas, que é a Luana e a Vitória, que a Vitória ainda se encontra no hospital, aqui vai um beijinho para ela. E também vai, quero deixar para o Sr. Augusto Puto Fixe, para o restaurante dele, para os clientes dele e para a princesa dele, Leonora, que vai um beijinho para toda a família da Lindinha. E para os nossos ouvintes estão a ouvir essa maravilhosa rádio como sempre.
0: Muito bem.
1: Desejar um beijinho até amanhã, se os quiserem.
0: Obrigadíssima pela participação. Continuação de um bom fim de semana para si, para o Sérgio, e até à próxima.
1: Até à próxima.
0: E vamos a outra participação. Bom dia.
2: Muito prazer em ouvi-lo mais uma vez. Bom dia.
0: Bom dia. Falo com o Zé.
2: O Zé Cego, Paradela de Voga.
0: Paradela de Voga. Muito bem. Amigo Zé, e essa dedicatória vai para quem?
2: Como de costume, para vocês todos, respectivas famílias, para a minha família, realmente. Para a mulher mais bonita do mundo, que é a Betinha de Paradela do Volga, e para todo o auditório, com um bom fim de semana.
0: Muito bem, muito obrigado, Zé Cega. A continuação de um bom fim de semana e até à próxima. Igual. Aquele abraço.
2: Outro.
0: Bom dia. Alô. Bom dia. No telemóvel ninguém fala. Não sei o que é que se passa. Bom dia. Ai. Pronto. Bom dia.
3: Muito bom dia, senhor.
0: Bom
3: Manuel
0: dia.
3: António.
0: Estava alguém no telemóvel, não falava e veio logo a minha vizinha. Falo com quem?
3: pois é.
0: Falo com a?
3: Do Rocio. É a Sandrinha do Rocio.
0: Muito bem. E essa dedicatória não é longe da minha casa?
3: Não é longe, é só do seu campo de bola e é logo.
0: É logo, assim. É verdade. E essa dedicatória?
3: Essa dedicatória vai, como sempre, para toda a minha família cá no estrangeiro, para o casalinho de Pombal, para o casalinho do Dragão, para a Dona Rosinha Macier de Câmara, para a Dona Alcina de Carregosa, para a Maria Lúcia, para o Manuel António e toda a família, com um beijinho, um bom fim de semana e um bom dia de Santo António.
0: Muito bem, obrigadíssima pela participação, continuação de um bom fim de semana para si e para vocês. Um grande abraço para o marido também. E
3: obrigada,
0: não esquecendo toda a família também. Até à próxima.
3: Tchau.
0: E vamos a outra participação. Bom dia.
4: Bom dia, meu grande amigo.
0: Bom dia. Cabo Moreira de Melros.
4: Cabo Moreira de Melros, Gondomar. Sim, senhor. Muito obrigado.
0: E essa dedicatória?
4: Olha, a minha dedicatória vai para todos, parabéns. Vai para vocês todos da rádio. E vai aqui para os meus amigos aqui da churrascaria, aqui de, das casas aqui em Melros. Vai também para o Manuel António, que também está lá a trabalhar, e para o outro colega dele. Pronto, para vocês todos, para o Manuel de Joeiros também, a casa do Calvário, e para o Puto Fixe também, para vocês todos, tchau e adeus, até amanhã. E para todos os bombeiros, esquecendo os bombeiros.
0: Exatamente. Amigo Amoreira, aquele abração, a continuação de um bom fim de semana para si e para os seus, e até à próxima.
4: Obrigado aí por tudo.
0: E agora vamos a outra participação. Bom dia.
5: Olá, bom dia, Manuel António.
0: Bom dia, falo com quem?
5: Com a Fatinha de Paradela de Volga.
0: Oh, Fatinha, e essa dedicatória vai para quem?
5: Um grande beijinho para si, para as suas netinhas. E depois vai para mim e vai também para a Elizabeth da Portela. Um beijinho para a minha querida Maria, que está cá de França. Um beijinho para a minha Lourdinha de Santa Maria da Feira, que já não a vejo há 10 anos, tenho de ir procurá-la. E para todos aqueles que estão a ouvir, um fim de semana muito bonito para o Manuel António e família com o São João ou Santo António.
0: Muito bem, muito obrigado pela participação. Continuação de um bom fim de semana para si e para o Sérgio. E um beijinho até à próxima.
5: Está bem, Manuel António.
0: Agora sim, muito obrigado. Como estamos nos Santos Populares, hoje é Santo António, vamos ouvir Santos Populares. Exatamente, pelo grupo musical Nova Força, mas vamos a outra participação, que já está aqui à minha frente. Bom dia.
6: Bom dia.
0: Falo com quem?
6: Com o Neto da Madrinha.
0: Olha, o Neto, tem nome, Neto.
6: Hã?
0: O Neto chama-se, tem nome?
6: Dómia.
0: Ah, pronto, aí está bem. E essa dedicatória?
6: Vai para a minha avó, vai para a minha tia, vai para o António e a Ana no Canadá. Um beijinho para vocês e até a próxima, mas vou passar a minha avó.
0: Então força, passa lá a madrinha. Olá, bom madrinha, dia. Tudo bem, madrinha?
7: Tudo bem, Manuel António, eu consigo.
0: Está bem, está tudo, graças a Deus. Por agora.
7: Estou.
0: E essa dedicatória vai para quem?
7: Olha, vai para o meu afilhado António em Canadá e a Ana e o filho Marco e as meninas. E vai para você e para as suas netinhas restantes da sua família. Vai para a Mafalda de Oliveira das Meias, para a Margarida do Canedo de Além e para o senhor José Pacheco e para o senhor Adão de França, que eu nunca me esqueço dele, que ele tem umas palavras muito bonitas para os filhos. E olha, um bom fim de semana e até 2 8 dias, se Deus quiser. E aqui também para o meu neto, que está a fazer companhia.
0: Muito bem, obrigadíssima pela participação, continuação de um bom fim de semana para si, para os seus, e até à próxima.
7: Antes, o meu telemóvel é que não está muito bom, agora ele levou do dedo.
0: Ah, mas agora está bom, tchau. E agora sim, vamos ouvir Santos Populares, grupo musical Nova Força.

0: E foi a passagem do grupo musical Nova Força e vamos até Marco de Canaveses. Bom dia.
1: Olá, muito bom dia, senhor António.
0: Falo com o?
1: Com o Ricardo.
0: Do Marco de Canaveses, exatamente.
1: Exatamente.
0: E essa dedicatória vai para quem?
1: Vai para as senhoras da Capazeira e Dolorosa, para a dona Nicolentina do Gondomar, para a dona Lúcia de Cesar, a boneca também da Renova Marco de Canaveses, o coelho só faz favor de Marco de Canaveses, ou se eu bem no Café do Dragão. Desejo um bom fim de semana, uma boa semana para vocês, tudo bom, e um abraço e até à próxima.
0: Muito bem, muito obrigado por nos ter ligado, aquele abração, a continuação de um bom fim de semana para ti, para os teus, e até à próxima.
1: Tá, muito obrigado.
0: E vamos a outra participação, bom dia.
2: Bom dia, Sr. Manuel António.
0: Oh, já estamos em Severdouga.
2: Ah, pois é verdade, acima de Severdouga, porque tens Paradela.
0: Exatamente, em Paradela é acima um bocadinho, não é?
2: Tem e essa dedicatória,
0: eu conheço bem, conheço bem, e essa dedicatória.
2: A minha história é para a vossa família toda, para as suas netinhas, e depois são meus dois filhos, depois são a Eugénia e família, e uma amiga que tenho aqui ao meu lado, e assim, mas está um bocado fresco, vocês já sabem, não vale a pena dizer o resto, fresco. Foi enterrado o marido sábado.
0: Não se fala disso, nós estamos no Santo António.
2: Eu sei. E depois são duas fatinhas, e a Eugénia e a família, e o Zé Cego. E depois uma boa festa, Santo António. Bom feriado para vocês. E até sábado, Deus quiser.
0: Muito bem, obrigadíssima pela participação. Continuação de um bom fim de semana. Um beijinho, até à próxima.
2: Tá, muito beijinho.
0: E vamos ao outro e à música, e vamos terminar esta primeira hora. Bom dia.
3: Bom dia.
0: Falo com quem?
3: Bom Figueiredo.
0: Nos fala de onde?
3: Da Roca.
0: E essa dedicatória vai para quem?
3: Para toda a minha família, para os meus colegas de trabalho da Reunião 1, para todos os bombeiros de Portugal, e um bom dia de trabalho para si e tudo bom.
0: Muito bem, obrigadíssima pela participação, continuação de um bom fim de semana para si e para vocês, até à próxima. E vamos ao outro muito rapidamente, bom dia. Bom dia. Bom dia.
4: Bom dia.
0: Falo com quem?
4: Maria do Carmo, da Feira Nova.
0: Do Marco Canaveses.
4: Do Marco Canaveses.
0: Exatamente. E essa dedicatória?
4: A dedicatória vai para o Sr. Manuel António, para a sua família, para a minha família, de especial o Arlindo Madureira, que esteve de parabéns, a minha irmã Maria Antónia, que faz 2 anos.
0: Os meus parabéns para eles também.
4: Obrigado. E para a Joaninha, para a nossa madrinha, para todos os ouvintes e participantes da rádio, um bom fim de semana para todos.
0: Muito bem, obrigadíssima pela participação. Continuação de um bom fim de semana para si e para os seus. Até à próxima.
4: Obrigado, obrigado igualmente.
0: E assim encerramos esta primeira hora de mensagens, mas a segunda do programa, e vamos terminar com A Noite de Farra por Carlos Ribeiro. A noite é de farra, mas foi ontem e hoje também continua. Porque amanhã é domingo. Já a seguida vem o sinal horário das 10. A publicidade é ao volto.

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15: Ora, cá estou eu novamente para levar até si, ligar e dedicar através do telefone 256-948-219 e o telemóvel 916-691-020. E vamos ao telefone. Bom dia.
16: Bom dia.
15: Bom dia. Falo com quem?
16: Falo com a Ana Maria. Eu queria dedicar para o Manuel David de seu malqueiro da banca. Creio que ele esteja para meu bem. Preocupou-lhe aos meus anos, mas não chegou. Foi embora. Eu gostaria de falar com ele. Ele sabe onde eu moro.
15: Pronto, está o recado dado, não é?
16: Pronto.
15: E é só?
16: É só de onde eu moro.
15: Pronto, ok. Muito bem. Muito obrigado por ter ligado. A continuação de um bom fim de semana. Até à próxima.
16: Até à próxima. Obrigada.
15: 256-948-219 e depois temos o telemóvel 916-691-020. Bom dia.
17: Bom dia, João Manuel António.
15: Jesus, Alvin, tu vias com a força do caraças.
17: Já brinquei com força, João Manuel António.
15: E eu falo com o Alvin.
17: É o Albino Ramos de Ouro.
15: Muito bem. Albino, e essa dedicatória vai para quem?
17: Olha, vai já para as minhas princesas na Mertosa, depois vai para o Sr. Nelson de Loureiro, para a menina Mariana também de Loureiro, para o Nuno de Avenca, vai aqui para o Ouro, para os pais João Rato, daqui de Ouro, e vai para a Dona Clara Pinho de Arouca. Para o Sr. Manuel António, um bom fim de semana e um beijinho com todo o respeito para as suas netinhas e até 2 a 8, se Deus quiser.
15: Muito bem, Albino, muito obrigado por nos ter ligado. Cumprimentos para essa boa gente aí, Dulo, Santa Maria Dulo.
17: Está em nome dele, muito obrigado.
15: E para a tua família, até à próxima.
17: Está obrigado eu, Sr. Manuel António.
15: Agora sim, vamos à música e vamos ouvir Cabelos Brancos é Saudade, mas quem nos canta, a banda Alesiva. É verdade, quem também tem cabelos brancos já passou por muitas...

0: E vamos continuar com as participações. Bom dia.
1: Senhor António.
0: Bom dia.
1: Bom dia.
0: Falo com quem?
1: Com a Manuela da Meixeira de Penafiel.
0: E essa dedicatória vai para quem?
1: Vai ser para si, para a sua família toda e para as suas lindas netas. Agora vai para a Dona Generosa e toda a família, para a Constância José Vieira, para a Fatinha de Leis Munhos e toda a família, para a Esmeralda, para o Dono de Penafiel, para o Zé Sapateiro, para todos os amigos e amigos, e até à próxima.
0: Muito bem.
1: Bom fim de semana e até bom Santo António para si, até sábado, se Deus quiser.
0: Muito obrigado por nos ter ligado também para si, um bom Santo António.
1: Obrigada.
0: A continuação de um bom fim de semana, cumprimentos à família, até à próxima.
1: Até à próxima, obrigada.
0: E vamos a outra participação, bom dia.
2: Bom dia, Manuel António.
0: Bom dia, eu estou a falar com quem?
2: Com Margarida do Olival Algueia.
0: Oh, Margarida, está tudo bem consigo?
2: Está, graças a Deus.
0: Pronto, e essa dedicatória?
2: Olha, a minha dedicatória vai para você, todos os seus familiares, um beijinho às suas netas também, com um bom fim de semana. Vou deixar um beijinho à Listinha de Valdecâmara, para a Adelaide Pesquina, para a Constança e César Vieira, para a Dona Alcina de Carregosa, Rosinha Campo Valongo e toda a família cá no estrangeiro, para as manas em paredes, para as nossas alentejaninhas e para os nossos migrantes, também tinha a nossa alvinda que me anda por cá. Tudo de bom, Manuel António. Bom fim de semana para todos. Bom Santo António.
0: Muito bem. Muito obrigado por nos ter ligado. A continuação de um bom fim de semana para si e para os seus. Até à próxima.
2: Obrigada, Manuel António.
0: E vamos
2: tudo
0: ao...
2: bom.
0: Tchau. Bom dia.
3: Bom dia.
0: Falo com quem? O Coimbra.
3: É o Coimbra da Arteia do Hotel.
0: Já, apercebi-me logo. E essa dedicatória, amigo Coimbra?
3: Olha, vai aqui para a minha esposa e para toda a minha família. Vai para a senhora Alcina de Carregosa com muita, muita saúde. Para o pessoal aqui da minha rua, para os meus amigos todos da Valpec, para o seu Manecas Baixo do Barreiro, para o senhor João Amigo da Mortosa, para o senhor Manuel Gomes de Cacia, para o Sr. Isaac Reiá, para toda a família Conceição, para todos os ouvintes e participantes, e o abraço para si está feito para hoje.
0: Muito bem, amigo Coimbra, a continuação para si e para o Sérgio de um bom fim de semana, tudo bom, com muita saúde a acompanhar, aquele abraço e até à próxima.
3: Até à próxima, muito obrigado.
0: E vamos a outra, bom dia.
4: Olá, bom dia, Sr. Manuel António.
0: Bom dia, falo com quem?
4: É a Mafaldinha Oliveira das Mães.
0: A Mafaldinha de Oliveira das Mães. Muito bem, Mafalda.
4: É uma marroquense.
0: Eu sei que está radicada. É como eu também. E essa dedicatória?
4: Então, Sr. Manuel António, eu desejo muita saúde para si, para a sua família toda, muito especial as suas queridas netinhas, pois é para toda a minha família, sem exceção de ninguém, mas hoje é muito, muito especial os parabéns para a minha sobrinha Márcia, que esteve ontem, e eu ontem não tive a oportunidade de ligar, então os parabéns atrasados, mas é igual, o importante é lembrar.
0: Exatamente.
4: Muita saúde, muitas felicidades para a minha sobrinha Márcia, filha do meu irmão mais novo, todos os sobrinhos são queridos, ela é uma das muito queridas também, e então é para todos os restantes ouvintes, se tiver mais alguém de parabéns, que eu não ouvi a primeira hora, não sei se estão mais pessoas.
0: Ah, sim, estão. Mas agora não me lembro delas todas.
4: É, mas é normal estar sem pessoas de parabéns. Então é para todos os ouvintes, sem exceção. Não vou mencionar nomes, estão todos incluídos. Um grande beijinho, um bom fim de semana, muita saúde, o importante. E até à próxima, Sr.
0: Manuel
4: António.
0: Muito obrigado por nos ter ligado. Um grande abraço ao marido. E não esquecer, naturalmente, também toda a família.
4: Sim, sim, e o marido manda sempre um abraço também. Obrigada, Sr. Manuel António.
0: Muito obrigado, até à próxima.
4: Tchau.
0: E agora vamos à música. E vamos ouvir cantigas ao São Martinho, porque nós estamos no São Martinho, é verdade. Bom dia.
5: Bom dia, Sr. Manuel António.
0: Bom dia, José Sapateiro de Lourosa.
5: José Sapateiro de Lourosa, exatamente.
0: Exatamente. E essa dedicatória, amigo José?
5: É aqui para a minha família. Família Melo em Lourosa, Ricardo Marco Anaveses, Dona Miquelina em Gondomar, Papai Dona Constância José Vieira em São José e para o seu coelho de Marco Canaves. Um bom dia para si, um bom fim de semana e um abraço e até à próxima.
0: Ó Zé, como é?
5: Obrigado.
0: Espera aí, Zé. Ó Zé, como estás aí, Lourosa? Zé,
5: obrigado.
0: Calma. Espera aí, Zé. Ó Zé, olha, ele fugiu. Vamos à música. Cantigas ao São Martinho, estamos no São Martinho, há pão e vinho e sardinhas também. E muito mais alegria, haja saúde, que é o principal para isto tudo, não é? Sem saúde nada feito.

0: E ouvimos estas cantigas ao São Martinho, mas nós estamos no Santo António. Bom dia.
1: Bom dia, Manuel António.
0: Fala com a Rosinha de Campo Balonco.
1: É ela toda.
0: E essa dedicatória, Rosinha, vai para quem?
1: A minha dedicatória, em primeiro lugar, vai dar um beijinho para o Manuel António, um beijinho para a sua esposa, um beijinho muito grande para a Lara e para a Francisquinha, para toda a sua família. Todos que trabalham nessa grande e maravilhosa rádio. Vai para toda a minha família e um beijinho querido para os meus da Suíça. E agora vai para a Dona Austina Cardosa com um beijinho, muita, muita saúde. É para a minha Fatinha de Paredes, Sr. António Silva de Ovar, a minha querida Margarida de Olival, o Sr. Belmar, para a família Sr. Manuel Palheiro, o Sr. José Pacheco, um beijinho para a nossa princesa Ana Maria de Pombal. E vai para nos aí no Café Dragão com um grande beijinho para a minha querida Mafaldinha. E para o Ricardo Marco Canabês, para o nosso Manuel António, tudo bom, um bom Santo António. E até 2 ou 8, se Deus quiser, e um bom fim de semana.
0: Muito bem, Manuel. Obrigadíssima pela participação. A continuação de um bom fim de semana para si, para o Sérgio, e até à próxima. Um beijinho.
1: Obrigadinho, Manuel António. Um grande beijinho, está bem, Manuel António?
0: Obrigado. Bom dia.
2: Olá, bom dia, Manuel António.
0: Bom dia, eu falo com o...
2: Fernando Figueiredo Alvar.
0: É ele sempre, o homem, primo de todos os primos. Os outros ou o primo de todos os primos? É igual. E essa dedicatória?
2: Olha, como sempre, Manuel António, em primeiro lugar, vai para si um abraço, um beijinho para cada uma das suas netinhas e a restante família, abraço. Não esquecendo toda a família, dos outros locutores da rádio e principalmente o Sr. Adelino Pinho, que é o principal da rádio. Agora vai para todos os meus familiares, vai para todos os meus amigos e colegas que eu tenho em Cucujães. Vou começar por a Fatinha de Paredes, Rosinha de Campo Longo, Licinha de Alcâmbra. Vai para o Marco de Canaveses também, que eu às vezes esqueço-me de dizer o nome dele. Mafaldinha Oliveira de Meios, para aquela família linda do Café Dragão. Rápidas melhoras para todos os Duntinhos e para todos aqueles. E não esquecendo também o meu amigo António Silva da Bar, que tenho-me esquecido de vez em quando. E vai para todos aqueles que estiverem hoje de parabéns, um dia muito feliz, com saúde, tudo bom. Não esquecendo todos os bombeiros do nosso país, que são todos seus amigos. E do meu amigo Adelino de Valgo, o tratorista, que é o abuzinho da Joana de Olhão, que é que lhe mando sempre um abraço para si e para toda a sua família.
0: Um abraço para ele também, da minha parte, e para a família também.
2: Sim. E para o Alvino Ferreira também, que ele, como é o acordeonista, ele gosta dele.
0: Quando?
2: Olha, Manuel António, e obrigado, bom fim de semana mais uma vez para toda a gente. E não esquecendo do nosso padroeiro, que é o Santo António, não é?
0: Exatamente.
2: É o nosso padroeiro de Portugal.
0: Muito bem, Fernando.
2: E pronto, mais uma vez um bom fim de semana, então, até sábado, se Deus quiser, mais uma vez... Se Deus quiser, a gente vamos estar-nos a chatear, pelo menos.
0: A continuação de um bom fim de semana, um bom Santo António também para vocês. E até sábado, se Deus quiser.
2: Até sábado, Semana Lantona.
0: Muito obrigado.
2: O que a gente quer é, como diz, saúde e boa música para alegrar o coração.
0: É verdade. Sem isso, exatamente. Se não houver apetite para isso, não há apetite para nada. Está mal.
2: Ah, pois é. Se for só tristeza, o coração começa a ficar mole, começa a ficar como aquelas galinhas quando andam com a doença da faca. Começam a andar com sobretudo, a enfiar a cabeça dentro do sobretudo e lá vão eles.
0: Muito bem, obrigadíssima pela participação. Aquele abraço, até à próxima.
2: Tudo bom, Manuel António. Essa música do baú.
0: Ok, não sei o que é que vai sair. É Nando Pereira, com o balancê. Bom dia.
3: Bom dia, Manuel António.
0: Estou a falar com quem?
3: Emílio Coelho
0: Pavões. Oi, Emílio. Então, esse está tudo bem consigo?
3: Aí estamos.
0: Muito bem. E essa dedicatória?
3: Olha, vai já para o Ricardo Marco, que Marco Canaveses, que é muito meu amigo, e eu também sou muito amigo dele. Vai para José Sapateiro, Lourosa, para Mário Silva e Magalhães Almeida, João Velhas, Mário Silva não, é o Sr. Carlos Melo e toda a família, as melhoras para a esposa. Os parabéns para a Zedita Sanguedo, para os outros todos que estão de parabéns. E um abraço para todos os amigos. E até amanhã, o Manuel António. Sou amigo daqui e já não está cá entre nós.
0: Oh, já soube. Eu soube logo na altura. Sim, foi logo
3: pronto,
0: na altura.
3: Tudo bom. Está bem, Manuel?
0: Amigo, aquele abração.
3: Tudo bom para a sua família.
0: A continuação de um bom fim de semana para si e para os seus. Até à próxima.
3: Obrigado.
0: Tchau. E vamos a outra participação. Bom dia. São 10 horas e 27 minutos. Bom dia.
4: Olá, bom dia.
0: Oi. Café Dragão.
4: É o Bininho.
0: O Bininho. Até o Bininho, e essa dedicatória?
4: Olha, dá aí meus parabéns para já, para a da Joaninha do Lhão.
0: Uhum.
4: Dá parabéns, sei que muitos longos anos, ela é a minha vizinha aqui. E depois vai para para a Mafaldinha, vai para a Fatinha e para o Luís, e vai para o Augusto Gonçalves, Fernando Figueiredo, o Isolente Alvar, o Ricardo Marcano Vezes, a Sãozinha do Rocio e o André Arcadoso do Porto. Um abraço para ele lá e um abraço ao Manuel António, com um bom fim de semana. E se eu puder ser uma boleia aqui da Zaidinha.
0: Ah, força, Zaidinha, força!
4: Obrigada.
0: Bom dia, obrigado. Bom dia.
5: Então, bom dia. Bom dia, muito obrigada.
0: Vamos lá, boleia. Aproveite.
5: Boleia, muito obrigada. Um beijinho grande para si, para as suas meninas, suas netinhas, para a sua esposa, toda a sua família, também para a minha família toda, incluindo o meu netinho. Um grande beijinho à Rosinha Campos Balongo e para o Sr. Pinto, para a Margarida.

0: Dália, linda que ela é. Um grande beijinho para todos também que nos estão a ouvir. Um bom fim de semana e obrigada por
1: muito bem, Zarinha, muito obrigado por nos ter ligado. A continuação de um bom fim de semana
0: um
1: para si e para os seus.
0: A Elia também, que também é aqui.
1: Muito bem.
0: Vizinha.
1: Um beijinho. Está feito, um beijinho.
0: Muito
1: um grande abraço e ao marido também.
0: E até sábado, se Deus quiser.
1: Vamos ver. Tudo bem,
0: muito
1: até
0: bem.
1: Sábado. Tchau.
0: Tudo bom.
1: E vamos a outra participação e à música. Bom dia.
2: Bom dia.
1: Falo com o
2: Manuel. Manuel Joguês Penafiel.
1: E essa dedicatória é amigo Manuel.
2: Aí vai para o Dom Penafiel, vai para o Neca Tomé, vai para o Coelho de Sampaio Fogões, vai para o Pai Generosa, para a Constância e toda a família, vai para a minha esposa, filhos e netos, vai aqui para o Gaspar de Pereira e todos os clientes que confessam o Gonçalo, para o Sr. José Rocha da Aldeia, Sr. Cabo Moreira de Melros e José Sapateiro. E olha, para todo o auditório, com um bom dia, bom fim de semana, e para o Loureiro das Termas de São Vicente, bom fim de semana e obrigado.
1: Muito
2: bom
1: bem,
2: dia.
1: Amigo Manuel, aquela abração, a continuação de um bom
2: obrigado,
1: fim de semana para, si, para os seus e até à próxima.
2: Obrigado.
1: E vamos ao Binando Pereira, Balancê. Aqui tem Balancê, tem um acento ao contrário, deve ser Balancê, penso eu.

0: E ao final tinha razão, o assentozinho estava muito bem, balancé, não é balancé. E vamos continuar com as participações, bom dia.
1: Bom dia, Sr. Manuel António.
0: E eu falo com quem?
1: Com a Naide.
0: E a Naide que nos fala de?
1: Mesas.
0: De Mesas, exatamente.
1: Você, e essa... você cá está, hoje eu vi.
0: Se Deus quiser.
1: Eu já
0: ouvi. Se não há nenhum. E essa olha, dedicatória vai para quem?
1: Vai para as suas netinhas, uns beijinhos, e vai para si e para toda a sua família,

0: todos aí da rádio. Um bom fim de semana. Que vão com saúde. E vai para o meu marido, filhos, noras e netas, para a Constância da Vieira. E para todos estão de parabéns e para todos os doentinhos. Muito obrigado, Sra. Maria Antónia, por me ter atendido.
1: Muito bem, Naída. Cumprimentos também para o Ramalhinhos e para todos aqueles que fazem parte.
0: Olhando do... que há beira de volta das galinhas e dos patos.
1: Aí ando. Está bem. Anda a tratar deles agora para o festival.
0: É, ele tem aqui poço, tem tudo. Só
1: pronto. Muito bem, Naída. Obrigado, muito obrigado por nos ter ligado. A continuação de um bom fim de semana para si e para vocês também. Bom
2: a
1: dia.
2: A chamada está em espera.
1: Ah, pois é, isso não é para mim. Vamos lá. Vamos ver se aparece alguém por cá. Mas antes disto também queria, vamos ver se temos aqui alguma mensagem. Vamos às mensagens que está por cá. Por acaso até tem aqui, penso eu. Não, não tem. Não tem mensagens. Vamos à música. Vamos, quem é que está por cá? Estrelas do Jofir. Leninha, a razão do meu viver. É o tema que vamos ouvir.

0: E foi a passagem do conjunto Estrelas de Jofir, assim é que é, Lenita, Razão do Meu Viver. E vamos continuar com as participações. Bom dia.
1: Bom dia, António.
0: Bom dia, falo com quem?
1: O Álvaro de São João da Madeira.
0: Álvaro, e essa dedicatória vai para quem?
1: Olha, em primeiro lugar é para si. Depois é para o Tony, que está a férias hoje. Está também até agora à tarde. E depois põe para as suas netas um beijinho que eu dou respeito para elas, que elas eram as meninas de com educação de categoria. Depois a Vânia Fonseca, esposa e filhos. E para dar uma senhora para Cargosa, e está tudo feito, e até amanhã, até sábado, se quiser, António, vai ter pedido. Aí é para a minha mulher também um beijinho, está
0: na cabeça. Pois é. Ok, muito obrigado pela participação. Obrigado, continuação obrigado. De um bom fim de semana e até a próxima. Aquele abraço.
1: Obrigado.
0: E vamos a outra, bom dia.
2: Bom dia, Manuel António.
0: Bom dia, estou a falar com quem?
2: Com o Zé Motoqueiro da Água Lava,
0: é exatamente ele mesmo. E essa dedicatória vai para quem?
2: Olha, vai para a minha filha Paula, que está aqui em minha casa hoje. Eu estou a telefonar com o telemóvel dela, está a perceber?
0: Pois é, faz bem.
2: Assim
0: não gasta do seu.
2: Peraí, amanhã, ela está cá hoje com a mãe está na casa do velhinho. Hoje está ela aqui, a bolsa da mãe, para mim. Pronto, para ela, para a minha esposa, para a minha Lígia, para a minha Marisa, para a minha Ana e para o meu filho que está na Suíça, lá a ver as suas netinhas.
0: Das minhas netinhas, não, da minha netinha, que a outra está cá.
2: Está bem, pronto. Eu digo da sua netinha, que sabe que
0: ok, está, ok. Estou a perceber.
2: E então vai para o São Fernando do Vale, vai para a minha madrinha lá da Pesquina, é a minha madrinha, e para a Pouco de Rosa, que era depois a tornar para o Manuel António. E para você, olha, um bom fim de semana e para todos os bombeiros também.
0: Muito bem, muito obrigado por nos ter ligado. A continuação de um bom fim de semana para si e para os seus. E até à próxima, aquele abraço.
2: Igualmente, não, você sabe que eu, cesárea e bombeiro cesárea, tudo já trabalhar muito na fábrica das panelas e por aí fora, sempre nesse sábado.
0: Pronto, ok.
2: Pronto.
0: Aquele abraço, tchauzinho. Tchau. Vamos a outra, bom dia.
3: Bom dia, boa tarde, boa noite. Conforme a hora e local.
0: O Jardel da Farrapa.
3: E o Santo António.
0: Exatamente, e parti tão bem e mais.
3: É verdade. Tendo onde por acaso vos via
0: em Valdecâmara,
3: é verdade.
0: Olha, não te vi.
3: Eu fui à beira da AP Cara.
0: Ai, sim.
3: Que eu ainda metia uma mão no ombro, mas você estava completamente distraído.
0: Não é distraído, nós estamos a trabalhar. Estivemos lá a trabalhar nas marchas, não é?
3: Assim eu também atupei e deixei você seguir a vossa vida.
0: Ok, e agora, e mais?
3: Vamos enviar primeiro tudo a dedicatória para você e Helena Pinho e toda a vossa família, também o resto dos locutores, e para todos os que estiverem a festejar o Santo António. Para todos que estiverem a fechar o Santo António, bom dia de Santo António.
0: Muito bem.
3: Que, como estamos nos Santos Populares, até rima.
0: É verdade. Jardel, aquele abração, a continuação de um bom fim de semana, cumprimentos à família, até à próxima.
3: Até à próxima. Nossa. E aquele abraço.
0: Muito obrigado, tchau. E vamos a outra, bom dia.
4: Bom dia.
0: Falo com quem?
4: Daquele lado, se tu quiseres, de António Ferreira.
0: Oh, amigo António Ferreira, e essa dedicatória
4: não,
0: vai para quem?
4: Não, para aí, não.
0: Diga, pois está calor. Pois está calor em todo lado.
4: Está a dor de que manda, não é?
0: Exato.
4: É assim. Vai para si, para as suas netinhas, para toda a sua família, e para a grande rádio que é de Arouca. Depois vai para toda a comunidade que quiseres, que é caminho na tribunal, para todos os colegas da Ferval, para todos os ouvintes, doentinhos, e para a minha esposa, que ainda não tinha falado. E hoje é o dia dos Antónios.
0: Muito bem, muito obrigado por nos ter ligado. A continuação António. De um bom fim de semana, é verdade. Dia de Santo António é hoje.
4: É, pois é. Tchau, tudo bom, sozinha.
0: Aquele abraço.
4: E para todos um beijo em geral também.
0: Muito obrigado. E vamos a outra. Bom dia. Bom dia.
5: Bom dia. Pesquinha.
0: Oi, lá em Pesquinha, de Água Levada. E tudo bem por aí, com o marido, com a família?
5: Tudo bem.
0: Pronto, e essa dedicatória vai para quem?
5: Ai, mas aí, pá, tem esse senhor que ligou agora um bocado ao Jardel.
0: Ai, Jardel da Farrapa.
5: É parecido com o Zé Matoqueiro.
0: É, é.
5: Eu sou em Água
0: Levada. São parecidos só. Boa, e essa, e continuação?
5: Eu já vejo ainda tão para si, para toda a sua família, para todos os cantores dessa rádio. Bem, eu imagino para o António Rejado, para a família do Café Dragão, para a mãe da Lá em França, Margarida de Olival, para o Delmar de São Vicente Pereira, para o meu afilhado e todos os clientes e amigos do Café Pesquinha, para o meu marido, que está ali a fazer arroz de cabidela hoje.
0: Oh.
5: Hoje vamos ter arroz de cabidela.
0: Muito bem, isso é uma maravilha, sempre aí, uma gastronomia sempre a gastronomia sempre diferente.
5: É,
0: às vezes há regiões, outras vezes há outras coisas, é tudo andar, não é? Tudo mesmo.
5: É verdade, tem que ser.
0: Tem que ser, não é? E está feito?
5: Está tudo.
0: Pronto.
5: Semana para todos.
0: Um grande um beijinho para si, cumprimentos ao marido, um grande abraço para ele, cumprimentos para todos aqueles que. Clientes, pronto.
5: Está feito? Obrigado.
0: Olha, vamos ouvir o Miguelito da concertina. Mexe o corpinho. Vamos lá. Tchau.

0: foi a passagem do Miguelito da Concertina. Um grande abraço para ele também. Bom dia.
1: Bom dia, está a falar com a Carla do Olhão.
0: Oh, Carla, como se fala do Olhão. Hoje há festa em Olhão, está cantinho em Olhão, com sei.
1: É verdade, está calor.
0: Está calor, é verdade. E essa dedicatória? dedicatória vai para quem?
1: Parabéns para a minha mãe, que ela hoje faz anos.
0: Os meus parabéns para ela também, já sei.
1: Ela faz anos hoje. Queria dedicar para o meu pai, era para o dizer a ele que eu gosto, vou aí, ao norte. E bom, era para dedicar para toda a família, para não esquecer ninguém, é para o senhor Figueiredo Alvar, para o António Silva e para o Marinho da França. E para a Serinha do Café de Dragão e para todo o auditório.
0: E está feito?
1: Está feito. Obrigada.
0: Muito bem, obrigadíssima pela participação.
1: E um bom Santo António para o senhor Manuel António.
0: E para vocês aí, que também têm aí a festa, não é Santo António também, em Olhão.
1: Você um dia tem que vir cá ao Olhão.
0: Um dia combina-se e vais por aí abaixo, agora no verão, claro, no verão é que é bom.
1: Oi.
0: Pronto, muito obrigado pela participação, continuação de um bom fim de semana e até à próxima. E vamos a outra, bom dia.
2: Bom dia, Manuel António.
0: E eu falo com quem?
2: Falas com o Delmar de São Vicente Pereira.
0: Oh, Delmar, e essa dedicatória vai para quem?
2: Olha, em primeiro lugar, um abraço para ti, um beijinho para todas as planetas com todo respeito. E agora vai um beijinho para a Rosinha Campo Longo, a Fetinha de Paredes, para a Clara Pinha de Arouca, para a Lúcia, vai para a Lucinha de Alcântara, vai para a Esquina da Alvalada, vai para a Mariana de Loureiro também, um beijinho para ela, e bom fim de semana para elas todas. E agora vai um abraço para a Neca Pereira da Nascieira, para o Franco de França, Zé Pisco da Suíça, e para todos os ouvintes que me estão a ouvir. Até tudo bom.
0: Muito bem. Obrigadíssima pela participação. Continuação de um bom fim de semana. Até à próxima. Aquele abraço.
2: Até à semana, se vocês quiserem.
0: Muito obrigado. E vamos à música. Vamos ouvir Mariazinha, Assim Não Dá, Banda Cristal. Estamos quase na reta final, a partir do meio-dia, das 11, se é que é. Vamos ter aqui o grupo de danças das concertinas da Junta de Freguesia de Carregosa, que já cá estão. Sim.

E foi assim a passagem da Banda Cristal, Mariazinha, assim não dá. E assim terminamos as participações, não vamos atender mais nenhuma participação, porque são 10 horas e 54 minutos e tenho aqui a seguinte mensagem. Bom dia, Manuel António. Eu sou Nuno de Avanca, mando um bom dia para a Clara Pinho e Sónia Martins, Albino Diul, Sr. António Risca e companheira, e Sr. Martins de Cesar, ao Conjunto Nélio Correia, ao Grupo Folclórico As Padeirinhas de Ulo. E vamos também agora terminar precisamente com Sidónio Silva, Viva a Nossa Tradição. Também informo que a partir das 11 horas vamos ter o sinal horário às 11, notícias, compromissos publicitários, e depois vamos ter aqui grupos de concertina de Cargosa ao vivo. E vamos terminar com Sidónio Silva, Viva a Nossa Tradição.

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1: Final da regata em K1 mil metros. A tranquilidade de Ronaldo vai ajudar no stress do Mundial, é disso que acredita o presidente da Federação de Futebol. Com o calor a chegar, há municípios a cancelar os espetáculos de pirotecnia, mas a associação do setor contesta e pede uma análise séria e criteriosa.
2: E estão 21 graus em Ponta Delgada esta hora, 22 no Funchal, 23 em Faro e 27 graus no Porto e em Lisboa. As notícias às 11, a edição é da Cláudia Martins.
1: Fernando Pimenta conquistou a medalha de bronze na final da regata em K1 mil metros, na primeira final do dia no Campeonato da Europa de Canoagem em Montemor-o-Velho. Portugal conquista o terceiro lugar do pódio com o atleta mais medalhado do país. Seguimos em direto para o Centro de Alto Rendimento, onde está o jornalista Horácio Antunes, para saber como foi essa final que levou à conquista da medalha pelo Fernando Pimenta.
3: Fernando Pimenta era campeão europeu, queria renovar esse título, deu tudo por tudo, o pódio mais uma vez para Fernando Pimenta, medalha de bronze, 11 anos a subir ao pódio em campeonatos da Europa. Fernando Pimenta queria conquistar o ouro, mesmo assim está satisfeito com este resultado e agradece o apoio dos portugueses e também diz que cumpriu aquilo que prometeu ao presidente da Câmara Municipal de Montemor-o-Velho em dar uma alegria ao povo português depois do que aconteceu aqui no centro de alto rendimento com a tempestade e com as cheias.
4: Acho que em termos mundiais ou europeus, neste caso, há poucos atletas a fazer isso. Durante 11 anos consecutivos no pódio, só 2020 é que não houve o Campeonato da Europa, mesmo assim consegui ser a vencer a Taça do Mundo desse ano. E pronto, tenho que estar contente, não estou feliz, porque feliz é quando ganho, e ganho por 2 ou 3 segundos de diferença, sabendo que isso é humanamente quase impossível, mas sinto-me concretizado, conseguir esta medalha importante. Foi aquilo que eu disse há um mês e meio atrás, aqui ao Presidente da Câmara, que importante era dar alegrias aos portugueses, em especial também às pessoas desta região, depois de tudo aquilo que se passou no início do ano. E pronto, primeira medalha, primeira final, a primeira medalha está feita. Agora é ir ao pódio, estudar um bocadinho, recuperar ao máximo para os 500 metros, tentar fazer um bom espetáculo desportivo, lutar com os melhores e depois também pensar também nos 5 minutos.
3: Aí está Fernando Pimenta, 188 medalhas internacionais, ainda até a prova de logo à tarde no K1 500 metros e no domingo os 5 mil. Fernando Pimenta a conquistar a medalha de bronze, a primeira para a seleção nacional. Há alguma expectativa ainda para esta manhã com Alex Santos em KPL 1 200 metros e também Beatriz Fernandes em C1 200 metros e depois ao meio-dia 5 o K4 500 metros masculinos, Gustavo Gonçalves, João Ribeiro, Messias Batista e Pedro Casinha, em quem se deposita muita expectativa para também um pódio. O pódio que vai acontecer já dentro de instantes, onde Fernando Pimenta vai subir e receber a medalha de bronze.
1: É a primeira do dia para Portugal, com Fernando Pimenta a brilhar. Horácio Antunes em direto de Montemor-o-Velho. Ele vai estar a seguir a par e passo este penúltimo dia dos europeus de canoagem. Cristiano Ronaldo tem 41 anos e é nessa experiência que o presidente da Federação Portuguesa de Futebol confia à chegada à Flórida, nos Estados Unidos da América, já perto da meia-noite e depois da longa viagem entre Lisboa e Palm Beach. Pedro Proença destacou a referência que o capitão da seleção representa para toda a equipa e também a tranquilidade que ele aporta ao grupo.
5: O nosso capitão está muito em paz, com muita tranquilidade, e essa tranquilidade sente-se na equipa, nas restantes jogadores, e essa tranquilidade acho que vai ser muitíssimo importante em momentos de stress que vamos ter aqui com certeza absoluta, porque ele é verdadeiramente uma referência.
1: A alegria entre a comunidade portuguesa nos Estados Unidos é grande. À chegada, os jogadores tinham muitos adeptos à espera. Portugal tem logo à noite o primeiro treino em terras norte-americanas. Ele vai ser aberto para 200 adeptos. Vai ser em Miami e há também conferência de imprensa com o atleta nacional. Toda a reportagem para seguir com os enviados da Antena 1 ao Campeonato do Mundo de futebol masculino, Fernando Eurico e Nuno Matos. Portugal está no grupo 4, tem estreia marcada para quarta-feira, frente à República Democrática do Congo, em Houston. Vários municípios, como Guimarães ou Oliveira de Azemais, estão a cancelar os espetáculos de fogo de artifício devido ao alerta de risco de incêndio rural para os próximos dias. Ouvido há pouco pela Antena 1, a presidente da ANEP, a Associação Nacional de Empresas de Produtos Explosivos, Lina Guedes, contesta a decisão. A responsável garante que a lei em vigor não estabelece qualquer proibição em meios urbanos, zonas ribeirinhas e em frentes marítimas e pede por isso aos municípios para que façam uma análise séria e criteriosa da lei.
6: Uma orientação operacional de uma Câmara Municipal não pode limitar ou substituir as leis que estão neste momento em vigor no país. Aquilo que se pede é que se façam uma análise séria e criteriosa aos processos de licenciamento e aos locais onde vão ser realizados os espetáculos de pirotecnia, que se salvaguardem todos os meios para garantir a segurança e a prevenção para qualquer situação, mas que se permita que haja este tipo de espetáculos que, como todos nós sabemos, não têm provocado qualquer tipo de problema nos últimos anos neste país.
1: O diploma que regula a prevenção dos fogos rurais foi publicado em 2021. Esse documento indica que nos concelhos em que se verifique um nível de perigo de incêndio rural muito elevado ou máximo, não é permitido o lançamento de balões com mecha acesa, nem qualquer tipo de foguetes. Além destes, a utilização de outras formas de fogo está sujeita a licença do município ou da freguesia, pelo que o documento não define uma proibição automática destes artigos. Aos 140 concelhos que estão hoje em alerta máximo de incêndio rural e os que estão em perigo máximo por causa das temperaturas elevadas são os de Viana do Castelo, Braga, Vila Real, Coimbra, Castelo Branco, Lisboa e Faro. Estes são, obviamente, os distritos. O Instituto Português do Mar e da Atmosfera, o IPMA, junta um aviso amarelo de trovoada no norte e centro do país e de agitação marítima no Algarve. Este aviso amarelo dura até às 9 da noite de hoje. Para lá de temperaturas muito altas, podem existir também aguaceiros e trovoadas, granizo e rajadas de vento. Por causa do risco de incêndio, os acessos ao perímetro florestal da Serra de Sintra tinham sido fechados, mas já não há condicionamento e por isso os monumentos vão estar abertos. Já pode, por isso, visitar o Parque Nacional da Pena, o Castelo dos Mouros, o Parque e o Palácio de Monserrate e o Convento dos Capuchos. São mais de 50 os produtos cosméticos da marca F-Beauty que o Infarmed retirou de circulação. Eles não cumpriam a lei e por isso a Autoridade Nacional do Medicamento retirou-os de circulação. Esta decisão do Infarmed surge após uma denúncia. Houve uma ação de fiscalização a esses produtos cosméticos da marca F-Beauty e foi verificado que eles não cumpriam as boas práticas de fabrico, de segurança, de informação e também de rotulagem. São 53 os produtos que vão sair de circulação. 1.200 trabalhadores da operadora MEO podem ter de sair da empresa até ao final do ano. A notícia é avançada pelo Jornal Público este sábado, que explica que a MEO solicitou o estatuto de empresa em reestruturação ao governo, um passo que facilita a rescisão de contratos com os trabalhadores ao permitir ir além das cotas legalmente previstas nas saídas por mútuo acordo com a atribuição do subsídio de desemprego. Este estatuto de empresa em reestruturação foi concedido à MEO pelo governo até ao fim deste mês. A informação foi levada ao Parlamento e resulta de uma denúncia feita pelo Sindicato dos Trabalhadores de Telecomunicações. 5 pessoas morreram na Índia na sequência da queda de um avião da Força Aérea que se despenhou ao aterrar. Na sequência da queda de um avião da Força Aérea, ele aterrou na base aérea de Jorhat, no nordeste do país. A notícia foi anunciada pelo exército indiano, que já lamentou, aliás, a morte destes 5 soldados. Não há detalhes sobre as causas do acidente, mas o exército indiano informou que foi aberta uma investigação para determinar o que esteve na origem da queda desta aeronave militar. No dia em que se celebram os 23 anos de boa vizinhança entre Portugal e Tunísia, ouvimos Maluf e Fado, símbolo da amizade entre os dois países. Maluf, a expressão clássica da música andaluza, preservada nos países do Maghreb, funde-se com um estilo musical mais português num espetáculo este sábado na Tunísia, com o apoio da Embaixada Portuguesa naquele país. A jornalista Cristina Borges revela-nos a simbiose destas duas sonoridades.
7: Em dia de Santo António é um...
1: Não é este registo que queremos ouvir de, sobre este, esta simbiose entre Maluf e Fado, um registo da jornalista Cristina Borges, que vamos ouvir dentro de instantes, a simbiose entre Maluf e Fado, um trabalho da jornalista Cristina Borges, agora sim.
8: A fusão do Maluf com o Fado foi uma ideia do embaixador tunisino em Portugal, que quis misturar os dois géneros musicais. Três músicos tunisinos, dois portugueses, deram forma e sentido a esta produção. Atuaram no Museu do Oriente e resultou, disse-nos a fadista Ana Paula Gonçalves.
9: Resultou muito bem, mesmo muito bem. Nós temos muitas semelhanças com este Maluf. Eu digo sempre, e toda a gente diz, que os árabes andaram em nossas terras, hoje nossas, muitos, muitos anos. Então isto é uma fusão.
8: Para o guitarrista Custódio Castelo, foi natural.
10: Não foi muito tempo, sentámo-nos todos em redor e cada um expôs a sua música. E de repente ficamos a reconhecer pedaços de fado no Maluf e eles a reconhecerem a música deles na nossa.
8: O mentor desta ideia foi Nafuel Idia, o embaixador tunisino em Portugal, que nos diz que o mesmo espetáculo será reproduzido em Tunis.
11: É um projeto das duas embaixadas. É a minha ideia pessoal enquanto embaixador da Tunísia em Portugal. Partilhei o projeto com as estruturas portuguesas. O mesmo espetáculo será reproduzido 13 de junho na Cidade da Cultura. É um teatro de prestígio na Tunísia.
8: O concerto foi apresentado pelo Festival Sete Sóis, Sete Luas. Irá repetir-se a 13 de junho, na capital da Tunísia, no âmbito das comemorações dos 23 anos do Tratado de Boa Vizinhança e Cooperação entre Portugal e a Tunísia.
1: O concerto é mais logo em Tunis, capital da Tunísia.
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3: Bom dia.
4: Bom dia.
3: Bom dia.
4: Bom dia.
3: Estamos todos caladinhos. Já estamos a falar lá para fora, lá para aquela boa gente que nos está a escutar. Alberto.
4: Bom dia. Manuel António.
3: Ora bem, estamos com o grupo Concertinas da Junta de Freguesia de Carregosa, não é? Carregosa, do Conselho de Oliveira de Asmens. Mais uma vez.
4: Mais uma vez.
3: Exatamente. Bom. Vocês trazem coisas novas.
4: Sim, trazemos algumas coisas novas. Trazemos.
3: Já estou a ver que sim. Fizeram boa viagem?
4: Fizemos,
3: graças a Deus. Aqui o Miguel demorou mais um bocadinho, mas ele saiu de casa à hora, porque eu sei que ele dormiu mais um bocadito, até às 9 e tal. Foi verdade ou não foi, Miguel?
5: Não, às 7 horas andava a regar o quintal.
3: Ah, então andavas no quintal, porque eu liguei e ninguém me respondeu. Agora, portanto, nós já sabemos como é que nasceu o grupo. Se quiser repetir outra vez, podes repetir.
4: Não, esse grupo vem desde 2016 para cá.
3: Portanto, e tem atuado aí em festas, romarias, feiras.
4: Feiras, por todo lado, graças a Deus.
3: Até para,
4: já são 10 anos de.
3: Até para batizados ou comunhões também, ou casamentos. Pode também participar.
4: Pode ser.
3: Muito bem. Também os pode convidar.
4: Pode, se quiser.
3: Portanto, vocês, sei que vocês estão sempre em bom andamento e também, além disso, têm participado nos encontros concertina. Por diversos lados do país, encontros ali, encontros acolá, que eu sei.
4: Sim, porque por norma outros grupos querem parcerias e nós também queremos parcerias. Também temos o nosso encontro concertina e isso é bom porque, bem, além da amizade que depois cria entre os grupos, também é bom porque dá-nos a conhecer também.
3: Ora bem, vamos lá à primeirinha.
4: Sim, vamos aqui uma caninha verde. Hoje estamos sem cantadeira, ela está aqui, mas só.
3: Ah, não, ela está aqui, mas o problema foi a noite de Santo António. Foi as sardinhas, foi o malharico, foi tudo misturado. E depois afónica. Não isso. O problema pinguita. Não foi, não é. É aquela pinguita, aquele branquinho que nós sabemos que então, sai do outro lado. Isso mesmo.
4: Hoje só temos o cantador. E tá bem entregue também.
3: Vamos lá, uma carinha verde.
4: Carinha verde.

0: Muito bem. Ora bem, sei que está aqui um bocadinho quente, mas isso...
1: Estou vermelho.
0: É a fruta da época.
1: Já estou vermelho.
0: É verdade. Ora bem, vocês têm aqui agora malta nova. Tenho...
2: Sim,
0: pelo menos um, dois, que já andava, mas este?
2: Três.
0: Três? Mais três?
2: Não, somos dois.
0: Não, aqui não somos dois, aqui tenho um, dois, três, quatro, cinco, seis, sete, oito.
3: Todos novos.
2: Sim,
0: é verdade.
2: O grupo está composto.
3: Não tenho aqui nenhum.
2: Está composto por oito elementos, o qual nós agora temos dois jovens. Temos o Tomás, que já está connosco há um ano, e temos aqui o Daniel, que está a entrar no grupo ainda, está a começar agora.
0: Ainda está a começar. A
2: é verdade.
0: Aqui o Daniel? Não, aqui o Daniel.
2: É.
0: Pronto.
2: Ele é que é o Daniel.
1: Já veio aqui com menos no outro dia, mas eu...
0: Ah, já veio cá, pois, sei. Mas já está instruído. Já sabe umas coisinhas.
2: Ele está a aprender, ele está na escola, portanto, na escola de Pessegueiro, e vai, a música que ele está a aprender...
0: Mas eu estava a olhar para ele e eu conhecia ele de qualquer lado.
2: É as músicas do nosso grupo que está a entrar nelas, pronto.
0: Está-se a preparar para o Rancho de Pessegueiro também, não? Não.
2: Nunca se sabe. É verdade.
0: Pronto, e ora bem, entramos com uma caninha verde.
2: Sim.
0: E o que é que vamos ouvir logo, já de seguida?
2: Sim. Agora vamos. Pode ser o Vira de Nogueira.
0: O Vira de Nogueira?
2: Sim.
0: Do Cravo.
2: Sim. Pode ser Nogueira do Cravo.
0: Lá então. É isso. Vamos lá, então esse Vira. Eles podem dançar lá fora, está lá pessoal lá fora, todos a olhar, a plana varanda. Força!

0: bem. E vamos continuar agora. Ó, Alberto, agora o que vai, parece-me que é, está aí no teu papel, já vi, que é Vato Marquinhas.
1: Vato Marquinhas.
0: É isso? Vamos lá.
1: Vato Marquinhas.
2: Aí é o doutor Paulo.
0: Está? Preparado? Tudo? Olha lá.

0: Podem ligar aos telemóveis Rádio Regional de Arouca.com. Portanto, o que é que vamos agora?
1: Agora vai.
2: Cana Real Caninha.
0: Ora bem, vamos à Cana Real Caninha e vamos lá para que os nossos ouvintes em casa ouçam e vejam o que se passa aqui nos estúdios. Portanto, aqui tem muita coisa e cabe aqui muita gente. Vamos lá.

0: Muito bem, grupo de concertinas da Junta Freguesia de Carrosa do Conselho de Oliveira de Asmés. Agora, depois deste vídeo direto, o que é que vamos ouvir já de seguida?
1: Ora bem, nós agora vamos seguir com uma música só tocada que se chama A Tirana de Monte Córdoba.
0: Santo Tirso.
1: Santo Tirso.
0: Monte Córdoba, Santo Tirso.
1: É Santo Tirso, exatamente.
0: Então vamos lá até lá, até lá o Altinho, Monte Córdoba.
1: Até o Altinho, Monte Córdoba.
0: Eu estou lá a ouvir também ali junto lá ao... ao restaurante que lá tem, lá naquele cantinho que nós sabemos, o Labrador. Vamos lá.

0: Ora bem. Muito bem. Agora a seguida vamos ouvir mais uma. Ou vamos beber um bocadinho uma cachaçazinha. É, estou a dizer cachaça com água. Um refresco.
1: A serenata tens um autógrafo. 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
0: Olha, sou da barca, não é?
2: Sou da barca.
0: Vamos lá, vamos até à barca. Até lá ao alto Minho.
2: É,
0: vamos até ao alto. Está tudo preparado? Vamos lá.

0: cá estamos nós outra vez. Ora bem. Alto, já chega. Agora calma, vocês estão todos a suar, têm descansado? Ó, gente, calma. Ora bem, Alberto, agora vamos falar um bocadinho relacionado com o grupo Concertinas. Vocês atualmente, sei que têm algumas agendas agendadas já para este ano. E o que é que tem, por exemplo, agora este ano?
1: Nós, hoje à noite vamos estar na Santa Casa da Misericórdia em Oliveira das Meias, no jantar de funcionários da Santa Casa. Pronto, hoje à noite. Depois, dia 12, temos o nosso encontro concertina em Cargosa.
0: Dia 12 de?
1: De julho.
0: Julho.
1: 12 de julho estaremos lá na Praça...
0: Brandão, na Praça Comendador.
1: Comendador Fernando Pinto.
0: Exatamente.
1: Teixeira, penso que é assim.
0: Sim.
1: Estamos lá a tarde toda, vai ser a tarde do nosso encontro. Vamos ter lá vários grupos.
0: Por exemplo?
1: Temos a escola, que vai lá estar também a escola de Pessegueira e de Cargosa. Vamos estar nós, naturalmente. Vai estar a Turma da Bola, de Oliveira das Meias, Travanca. Vai estar o Museu Regional de Cocujães. E vai estar... o grupo de Alcorvim, que é Margens do Bouga.
0: Aí os Sons de Bouga.
1: Margens do Bouga.
0: Margens do Bouga.
1: Exatamente.
0: Exatamente.
1: Sei. É um grupo também muito... Tivemos lá no domingo passado e eles vão estar no nosso encontro. Pronto.
0: Fui convidado, mas a minha vida não permitiu lá ir. Pronto, qualquer dou um bem com eles, mas não há... Sabe como é? Isto é sempre para um lado e para o outro.
1: Sempre para um lado e para o outro.
0: Não dá para tudo, né?
1: Estivemos há uma semana nas coletividades em Cargosa também. Pronto. Depois vamos ter para julho, temos a festa de Nogueira do Crau, e temos depois a seguir no dia 2 de
2: agosto.
1: Desculpa, de agosto vamos, temos Canedo.
2: Balcova
1: Canedo, vamos lá estar também. E pronto, depois vai aparecendo.
0: E vai aparecendo, portanto, durante o mês de julho e agosto e setembro, ainda há muita coisa para...
2: E penso que a festa da senhora costeira, lá a senhora do
1: Ouro. Sim, costumamos também estar, neste caso será no mesmo dia, vamos ver, é costume ir todos os anos à Quinta da Costeira. Este ano ainda não está agendado, mas se for em Balcova é à noite, Costeira é à tarde, possivelmente.
0: Por causa de levar os marandeiros.
1: Nos dois lados, exatamente.
0: Era a festa dos marandeiros.
1: É verdade, a festa dos marandeiros. E pronto, e vamos andando por aí. Quem nos quiser convidar, depois basta ir à nossa página ou então contactar a Junta de Freguesia de Cargosa, porque a Junta de Freguesia de Cargosa. É um parceiro, foi sempre um parceiro importante no nosso grupo, por isso é que somos o grupo Dança da Concertina da Junta de Freguesia de Cargosa, e vamos estar lá. O nosso encontro vai ser integrado nas comemorações do 36º ano de elevação à vila, e nós é o nosso 7º encontro de concertinas.
0: E agora para vos contatar, qual é...
1: Na página do grupo Danças da Concertina, podem nos ver lá, pelo Facebook.
2: Está lá o meu contacto.
1: Está lá o contacto com o Miguel, está o meu também, está na Junta de Freguesia, qualquer coisa, Junta de Freguesia.
0: Eles
1: informam logo de caminho, então, e nós estaremos
0: e
1: lá.
0: E o que é que vamos ouvir?
1: São João Batista.
0: Vamos ouvir um bocadinho o São João Batista, a ver o que é que nos diz. Está tudo preparado?
2: Está?
0: Está
1: tudo. Está tudo.

0: Muito bem. Está, sim, senhora. Vamos continuar agora com outra música, Alberto.
1: Vamos, é uma música muito conhecida aí no folclore português, que é o Pinto Bago.
0: Pinto Bago? Vamos lá. Um, dois, três. Pinto Bago.

0: 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Ora bem, e vamos continuar, porque ora, faltam 10 minutos para o meio-dia. Portanto, agora, a música que se segue é dedicada aos cozinheiros e cozinheiras que estão na nossa companhia. Estão a preparar o almoço, não é melhor?
1: Exatamente, exatamente.
0: O que é que vamos ouvir agora?
1: Vamos a agora vamos para Porto Alegre, Alentejo.
2: Saia-se Porto Alegre.
0: Alentejo?
1: Sim, saia-se Porto Alegre. Eu quero também desejar um bom fim de semana aos ouvintes da Rádio Regional da Arouca.
0: Sim, pode.
1: Um bom fim de semana para todos. E estamos em Maré Santo António, pronto, que se divirtam. Ainda há muita sardinha para comer, de certeza.
0: Portanto, temos Santo António, temos depois a seguir o São João, que também é da sardinhada.
1: Sardinhada.
0: E da vinhaça também. Da broa.
1: Da broa também, boa broa.
0: Pronto, quem precisar de sardinha come outras coisas.
1: E que se divirtam, que é isso que a gente leva deste mundo, é a diversão e o bem-estar.
0: Pronto, vamos lá. Está tudo preparado? Vamos lá.
3: Calma.
0: Calma, Max.

0: Muito bem, agora quero apresentar todos os elementos um a um. Força! Anda lá.
1: Ora bem.
0: Anda lá, tem coisa para cima.
1: Aqui ao meu lado direito temos o São Miguel, que é o homem que tira as músicas todas para o grupo, uhum. É o que as ensaia e que as traz já alinhavadas para o grupo. Depois sou eu, o Alberto, também de Nogueira de Pravo, o São Miguel é de Pesqueira de Bouga. Perseguir do Bala,
2: exatamente.
0: Perseguir
1: do
0: Bouga.
2: Não, não
0: Bala. Também é perseguir do Bouga, mas
1: perseguir do Bala, exatamente.
0: Ainda deve haver mais.
1: O Sr. Alcino, que vem também de Nogueira do Cravo, uhum. Que é o nosso violão, o homem do violão e o cantador
0: do grupo. Ele já é conhecido há bastante tempo.
1: Já, o Sr. Alcino é. Os irmãos Rodrigues.
0: Exatamente.
1: A Soração, que é a nossa cantadeira. Hoje debilitada na voz, mas pronto, mas está sempre presente.
0: Ouça lá, espera aí um bocadinho. E vai cantar no Rancho ainda?
3: Hoje não. Quando já fui ontem uma saída, mas peraí. Não cantei nada.
0: Estiverem feijões?
3: Não, estiverem feijões. Corrais.
0: Ai, mas agora vão a feijões?
3: Domingo.
0: Está mal.
3: Não, mas eu não canto no Rancho. Mas mesmo no coro não canto.
0: Ah, pronto, está bem, pronto. Ok, pronto. É só isso.
3: Nem canto.
1: Pronto. A Soração bem, também é um elemento do Rancho. Do rancho de Azagães, portanto é um elemento. Temos o Daniel, que é o fruta, que vem de
4: Rebordelo,
1: Santa Maria da Feira.
0: Eu já estava a pensar, não era Pesqueira, estava a pensar já em Rebordelo.
1: Era
0: de Rebordelo, pois é.
1: Pois temos
0: lá festas de fim de semana. Olha, não pôde ir. Tu convidaste-me para ir lá ao Carneirito, mas olha, não pôde. Fui ao outro lado.
1: Temos o Sr. Fernando, que vem de Cerzeiro de Vila Nova de Gaia, o homem do bombo. Temos o Tomás, que vem de São João da Madeira. Também
0: quem é o Tomás? Vamos ver quem é o Tomás. Ele não diz nada.
1: O Tomás tem...
0: Olá, Tomás.
1: É um menino com 12 anos, tem muito para aprender, muito para andar para a frente.
0: Mas ele já
1: para...
0: sabe algumas coisas.
1: Sim. É um grande artista, sem dúvida.
3: Ele gosta de puxar por ela.
0: E vai ser um grande artista mesmo, se ele tiver vontade.
1: Sim.
4: Bom.
0: E depois temos aqui...
1: Temos lá atrás... Temos lá atrás o homem mais idoso do grupo, mais novo.
0: Mais jovem.
1: Mais jovem, neste caso, que é o Sr. Carvalho. Que vem de... Arcozelo. Está connosco desde o início. Espero que esteja connosco muitos anos. Está na formação do grupo. Portanto, estamos a falar já há 10 anos ou mais. Temos o Arménio também, que é de Nogueira do Cravo. Também já faz parte do grupo há algum tempo. Embora ande mais no folclore, mas sempre que pode está connosco.
0: E mais?
1: E
0: temos o nosso repórter.
1: E temos o repórter, o pai de Daniel.
0: Okay. Olha, se alguém quiser dizer alguma coisa, eu tenho só 2 minutos. Se alguém quiser mandar alguma mensagem para a família, alguém se quiser dizer alguma coisa, vem ali este microfone e fala. Não, aqui no microfone, Vamos lá.
5: É para a minha esposa, filhos e família.
0: Você tem de dizer onde é, porque os nossos ouvintes não sabem, nós aqui sabemos.
5: Tenham um fim de semana com muita saúde.
0: E você vem de onde?
5: Cerzeiro de Vila Nova de Gaia.
0: Pronto, é isso que eu quero saber. Os nossos ouvintes a ouvir não sabem. Outro, vá lá ver.
1: Sr. Alcino.
0: Falar no microfone.
1: Sr. Alcino.
6: Fala lá.
4: Para a tua irmã.
0: Manda lá para o Rebordelo.
7: Um beijinho para meus pais, para a minha irmã e.
4: Para a tua avó.
7: Para a minha avó também.
0: Como é que chama a tua avó?
7: É Albertina.
0: Hã?
7: É a Albertina.
0: Albertina, de Rebordelo.
7: Sim.
0: Ah, conheço lá muita gente, mas já são mais antigos. Era no tempo que eu andava lá.
7: Para o senhor Domingos de Rebordelo.
0: Ah, e o Domingos também.
7: Pistolas, mais conhecido Pistolas.
0: Ah, Pistolas. E para o Bruno.
4: Para o Pisteira também, não?
0: Pronto.
7: E pode ser também para
0: o Pisteira. E para o Chico. Para o Chico. Mais, não há mais? Um abraço para todos os meus familiares e que tenham um bom almoço quando eu lá chegar.
8: E Nogueira do Cravo.
0: Para mim, sim. Nogueira do Cravo. Pronto, ok. Mais?
1: Miguel?
0: Não. Anda lá. Miguel. Já estão qualquer coisa.
4: Já estão fartos de me conhecer.
0: A esposa já está lá preparada.
4: Beijinho para a minha esposa, sobretudo, para todos os familiares, um grande abraço. E que tudo porra bem para este fim de semana para todos. Um abraço.
0: Está feito. Olha, obrigado pela vossa companhia. Obrigado. Vocês ficaram muito bem. E quando vocês. não esqueçam também as famílias, tudo bom. Um bom Santo António, que é o meu dia. Portanto,
1: é
0: de qualquer maneira, depois vem o João a seguir e depois vem o Pedro.
1: Pronto. Chega o Pedro.
0: E marcamos o encontro, amigo ouvinte, no próximo sábado, se Deus quiser, a partir das 8 horas da manhã. Até lá, sejam todos, mas todos, muito felizes.
4: Eram mais todos, ao Pedro.

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2: Pirotecnia, mas com o calor a chegar, há municípios a cancelar os espetáculos. A Associação do Setor contesta e fala de uma interpretação errada. Podem sair da MEU até ao final do ano 1.200 trabalhadores. O Sindicato do Setor diz que a empresa precisa de pessoas porque ainda há telefones sem funcionar depois das tempestades. Neste jornal vamos à praia ouvir os conselhos aos banhistas com a repórter Diana Craveiro.
3: Estão 21 graus em Ponta Delgada, 22 no Funchal, 24 em Faro, 28 graus no Porto e 29 em Lisboa. As notícias ao meio-dia, a edição de Cláudia Martins.
2: Com a chegada do calor e os alertas por causa do risco de incêndio, há vários municípios, como Guimarães ou Oliveira de Azemães, que estão a cancelar os espetáculos de fogo de artifício. A presidente da ANEP, a Associação Nacional de Empresas de Produtos Explosivos, contesta. Lina Guedes garante que a lei em vigor, publicada em 2021, não estabelece qualquer proibição em meios urbanos, zonas ribeirinhas e em frentes marítimas.
4: Entendemos que há aqui uma má interpretação da lei por parte dos municípios que estão a cancelar estes espetáculos de pirotecnia, porque a legislação não determina qualquer proibição automática da realização de espetáculos pirotécnicos. Quando um concelho se encontra em situação de perigo de risco de incêndio rural muito elevado ao máximo.
2: O diploma, aliás, diz que só nos concelhos em que se verifique esse nível de perigo de incêndio rural muito elevado ao máximo é que não é permitido o lançamento de balões com mecha acesa nem de qualquer tipo de foguetes. A utilização de outras formas de fogo precisa de uma licença da Câmara ou da Junta de Freguesia. A ANEP, a Associação Nacional de Empresas de Produtos Explosivos, pela voz da Presidente Lina Guedes, pede por isso aos municípios que façam uma análise séria e criteriosa.
4: Uma orientação operacional de uma Câmara Municipal não pode limitar ou substituir as leis que estão neste momento em vigor no país. Aquilo que se pede é que se façam uma análise séria e criteriosa aos processos de licenciamento e aos locais onde vão ser realizados os espetáculos de pirotecnia, que se salvaguardem todos os meios para garantir a segurança e a prevenção para qualquer situação, mas que se permita que haja este tipo de espetáculos que, como todos nós sabemos, não têm provocado qualquer tipo de problema nos últimos anos neste país.
2: As críticas da ANEP, Associação Nacional de Empresas de Produtos Explosivos, pelo facto de alguns municípios estarem a cancelar os espetáculos de fogo de artifício com a chegada do calor e dos alertas por causa do risco de incêndio. Aos 140 concelhos que estão hoje em alerta máximo de incêndio rural e os distritos que estão em perigo máximo por causa das temperaturas elevadas são os de Viana do Castelo, Braga, Vila Real, Coimbra, Castelo Branco, Lisboa e Faro. O IPMA, o Instituto Português do Mar e da Atmosfera, junta um aviso amarelo de trovoada no norte e centro do país e de agitação marítima no Algarve. Este aviso amarelo de trovoada dura até às 9 da noite de hoje. Para lá de temperaturas muito altas, podem existir também aguaceiros, trovoadas, granizo e rajadas de vento. Podem sair da MEU até ao final do ano 1.200 trabalhadores no âmbito de um processo de reestruturação interna. O sindicato do setor, o Sintave, diz que até julho, até ao próximo mês, devem, aliás, sair cerca de 1.000 pessoas da empresa. Mas na opinião do sindicalista Manuel Gonçalves, o presidente, aliás, do Sintave, a MEU, neste momento, precisa de pessoas para trabalhar e não de reduzir o número de trabalhadores, porque ainda há telefones sem funcionar desde as tempestades do início do ano.
5: A empresa tem obrigações sociais, tem muitos telefones ainda sem funcionar desde a tempestade e ainda estão preocupados com isso. Portanto, cada vez há menos trabalhadores nos locais de trabalho, não há capacidade de resposta humana para o serviço, mas com isso ele não se preocupa. O que se preocupa é com a redução de efetivos, pensando apenas no seu lucro.
2: Esta redução de efetivos deve concretizar-se até ao final do ano. É um processo de reestruturação interna e Manuel Gonçalves diz que até julho devem devem sair cerca de 1000 pessoas. São saídas, basicamente, por mútuo acordo, explica o sindicalista.
5: Aquilo que está previsto, que estava previsto, anunciado pela empresa, era que as últimas saídas eram com efeito a 1 de julho. E, portanto, essas saídas até 1 de julho andará à volta dos mil trabalhadores. Há aqui duas ou três formas. Há trabalhadores que têm idade para a aposentação e eles aposentam-se. Há outros trabalhadores que vão para a pré-reforma, têm condições para ir para a pré-reforma, vão para a pré-reforma. Mas a grande maioria é professor, se dão para muito acordo. A empresa não tem para aumentos salariais, como ainda este ano foi uma desgraça a convenção coletiva, mas aqui já vão em centenas e centenas de milhares de euros com as recitações. Há trabalhadores a rescindir o contrato por muito acordo com 100 mil euros, com 110, com 90 mil euros, por aí.
2: Críticas do sindicalista Manuel Gonçalves, presidente do SINTAV, o sindicato do setor, em relação a este processo de reestruturação interna da MEO. Manuel Gonçalves diz ainda que esta redução de trabalhadores pode levar a uma estratégia maior. É isso que ele teme, pelo menos, da possível venda da empresa. Recordo que a MEO fez um pedido ao governo no ano passado para obter o estatuto de empresa em reestruturação que lhe foi atribuído no início deste ano. A época balnear começa oficialmente hoje. A repórter Diana Craveiro foi até à Praia da Tocha, no concelho de Cantanhede, saber quais os conselhos que os nadadores salvadores deixam às pessoas que estão pela praia.
6: Eu não vou muito profundo porque eu posso me afogar.
7: Para os mais novos, a lição parece estar aprendida.
6: E também não posso ficar longe dos meus pais porque senão eu posso me perder e alguém me levar.
8: Não ir para muito longe, não ficar longe dos meus pais.
7: Luana, Melissa e Vitória sabem as regras para poderem ir à praia em segurança. E tem costumas ter cuidado?
6: Sim.
7: Porquê?
6: Porque para eu não me afogar que eu não sei nadar.
7: Na Praia da Tocha, no concelho de Cantanhede, o dia começou com uma bandeira amarela. Nelson Santos é um dos coordenadores da equipa de nadadores salvadores e deixa alguns conselhos.
9: Traduzem-se por avaliações dos espaços onde se insere. Essa será a principal tarefa de qualquer banhista que chega a um local desconhecido e bastam apenas 2 minutos para perceber as correntes, as profundidades, o comportamento das ondas, as águas de retorno e observar todas as regras que estão estabelecidas nesses mesmos espaços, nomeadamente as bandeiras de sinalização, toda a sinalética associada à frente de praia e também a seguir as indicações dos profissionais.
7: O nadador salvador lembra ainda que há zonas específicas assinaladas como seguras para as pessoas irem ao mar.
9: E essas zonas de banhos são limitadas por duas bandeirolas, de cor vermelha e amarela, cor vermelha na parte superior e amarela na parte inferior, e que é onde os banhistas se devem inserir, porque são efetivamente as áreas, face a essa avaliação dos profissionais, que são aconselhadas para toda a prática que está depois relacionada com a própria bandeira, tomar banho ou nadar.
7: Os conselhos incluem ainda andar acompanhado e evitar áreas não vigiadas, tudo para que não haja mortes por afogamento.
2: A Diana Craveira ainda não foi a banhos, mas já ouviu os conselhos aos banhistas. Hoje abre oficialmente a época balnear. Fernando Pimenta conquistou a medalha de bronze na final da regata em capa 1 mil metros, na primeira final do dia no Campeonato da Europa de Canoagem em Montemor-o-Velho. Portugal conquista o terceiro lugar do pódio, com o atleta mais medalhado do país. Ele fala de Montemor como um local especial.
10: Sem dúvida que esta pista tem sido especial para mim. Desde 2005 que venho para aqui para Montemor-o-Velho, já vão 21 anos e sem dúvida que é um momento especial continuar no pódio, ser pódio aqui depois daquilo que se passou aqui em Montemor-o-Velho, depois neste mesmo local ter estado debaixo de água, é sem dúvida muito especial. É também bastante dedicado aqui a todos os habitantes aqui de Montemor-o-Velho e arredores, porque passaram por um momento bastante complicado, por momentos de aflição e pronto, e sem dúvida que é fantástico, muito gratificante conseguir esta medalha e estava na luta pelo apuramento olímpico. Isso também é importante.
11: Fernando, como é que se explica estes 11 anos de pódio em europeus?
10: É muita consistência, muito trabalho, muito sacrifício, muita resiliência, sobretudo isso.
2: Para lá do bronze de Fernando Pimenta, esta manhã em KL1 200 metros, Alex Santos ficou no 5º lugar, Beatriz Fernandes foi 7ª colocada em C1 200 metros. Vamos saber os detalhes destas duas provas em direto do Centro de Alto Rendimento em Montemor-o-Velho com o jornalista Horácio Antunes.
12: Para já, Cláudia, dizer que o K4 acaba de terminar a prova. Estamos ainda numa dúvida se Portugal conquista a medalha de prata ou se é bronze. Estes atletas do K4 em 500 metros, Gustavo Gonçalves, João Ribeiro, Messias Batista e Pedro Casinha, que estavam na luta pela medalha para renovar o título europeu, também são campeões do mundo do último ano. Eles que prometiam tudo nesta regata, foi muito discutida. Sabemos que em primeiro lugar passou a Hungria e há essa dúvida ainda se Portugal é medalha de prata ou medalha de bronze nestes campeonatos da Europa de Montemor-o-Velho, onde, como referiste, Alex Santos no, em KPL1 200 metros a ficar em quinto lugar e depois Beatriz Fernandes em C1 200 metros na final sétima. É o resultado da manhã depois desse brilhante resultado também de Fernando Pimenta, medalha de bronze em K1 1000 metros, mas para já essa expectativa se Portugal está no segundo ou no terceiro lugar da prova neste K4, nestes europeus de Montemor-o-Velho.
2: Seja como for, há pelo menos mais um pódio à vista para a canoagem portuguesa e para esses quatro atletas em K4, 500 metros, Gustavo Gonçalves, João Ribeiro, Messias Batista e Pedro Casinha estão na expectativa de conquistar mais uma medalha em K4, 500 metros. Horácio Antunes, em direto de Montemor-o-Velho, ele está a seguir a par e passo este penúltimo dia dos europeus de canoagem e vai trazer-nos em detalhe o resultado desta regata dos quatro atletas portugueses nos 500 metros. O ator e encenador Fernando Gomes é a figura homenageada da edição 43 do Festival de Teatro de Almada, que foi apresentado esta sexta-feira na Casa da Cerca, uma vida dedicada ao teatro, como ouviu o jornalista João Costa Dias.
13: Isto é uma vida inteira dedicada ao teatro. E naturalmente houve muitos momentos importantes, sei lá, começando pelo princípio, um dos mais importantes foi quando consegui entrar para o Teatro Experimental de Cascais, e onde trabalhei, portanto, e foi encenado pelo Carlos Avilés, um grande encenador com quem eu muito aprendi. Mais tarde voltei logo a seguir a trabalhar com o Filipe Laféria e depois com o João Mota, ou seja, três encenadores que no início da minha carreira profissional muito me ensinaram, com eles muito aprendi. É engraçado que o Carlos Avilés um dia disse uma coisa que eu nunca, que me acompanha sempre e nunca mais me esqueci, que é: lutar pelo teatro é fazê-lo.
2: Este ano o programa divide-se entre o teatro, a dança, a performance, a música, o cabaré e as várias variedades, com peças clássicas, os romances e a poesia. Um regresso ao texto e à literatura, realça Rodrigo Francisco, diretor artístico do festival.
14: As palavras estão de regresso em força esta programação. Deparamos-nos com a literatura, quer nos espetáculos de teatro propriamente dito, mas também de dança. A Ana Teresa de Kersmecker vem dançar as canções, a poesia de Jacques Brel, mas também no cabaré, o Angel Ruiz vem, traz-nos um cabaré barroco em que é possível ouvir Quevedo e Lope de Vega e os principais dramaturgos e poetas espanhóis do Siglo de Ouro. Eu acho que quem estava convencido de que a literatura já não tinha qualquer contributo para dar ao teatro não estava a ler bem a realidade.
2: O festival arranca a 4 de julho, estende-se até ao dia 18.
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passam 20 minutos do meio-dia, sábado para 13 de junho, ano 2026, dia de Santo António. Um abraço aqui diretamente dos estúdios da Rádio Regional de Arouca para todo o nosso vasto auditório, com um bom fim de semana.

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1: Vamos para as notícias.
2: 20 milésimas de segundos. 1.200 trabalhadores poderão sair da MEO até ao final do ano. O sindicato do setor diz que não percebe, já que a MEO precisa de pessoas porque, por exemplo, ainda há telefones sem funcionar desde o tempo das tempestades. Terminou a greve dos trabalhadores dos registros e notariado. A semana registou com uma adesão a atingir os 90%.
3: Temperaturas a esta hora, 28 graus no Porto, 25 em Faro, 32 em Coimbra e em Lisboa, nas Ilhas, Funchal e Ponta Delgada com 21 graus. Notícias, edição de Miguel Bastos.
2: Começamos pelos europeus de canoagem que estão a decorrer em Montemor-o-Velho. Por apenas 20 milésimas de segundo, a embarcação portuguesa que competiu em K4 500 metros com Gustavo Gonçalves, João Ribeiro, Messias Batista e Pedro Casinha. Esta embarcação defendia o título europeu, mas acabou a Horácio Antunes por terminar a prova na quarta posição por apenas 20 milésimas de segundo.
4: É uma das embarcações mais competitivas e apetecidas e as milésimas ditaram a ordem da classificação entre o primeiro e o quarto lugares. Primeiro a Hungria, medalha de ouro, depois duas medalhas de prata para a Alemanha e a Espanha. Quarto lugar para Portugal, eram campeões da Europa e do mundo, mas não deu como refere João Ribeiro.
5: Temos tudo dentro da água, estas provas são assim. O ano passado eu passei campeão da Europa e campeão do mundo. Este ano demos o nosso melhor, acho que correu super bem, mas houve três barcos que foram melhores que nós, não há volta a dar e é continuar a trabalhar.
4: Pedro Casinha realça a coragem que tiveram em prova.
6: Demonstrámos o melhor que nós conseguíamos e tivemos coragem para nos manter a tentar segurar a posição cimeira até não conseguimos aguentar mais.
4: Gustavo Gonçalves diz que tudo foi feito para defender o título.
7: Queremos defender o nosso título, é para isso trabalhámos todos os dias. Infelizmente não conseguimos, mas viemos na luta, como toda a gente viu, até aos metros finais e penso que é um salto positivo.
4: Messias Batista realça a infelicidade. Este ano já são três provas em quarto lugar. Duas taças do mundo e agora o europeu.
8: Já ganhámos por pouco, nesta vez perdemos por pouco. Ainda nas três provas que fizemos este ano, ficámos as três em quarto. Parece um bocado ingrato, ainda por cima puxámos aqui um pouco mais para estar bem neste europeu. Eu acho que fizemos uma boa prova, simplesmente houve três barcos que foram melhores.
4: A manhã de provas terminou com um agridoce, depois de ter começado com o bronze de Fernando Pimenta em K1 mil metros. Fernando Pimenta que regressa à água às 4h05 para a final de K1 500 metros.
2: Reportagem de Horácio Antunes e, como dizia Horácio, Fernando Pimenta conquistou a medalha de bronze de K1 mil metros. Fala de Montemor-o-Velho como um lugar sempre muito especial.
9: Sem dúvida que esta pista tem sido especial para mim. Desde 2005 que venho para aqui para Montemor-o-Velho, já vão 21 anos, e sem dúvida que é um momento especial continuar no pódio, ser pódio aqui depois daquilo que se passou aqui em Montemor-o-Velho, depois neste mesmo local ter estado debaixo de água, é sem dúvida muito especial. É também bastante dedicado aqui a todos os habitantes aqui de Montemor-o-Velho e arredores, porque passaram por um momento bastante complicado, por momentos de aflição, e pronto, isso sem dúvida que é fantástico, muito gratificante conseguir esta medalha. E estava na luta pelo apuramento olímpico, isso também é importante.
4: Fernando, como é que se explica estes 11 anos de pódios em europeus?
9: É muita consistência, muito trabalho, muito sacrifício, muita resiliência, sobre tudo isso.
2: As palavras de Fernando Pimenta ao microfone do repórter da Antena 1, Horácio Antunes. Fernando Pimenta vai regressar às águas do Mondego às 4h05 para a final A, em K1 500 metros. Antes disso, será a vez de Carlos Carmo às 3h30, final em VL1 200 metros. Num balanço das provas deste sábado, em KPL, 1200 metros, Alex Santos ficou no quinto lugar e Beatriz Fernandes foi sétima colocada em C1 200 metros. Hoje é o penúltimo dia dos europeus de canoagem em Montemor-o-Velho. Sérgio Fonseca está de saída do comando técnico do Académico de Viseu, depois de levar os vizienses à Primeira Liga de Futebol, 37 anos depois da última participação. O treinador dá assim por terminada a ligação ao Clube de Viseu. Sérgio Fonseca é uma figura histórica do emblema da cidade, pelo qual fez mais de 300 jogos como jogador. Na mensagem de despedida, o técnico agradeceu a oportunidade e sublinhou o orgulho na subida do Académico à Primeira Liga. Terminou a semana de greve dos trabalhadores dos registros e notariado. A adesão chegou a atingir os 90%. Arménio Maximino, presidente do Sindicato dos Trabalhadores dos Registros e do Notariado, fala numa paralisação histórica, motivada sobretudo pela falta de condições que o setor atravessa.
10: Foi uma greve histórica, com uma adesão muito grande, portanto começou nos 80% e acabou nos perto dos 93%, portanto ultrapassamos a barreira dos 90%, e é uma greve real, não obstante o governo ter tentado minimizar, e falo lá seguramente na próxima semana, é uma greve real. Aliás, os primeiros 5 pontos do nosso pré-aviso de greve nem sequer são questões corporativas. É inadmissível que uma conservatória encerre por falta de recursos humanos. Isto é falência do próprio Estado. Não é possível aceitar que um cidadão e uma empresa tenham que esperar 3, 4, 6, 9 meses pela feitura de um registro que solicitaram. De facto, sem ovos não se fazem omeletes, e nós temos um déficit crónico elevado. Faltam 270 conservadores de registros e 2.731 oficiais de registros, que significam respectivamente 38% e 55% do efetivo que é necessário.
2: Os trabalhadores dos registros e notariados estiveram em greve desde segunda-feira. Entre as reivindicações que motivaram este protesto estão o aumento de recursos humanos, a melhoria de condições materiais e o fim das desigualdades em termos de salário. Até ao final do ano podem ser de EMEO 1.200 trabalhadores no âmbito de um processo de reestruturação interna. Só até julho devem sair cerca de 1.000, diz o Sindicato do Setor, o SINTAV, Sindicato Nacional dos Trabalhadores das Telecomunicações e Audiovisual. Manuel Gonçalves é o presidente do sindicato e diz que a EMEO, neste momento, está a precisar de pessoas e não de reduzir o número de trabalhadores, porque ainda existem telefones sem funcionar desde as tempestades.
11: Minha empresa tem obrigações sociais, tem muitos telefones ainda sem funcionar desde a tempestade e ainda estão preocupados com isso. Portanto, cada vez há menos trabalhadores nos locais de trabalho, não há capacidade de resposta humana para o serviço, mas com isso ele não se preocupa. O que se preocupa é com a redução de efetivos, pensando apenas no seu lucro.
2: As saídas são por mútuo acordo, diz Manuel Gonçalves, presidente do sindicato.
11: Aquilo que está previsto, que estava previsto, anunciado pela empresa, era que as últimas saídas eram com efeito a 1 de julho. E, portanto, essas saídas até 1 de julho andará à volta dos mil trabalhadores. Há aqui duas ou três formas. Há trabalhadores que têm idade para a aposentação e esses aposentam-se. Há outros trabalhadores que vão para a pré-reforma, têm condições para ir para a pré-reforma, vão para a pré-reforma. Mas a grande maioria é professor, precisa de um muito acordo. A empresa não tem para aumentos salariais, como ainda estão de forma desgraça a convenção coletiva, mas aqui já vão em centenas e centenas de milhares de euros com as recitações. Há trabalhadores a rescindir o contrato por muito acordo com 100 mil euros, com 110, com 90 mil euros, por aí.
2: O sindicato teme que esta redução de trabalhadores anunciada leva a uma estratégia que conduza à venda da empresa. A MEO fez um pedido ao governo em 2025 para obter o estatuto de empresa em reestruturação, estatuto que lhe foi atribuído no início deste ano. Foi detido um homem de 34 anos, suspeito de ter ateado 3 incêndios florestais na quarta e na quinta-feira no concelho de Sintra. De acordo com a Polícia Judiciária, estes incêndios puseram em risco várias habitações. O detido vai agora ser presente em interrogatório judicial para a aplicação das medidas de coação. Com a chegada do calor e os alertas por causa dos riscos de incêndio, há vários municípios, como Guimarães ou Oliveira das Mães, que estão a cancelar os espetáculos de fogo de artifício. A presidente da Associação Nacional de Empresas de Produtos Explosivos contesta. Ana Guedes garante que a lei em vigor, que foi publicada em 2021, não estabelece qualquer proibição em meios urbanos, zonas ribeirinhas e em frentes marítimas.
12: Entendemos que há aqui uma má interpretação da lei por parte dos municípios que estão a cancelar estes espetáculos de pirotecnia, porque a legislação não determina qualquer proibição automática da realização de espetáculos pirotécnicos. Quando um concelho se encontra em situação de perigo de risco de incêndio rural muito elevado ao máximo.
2: O diploma diz que só nos concelhos em que se verifique um nível de perigo de incêndio rural muito elevado ao máximo é que não é permitido o lançamento de balões com mecha acesa nem qualquer tipo de foguetes. O porta-voz do Ministro dos Negócios Estrangeiros do Irão acaba de dizer que a assinatura de um memorando de paz para o acordo de paz entre os Estados Unidos e o Irão não vai ser assinado nas próximas 24 horas. Ora, recordo que o primeiro-ministro do Paquistão tinha anunciado hoje ao final da manhã que nunca se esteve tão perto de um entendimento para se pôr fim à guerra e que a assinatura do memorando de entendimento para um acordo entre o Irão e os Estados Unidos deveria estar finalizado até amanhã, coisa que agora parece ser desmentida pelo porta-voz do Ministro dos Negócios Estrangeiros do Irão. Entretanto, o Irão informou que o Ayatollah Ali Khamenei, que liderou o país durante quase 37 anos e que foi morto na sequência de ataques israelitas e americanos a 28 de fevereiro, vai ser sepultado no próximo dia 9 de julho em Mashhad. O funeral, que estava inicialmente previsto para março, foi adiado devido à guerra. Vai decorrer durante 6 dias, a partir de 4 de julho. Vai ser homenageado em Teherão durante 2 dias, bem como na cidade sagrada de Qom. Um petroleiro foi atingido por um projétil desconhecido ao largo da costa de Oman. A informação foi divulgada há pouco pela Autoridade de Segurança Marítima da Marinha Real Britânica. O incêndio ocorreu esta sexta-feira a 6 milhas náuticas a leste de Oman. A tripulação está a salvo. Não houve relatos de impacto ambiental. O petroleiro seguiu, entretanto, viagem para o próximo porto de escala. A fechar, na Índia, um avião militar despenhou-se durante um voo de rotina, provocou a morte dos 5 membros da Força Aérea Indiana que iam a bordo. Numa publicação nas redes sociais, a Força Aérea disse que o acidente, ocorrido no leste do país, envolveu um transporte de um bimotor turbo-hélice. As investigações iniciais já estão a decorrer.
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1: organizada. Ora, passam 13 minutos das 14 horas e continuando com as notícias regionais, depois da divulgação de festas, onde estivemos em Val de Câmara, ambiente de festa, que terminam hoje com o concerto das bandas de música de Junqueira e de Val de Câmara, com a procissão por volta das 17, 18 horas. Vamos para a reportagem
15: regional de Arouca e também para o mundo através da as marchas populares também vão estar na de Lisboa, também vão subir logo de seguida. E o Manuel António, agora vão virar. Estás bem viradinho, não vou mostrar, logo apareço eu, não é? Mas é só para dizer que vem aí a primeira marcha, é isso? Pronto, encosta o microfone, encosta o microfone assim, que não faz mal nenhum. Pronto, vamos lá, vamos ao encontro dela. Vamos ao encontro de
1: festa, uma noite,
15: noite bem quente,
1: muita confusão, barracas, automóveis no centro da festa,
15: não muito demoradas.
1: Ao mesmo tempo, de facto,
15: estiverem desenhos
1: anos, mas continua na mesma. De facto, as pessoas não se sentem à vontade, porque é uma mistura de feira, festa, exposição, carros, tudo junto, num largo, e até porque eu conheço bem o Val de Câmara, temos um parque tão grande, mesmo ao lado, para pôr lá os divertimentos e outras coisas, exposições, junto à festa. Isso ainda não foi retificado, continua assim, mas o problema é com a organização, que é o município de Val de Câmara.
15: Agora está. E agora aqui o organizador. Já agora, de onde é que vem esta marcha, meu amigo? Da Rádio TV Regional da Arouca. Ah, eu atropelo, vejo em primeira mão. É juvenil ou é adulta? Adulta. Quantos partes? Nós logo vamos tratar disso. Obrigado. Boa, boa. Agora vamos lá ver então.
1: É o desfile da primeira marcha, foram muitas, que pronto, é uma ocupação de muito, muito tempo, e então decidimos ir para a rua e ouvir o ambiente de festa. Do Conselho de Val de Câmara? Poderia ser outra coisa.
15: Deixa assim, que era vou manchar. Não vale ver elas a manchar.
1: Tivemos possibilidade de ter condições para fazermos uma transmissão em direto, não é? Mais uma vez somos impedidos pela organização que não nos deixou trabalhar para mostrar a nossa qualidade.

0: Verna Ràdio TV Regional de Aruca, es marxes na rua i nos acompanyant-nos Ràdio Regional de Aruca. Adelina Pinho, Manuel Antoni, estem no local i no exterior, Antoni Noites. Há 35 anos que a Ràdio Regional, com muitas dificuldades, fazia a transmissão das marchas, muitas vezes a percorrer um empréstimo de telefone, esticar um fio muitos metros para levar voo de câmara mais longe, aonde, como disse, já fomos impedidos mais uma vez para o nosso trabalho. E coisa que não pode fazer, porque nós estamos identificados com jornalistas, com identificação de tudo isso, e andamos na rua e a lei não permite impedimentos, mas isto acontece, e mais uma vez aconteceu, infelizmente.
1: É um bocadinho perigoso.
0: Muitos os valcambrenses ficam tristes e chateados porque a organização há muito limite, há muita arrogância. Nós queremos falar com os responsáveis do município, não nos atendem. Andei 15 dias a tentar falar com os responsáveis e não atender o telefone, portanto, é bom que os valcambrenses fiquem a saber.
1: Aí no mundo, quem nos está a ver... Quem nos está a ver, não é? É Valcambra o seu nome?
2: Sim, sou Isabel.
1: Isabel. E a senhora?
2: Maria Clara.
1: Quem é com a Rádio Regional da Aruca? Quem é?
2: Toda a gente.
1: Lindas palavras. Você também ouve a Rádio Regional da Aruca? Claro, sim, senhor. Parabéns. O homem trabalha, o Adelino que trabalha.
2: Fixe.
1: É? Diga. É fixe, não é? O Tony Noite está lá no estúdio e manda-lhe um abraço, que está lá a atender-me. Está-te lá a ver. Tchau. Daqui não se brinca, ó.
3: Brinca-se a Deus, não é, Zé Vinho? Sem mandar.
1: Agora vamos parar lá ali daquela. Agora vamos.
4: O meu? O meu?
5: Está desligado?
6: Estou.
5: Está aqui a ver. Está aqui a ver. Olha para aí.
6: Olha, vê agora. Vê agora, ouve.
7: Eu não vejo o que você está. Que é que eu tenho a ver com ele?
5: Não está desligado. Agora, espera aí que está desligado. E agora?
7: Agora vamos ver.
5: E agora?
0: Alguns problemas técnicos por a internet e por outros motivos, outras razões, e por não termos local condições para podermos fazer o nosso trabalho, mas os nossos ouvintes merecem, e também os valcambrenses merecem, porque a Rádio TV Regional de Aruca tem muitos, muitos milhares de ouvintes, muitos e muitos imigrantes, não é? Mas não nos deixaram levarem a voz de voo de câmara mais longe. E, portanto, aqui fica o reparo. Eu também sou valcambrense, como aruquense, mas isto já são os hábitos que não aconteciam há muitos e muitos anos. Depois que veio o Facebook para a Câmara, mas eu não tenho nada a ver com o Facebook da Câmara. Nós temos a Rádio TV Regional de Aruca e é diferente. Nem toda a gente vê o Facebook, não é? Temos muitos milhões de ouvintes em que gostam de ver e ouvir a Rádio TV Regional de Aruca, porque também, infelizmente, em Val de Câmara também não há nenhuma rádio. Houve. Mas também foi passada a patacos e, como diz a moda, nós temos trabalhado muito também na cidade de Val de Câmara, mas muitas vezes somos impedidos de fazer o nosso trabalho.
5: Sim, agora sim. Está ligado ao lado do outro. Ele vai mudar. Ele vai mudar agora. Espera aí. Você se mudou agora, ao contrário. Então, sei lá, ele está com isso.
7: Ele não está.
5: Ele vai desligar e vai ligar. Espera aí, calma, está desligado agora.
7: Agora vou ligar.
0: O trabalho, as transmissões na rua é um pouquinho diferente do que um local certo onde desfilam as marchas, porque na rua é claro que há locais de falta de internet, as pessoas vão marchar, não se podem ouvir nas devidas condições, não se pode fazer as entrevistas e, portanto, muitas das marchas estarão tristes por não acontecer aquilo que acontecia há muitos longos anos atrás, transmissão feita através da Rádio Regional de Arauca.
5: Chega, chega. O que dá sinal? Vai tirar o cabo do iPhone e torna-nos a ligar. Espera aí um bocadinho, desligou-se. Agora está ligado. Está ligado agora.
0: Muito bem, tudo isso, regime experimental, voltamos ao trabalho e voltamos então na rua a acompanhar as marchas.
1: Vamos para o trabalho.
0: E ouvir também alguns dos presentes, claro que não se podia ouvir todos.
1: Não havia aqui uma pilha toda a gasto.
8: Estava bem,
1: agora está, sim senhora, vamos lá. Já tivemos aqui uma ajuda que está a dar bem, sim senhora. Vamos lá.
0: Muitos amigos, um abraço também que me conhecem de Val de Câmara e tiveram a oportunidade de falar comigo. Como disse, eu já fiz alguma coisa por Val de Câmara, já fui vice-presidente do Val Cambrense, já fui presidente do Val Cambrense, em dificuldades que ninguém queria tomar conta do clube, ele foi abandonado e o Adelino Pinho, pedido por alguns amigos também, não é? E por gostar de Val de Câmara, estive à frente deste clube duas épocas para procurar fazer o melhor, pelo menos a manutenção.
1: Ora bem, cá estamos nós na rotunda da cidade. Vamos parar aqui pela marcha que nos vai animar. Isto ainda está muito vazio, ainda há muito lugar vazio, não é Manuel António?
9: Então,
1: boa noite.
0: Entretanto, as marchas também iam seguindo e pararam para que poder fazer a sua entrada para um palco, não é? E portanto havia pontos mortos que não dava, apenas dava para ouvir as pessoas.
5: Aqui são os bailarinos. Aqui na rotunda. Os bailarinos.
1: De onde é que eles vieram?
5: Eles aqui vieram aqui da zona de Alcâmbra, sei lá. Eles encontram-se aqui.
1: Eu vou também. Vou-me apresentar um bocadinho, Manuel António. Ora, está ele, Adelino Pinho, aqui ao serviço, não é? Com o Manuel António, agora com este espetáculo, que é uma própria Rádio TV Regional de Arouca, em direto para o mundo. Já nos habituámos aqui desta cidade a levar mais longe, porque os nossos ouvintes merecem. É obrigado, Manuel António. Manda lá o teu abraço para o folclore.
9: Que nos acompanham através da TV Rádio Regional de Arouca.
1: O ambiente aqui está ótimo, vamos trabalhar. A marcha foi até lá mais ao altinho, ao acho que ela que vem agora para esta rua, a não ser que venha, que desça por aquela. Temos que saber.
9: Vamos lá,
1: vamos lá. Vamos para a procura da marcha.
0: Marcha que vai aparecer já daqui a um pouquinho.
1: Opa, fala aí, rapaz.
9: Fala, anda aqui. Como é que chamas?
0: Algumas dificuldades para estacionar, porque o centro da vila era invadido pelo comércio, pelos carroceiros e portanto os carros não podiam muitas vezes procurar um lugar mais perto da proximidade do centro da cidade. E é onde que, de facto, há lá um parque que foi gastado muitos milhões, mesmo ao lado da cidade, e que nunca é utilizado para as festas.
1: Edelino, amigo, colega de trabalho na rodoviária do Queima. Vem cá, que eu vou estar aqui um braço apertadinho.
0: Tudo isso, o parque fica para as festas do
9: concelho.
0: A venda ao longo já e assim continua.
10: Internet, como aqui.
9: Está tudo.
10: Eu quero dar uma coisinha. Vou aqui arranjar uma coisinha porque...
0: Hoje é dia de Santo António, as festas terminam hoje, não é? Como disse, em muitas localidades, Sanguedo, não esquecemos que tem anunciado aqui a sua festa. O nosso agradecimento também vai para a Junta de Freguesia. E também temos festa em Alvarenga, aqui em Santo António, Santa Eulália, muitas festas ao Santo António. Estivemos também com transmissão das marchas populares de Santo António em Lisboa. Vamos então agora sim, como disse, e muito bem, passar aos estúdios da Regional de Arouca.

Muito bem, a música dedicada à Rádio Regional de Arouca, pelo arouquense Luís. Voltamos então para músicas e tradições, são 40 anos de rádio, não é? E fala-se sempre um pouquinho do seu aniversário. Foi em 1986, primeira emissão na Capela de Santiago, na freguesia de Chave. Depois mudou aqui para o centro da vila de Arouca e já lá vão 40 anos. 20 festas em 40 anos. E como são 40 anos, vamos ver então, estou a programar para o dia 11 de outubro os 40 anos de vida, de emissão da Rádio Regional de Arouca.

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1: E muitos mais, claro que não estão esquecidos.
0: A dançar, a roca está no ar, a festa vai começar.
1: A festa já continua, um bom Santo António na rua. Passam 44 minutos das 2 da tarde, sábado, para 13 de junho, ano 2026. As músicas, aqui há 30 anos atrás, ouviam-se assim na Rádio Regional.

só tu mesmo, um dos temas também. E para esta seleção musical, que o Adelino Pinho está aí, nada mais do que um carro preto também é ótimo ouvirmos.

composições da música aqui na seleção musical do Adelino Pinho. Como mais um dos temas este que vamos ouvir, que nos diz as quatro estações do ano. Vamos ouvir.

continuação com a música que gostamos de ouvir, com a seleção musical preparada para este espaço na companhia do Adelino Pinho, para ouvirmos música.

mocidade, oh mocidade, mais um dos sucessos musicais como este que iremos ouvir pelo título Os Olhos de Minha Mãe.

0: Os Olhos de Minha Mãe, mais um dos lindíssimos trabalhos que acabamos por ouvir nesta seleção musical preparada aqui pelo Adelino Pinho.
1: Ora bem, iremos continuar a recordar músicas muito e programas. Aniversário, 40 anos de vida da Rádio Regional de Arouca. Vamos para as notícias em cadeia com os nossos colegas Antena 1.
2: Boa tarde, são 3 horas no continente e na Madeira, 2 nos Açores. Está na hora de retomar a atualidade, Miguel Bastos.
3: Europeus de canoagem, o secretário de Estado do Desporto, Pedro Dias, elogiou há pouco a competitividade de todos os canoístas lusos que estão a participar nos Europeus de Montemor. Sérgio Fonseca levou a Académica de Viseu de volta à Primeira Liga, agora está de saída. O Irão diz que o memorando para o acordo de paz com os Estados Unidos não vai ser assinado este domingo.
2: Agora estão 32 graus em Coimbra, 30 em Lisboa, 28 no Porto, 24 em Faro, nas Ilhas, 22 graus no Funchal e 21 em Ponta Delgada. Notícias, edição de Miguel Bastos.
3: Por apenas 20 milésimas de segundo, a embarcação portuguesa que competiu em K4 500 metros com Gustavo Gonçalves, João Ribeiro, Messias Batista e Pedro Casinha, acabou por terminar a prova na quarta posição. Não conseguiram subir ao pódio por apenas 20 milésimas de segundo nestes europeus de canoagem em Montemor-o-Velho, que estão a ser acompanhados pelo repórter Horácio Antunes.
4: É uma das embarcações mais competitivas e apetecidas e as milésimas ditaram a ordem da classificação entre o primeiro e o quarto lugares. Primeiro a Hungria, medalha de ouro, depois duas medalhas de prata para a Alemanha e a Espanha. Quarto lugar para Portugal. Eram campeões da Europa e do mundo, mas não deu, como refere João Ribeiro.
5: Temos tudo dentro de água. Estas provas são assim. O ano passado eu passei campeão da Europa e campeão do mundo. Este ano demos o nosso melhor. Acho que correu super bem. Mas houve 3 barcos que foram melhores que nós, não há volta a dar, e é continuar a trabalhar.
4: Pedro Casinha realça a coragem que tiveram em prova.
6: Demonstrámos o melhor que nós conseguíamos e tivemos coragem para nos manter a tentar segurar a posição cimeira até não conseguimos aguentar mais.
4: Gustavo Gonçalves diz que tudo foi feito para defender o título.
7: Queremos defender o nosso título, é para isso trabalhámos todos os dias. Infelizmente não conseguimos, mas viemos na luta, como toda a gente viu, até aos metros finais, e penso que é um salto positivo.
4: Messias Batista realça a infelicidade. Este ano já são 3 provas em quarto lugar, 2 taças do mundo e agora o europeu.
8: Já ganhámos por pouco, desta vez perdemos por pouco. Ainda nas 3 provas que fizemos este ano, ficámos as 3 em quarto. Parece um bocado ingrato, ainda por cima puxámos aqui um pouco mais para estar bem neste europeu. Nós fizemos uma boa prova, simplesmente houve 3 bares que foram melhores.
4: A manhã de provas terminou com o agridoce, depois de ter começado com o bronze de Fernando Pimenta em K1 mil metros. Fernando Pimenta que regressa à água às 4h05 para a final de K1 500 metros.
3: Gustavo Gonçalves, João Ribeiro, Messias Batista e Pedro Casinha estiveram quase, mas não subiram ao palco por apenas 20 milésimas de segundo. Há pouco, o secretário de Estado do Desporto, Pedro Dias, elogiou a competitividade que está a ser revelada pelos canoístas lusos nestes europeus de Montemor-o-Velho.
9: Foram finais muito competitivas. Estamos a falar de alto rendimento, dos melhores praticantes de canoagem do mundo. Apesar de ser um campeonato da Europa, nós sabemos que a Europa tem dos melhores canoístas do mundo e os nossos portugueses estão dentro dessa elite, o que é extraordinário, nós termos canoístas a integrarem os 8, 9 melhores do mundo a disputar finais, e foi isso que aconteceu hoje. O Fernando conseguiu mais uma medalha para o seu pecúlio, uma medalha de bronze. O nosso K4 esteve muito próximo de conquistar uma medalha numa final muito, muito disputada e equilibrada.
3: Os elogios do secretário de Estado do Desporto esta manhã, Fernando Pimenta, conquistou então a medalha de bronze em K1 mil metros. Alex Santos ficou em 5º lugar, KL1 200 metros, e Beatriz Fernandes foi 7ª em C1 200 metros. Daqui a pouco, às 15h30, Carlos Carmo vai estar na final em VL1 200 metros, e depois, às 16h05, Fernando Pimenta volta para a água. Vai disputar para a final A em K1 500 metros. Os europeus de canoagem em Montemor-o-Velho terminam amanhã. Martin Anselmi está de regresso ao futebol europeu. O antigo treinador do Futebol Clube do Porto assinou pelos espanhóis do Elche. Após uma curta passagem pelo Porto na época 24-25 e também uma experiência nos brasileiros do Botafogo, Anselmi, de 40 anos, argentino, vai assumir o Elche da Primeira Liga Espanhola, clube onde atua o português Martín Neto.
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0: Obrigado.
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as grandes músicas nesta tarde de Santo António. Claro, pois 13 de junho.

São eles sucessos latinos. 2 minutos para o sinal horário das 17 para atualizarmos as notícias.

0: Boa tarde, são 5 horas no continente e na Madeira, 4 nos Açores. E o que está a marcar a atualidade a esta hora, Miguel Bastos?
1: Estrada Nacional 2 está cortada ao trânsito por causa de um incêndio no concelho de Aljustrel. O acordo com o Irão é sólido, diz um funcionário norte-americano em declarações esta tarde, já depois de um alto funcionário iraniano ter dado indicações em sentido contrário. Fernando Pimenta ficou em nono lugar na final de K1 500 metros. Esta manhã tinha conseguido a medalha de bronze em K1 1000 metros.
0: Agora estão 31 graus em Coimbra, 29 em Lisboa, 28 no Porto, 24 em Faro, nas Ilhas, 22 graus no Funchal, 21 em Ponta Delgada. Notícias, edição de Miguel Bastos.
1: A Estrada Nacional 2 está cortada ao trânsito por causa de um incêndio no concelho de Aljustrel. As chamas obrigaram ao corte no troço entre Aljustrel e Ervidel. Também se encontra cortada ao trânsito a Estrada Municipal 527, que liga as localidades de Corte Vicente Anes e São João de Negrilhos, ambas também no concelho de Aljustrel. O combate mobiliza, nesta altura, mais de uma centena de operacionais de várias corporações de bombeiros, apoiados por 35 veículos e 7 meios aéreos. Foi detido um homem de 34 anos, é suspeito de ter ateado 3 incêndios florestais na quarta e na quinta-feira no concelho de Sintra. De acordo com a Polícia Judiciária, estes incêndios puseram em risco várias habitações. O detido vai ser presente em interrogatório judicial para a aplicação das medidas de coação. O acordo com o Irão é sólido, diz um alto funcionário norte-americano, citado há pouco pela agência Reuters. Este funcionário diz ainda que os Estados Unidos estão prontos para participarem nas operações de desminagem do Estreito de Hormuz, mal o acordo seja selado. Mas o porta-voz do Ministério dos Negócios Estrangeiros do Irão diz que o memorando para o acordo de paz entre Estados Unidos e o Irão não vai ser anunciado este domingo, contrariando assim as declarações anteriores do primeiro-ministro do Paquistão. O porta-voz acrescentou que é necessária cautela sobre a data de assinatura, devido ao que diz ser a hesitação da outra parte. Esta manhã, o ministro dos Negócios Estrangeiros, iraniano, já tinha afirmado que o acordo provisório deve incluir a reabertura do Estreito de Hormuz e o fim dos conflitos em múltiplas frentes, incluindo no Líbano. Abbas Agarachi revelou também que a questão nuclear só será discutida numa segunda fase, deve ter 60 dias de negociação até à assinatura de um acordo mais alargado. A central nuclear ucraniana de Zaporizhia já foi reconectada à rede elétrica. A central nuclear controlada pela Rússia ficou sem energia externa durante quase 3 dias. Foi necessário um cessar-fogo mediado pela Agência Internacional de Energia Atómica. Em comunicado, a agência dá conta de que as reparações foram feitas durante esta trégua. Milhares de pessoas concentraram-se esta tarde em Belfast, na Irlanda do Norte, numa manifestação antirracista. O protesto acontece depois de uma onda de violência anti-imigração que assolou a cidade esta semana com ataques a casas, lojas e veículos. Um ataque com faca atribuído a um imigrante do Sudão que espoltou depois os distúrbios. Milhares de pessoas decidiram por isso hoje sair à rua numa manifestação antirracista sob o lema Juntos contra o Ódio. No Europeu de Carruagem em Montemor-o-Velho, Fernando Pimenta ficou hoje em nono lugar na final A em K1 500 metros. Esta manhã tinha conquistado a medalha de bronze em K1 1000 metros. Amanhã vai tentar os 5000. Por isso, Horácio Antunes, agora em direto. Fernando Pimenta acabou por optar por se poupar durante a prova desta tarde.
2: 7 anos, Fernando Pimenta diz que arrancou para fazer o melhor, mas reconhece que foi difícil e o sorteio da pista nova não o ajudou. Reconhece também que poderia ter feito mais, mas também pensou na prova dos 5 mil de amanhã.
3: Até meio da prova fiz uma boa prova e depois quando vi que a luta pela medalha ia ser muito difícil e depois também estava numa pista mais complicada que dava para ver claramente que apanhava mais vento na pista nova, preferi na parte final resguardar-me um bocadinho a pensar também no dia de amanhã. Pronto, foi também um bocadinho fazer a prova e depois ver que realmente estavam as condições muito difíceis e tentar também ser um bocadinho inteligente. E amanhã tenho os 5 mil metros, daqui a praticamente 24 horas e consegui obter a medalha de bronze. Também soube-me a pouco, como óbvio, quero sempre mais e melhor. Como óbvio, temos que dar cada vez mais valor a estas medalhas, já são muitos anos a conquistar estes resultados.
2: depois do bronze no K1 mil metros e a luta então para os 5 mil de amanhã às 16h25, um dia de 10 finais, com destaque ainda para o K1 200 metros de Messias Batista, o K1 500 metros de Messias Batista e João Ribeiro, também o C2 feminino, aliás o C2 feminino em 500 metros, Beatriz Fernandes e Inês Penetra, e Norberto Mourão em KPL2 200 metros na paracanoagem.
1: Reportagem em direto com Horácio Antunes, com Fernando Pimenta, a confessar que quando percebeu que as coisas não estavam a correr bem nesta prova, acabou por se resguardar. Ele esta manhã conquistou a medalha de bronze em K1 mil metros e amanhã vai tentar ter um bom resultado nos 5 mil metros também em K1. Esta tarde também Carlos Carmo ficou em 7º e último lugar na final Velium 200. Gustavo Gonçalves, João Ribeiro, Messias Batista e Pedro Casinha ficaram em 4º lugar em K4 500 metros. Esta manhã Alex Santos ficou em 5º em KL1 200 metros e Beatriz Fernandes foi 7ª na prova C1 200 metros. Está concretizado o investimento de 27 milhões de euros para reparar os danos nas praias afetadas pelas tempestades. O presidente da Agência Portuguesa do Ambiente, José Pimenta Machado, sublinha que neste momento só falta concluir uma empreitada.
4: As obras estão planeadas, estão executadas. É verdade que ainda estamos a acabar uma empreitada da Costa Caparica, está mais um, dois dias, estará finalizada. O investimento ficou dentro daquilo que eram as nossas estimativas, toda prevista até antes da época balnear, e depois só eram 27 milhões de euros. Este é talvez, ao tempo da tempestade Hércules em 2012, o ano mais difícil em resultado deste combate de tempestades que afetou o país entre janeiro e fevereiro. Foi um ano muito complicado. Fizemos um conjunto de intervenções do país inteiro, desde Moledo até a Vila Real São António, para, no fundo, minimizar o impacto das tempestades na época balnear.
1: Declaração de José Pimenta Machado, ouvido pela agência Lusa em Vila Praia de Âncora. Terminou a semana de greve dos trabalhadores dos registos e notariado. A adesão chegou a atingir os 90%. Arménio Maximino, presidente do Sindicato dos Trabalhadores dos Registos e do Notariado, fala numa paralisação histórica, motivada sobretudo pela falta de condições que os trabalhadores do setor enfrentam.
5: Foi uma greve histórica, com uma adesão muito grande, portanto começou nos 80% e acabou nos perto dos 93%. De facto, sem ovos não se fazem omeletes, e nós temos um déficit crónico elevado. Faltam 270 conservadores de registros e 2.731 oficiais de registros, que significam respectivamente 38% e 55% do efetivo que é necessário.
1: Os trabalhadores estiveram em greve desde segunda-feira. Entre as reivindicações para este protesto estão o aumento, a necessidade de aumentar os recursos humanos, melhoria de condições materiais e também o fim das desigualdades em termos de salários. A Segurança Social encerrou um lar clandestino em São João das Lampas, no concelho de Sintra. O lar tinha 22 idosos, 13 do sexo feminino e 9 do sexo masculino, com idades compreendidas entre os 62 anos e os 95 anos. Estavam em condições que a Segurança Social considerou que colocavam em causa a segurança, a integridade física, a saúde, o conforto e o bem-estar. Foi então determinado o encerramento imediato e coercivo do lar clandestino. No Mundial de Futebol, o Brasil estreia-se esta noite frente a Marrocos. A seleção canarinha procura o 6º título na competição. Em Braga, a maior comunidade brasileira do país prepara-se para o jogo grande desta noite, explica a Antena 1, António Alexandre Gomide, presidente da Associação Social Cultural Luso-Brasileira.
6: A Copa do Mundo, que aqui é o Mundial, naturalmente para o Brasil. Para os brasileiros que estão no Brasil, é dia de parar. Nada funciona nesse momento, porque os olhares são todos voltados para o jogo. E para os brasileiros que estão fora, isso não fica diferente. O que acontece é que eles acabam por se agrupar. Por exemplo, aqui em Braga, nós temos brasileiros indo para vários restaurantes que vão colocar telão, televisões, que vão passar o jogo ao vivo, e esses brasileiros vão se reunir. Ou então se reúnem nas próprias casas, juntam grupos de amigos e vestem-se, né? Estão todos caracterizados, todos de verde e amarelo. Isso é no mundo inteiro.
1: A expectativa entre a comunidade é vencer o título de campeão do mundo.
6: Olha, o brasileiro para um jogo, ele nunca vai chegar com uma expectativa diferente da vitória. Na verdade, é a expectativa de ganhar, na verdade, ganhar a Copa novamente, né? Ganhar o Mundial novamente.
1: A comunidade brasileira de Braga vai juntar-se para assistir ao Brasil-Marrocos, jogo marcado para esta noite, às 11 da noite. Antes, há um Qatar-Suíça marcado para às 8 da noite.
0: Edição de Miguel Bastos, simultâneo da RTP Antena 1 com a RTP Antena 1 Açores e com a RTP Antena 1 Madeira. 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
10: João Lucas, a onda agora é beijar na boca. E se beijar na boca, tá sabio? Se beijar na

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2: Ficou em nono lugar na final de K1 500 metros. Amanhã vai tentar os 5 mil. O Brasil vai se estrear hoje no Mundial de Futebol de 2026. Joga com Marrocos nesta edição. Vamos saber como é que a comunidade brasileira de Braga vai acompanhar o jogo.
3: Agora estão 31 graus no Porto e em Coimbra, 26 em Lisboa, 23 graus em Faro, nas Ilhas. Estão 21 no Funchal e também em Ponta Delgada. As notícias, edição de Miguel Bastos.
2: Presidente dos Estados Unidos da América acaba de afirmar que o acordo com o Irão está pronto para ser assinado amanhã. Um alto funcionário norte-americano, citado pela agência de notícias Reuters, já tinha dito que os Estados Unidos estão prontos para participar nas operações de desminagem do Estreito de Hormuz, mal o acordo seja selado. Ora, o porta-voz do Ministério dos Negócios Estrangeiros do Irão diz que o memorando para o acordo de paz entre os Estados Unidos e o Irão não vai ser assinado de certeza este domingo, contrariando também declarações anteriores do primeiro-ministro do Paquistão. O porta-voz acrescentou que é necessária cautela sobre a data da assinatura devido ao que diz ser uma hesitação da outra parte. O presidente norte-americano vai se reunir com vários líderes do Médio Oriente. Estão previstas reuniões em separado com os líderes do Egito, dos Emirados Árabes Unidos e também do Qatar. Isto durante a cimeira do G7 em Evian, França. A cimeira começa já nesta segunda-feira. Donald Trump vai conversar ainda com vários líderes europeus sobre comércio, tarifas, Ucrânia e NATO. Tem ainda um encontro previsto com o presidente ucraniano Volodymyr Zelensky, numa altura em que os avanços russos na Ucrânia diminuíram e a Ucrânia continua a procurar mais financiamento militar. Na quarta-feira, já depois desta cimeira do G7, Trump tem jantar marcado com o presidente francês Emmanuel Macron no Palácio de Versalhes. A central nuclear ucraniana de Zaporizhia já foi reconectada à rede elétrica. A central nuclear, controlada pela Rússia, ficou sem energia externa durante quase 3 dias. Foi necessário um cessar-fogo mediado pela Agência Internacional de Energia Atómica. Em comunicado, a agência dá conta que as reparações foram feitas durante esta trégua e permitiram normalizar o funcionamento da central. Entretanto, Moscovo denunciou um novo ataque ucraniano contra uma central, numa oficina, aliás, da central de Zaporizhia. As autoridades russas prometem reportar um incidente à agência nuclear da ONU. Está a evoluir favoravelmente o combate às chamas no concelho de Aljustrel, é o que adianta a Antena 1, uma fonte da autarquia alentejana. Neste momento estão no combate ao fogo mais de uma centena de operacionais de diferentes corporações, com a ajuda de 7 meios aéreos. Não há, nesta altura, habitações ou pessoas em risco, mas o fogo que lavra desde o início da tarde obrigou ao corte da Estrada Nacional 2 entre Aljustrel e Ervidel e a interdição à Estrada Municipal 527, que liga as localidades de Corte Vicente Anes e São João de Negrilhos, também no concelho de Aljustrel. O serviço de urgência polivalente do Hospital de Évora está a funcionar com constrangimentos por causa das falhas nos sistemas informáticos. Em comunicado enviado à Lusa, a Unidade Local de Saúde do Alentejo Central revela que a situação levou a que fossem ativados planos de contingência para assegurar a continuidade da prestação de cuidados e minimizar o impacto no funcionamento do serviço. O alerta, entretanto, a Unidade de Saúde que os problemas podem traduzir-se no aumento dos tempos de espera. No Campeonato Europeu de Canoagem em Montemor-o-Velho, Fernando Pimenta foi nono classificado na prova de K1 500 metros. Esta manhã tinha conquistado a medalha de bronze em K1 1000 metros. Amanhã vai tentar os 5 mil. Em declarações ao repórter Horácio Antunes, Fernando Pimenta refere que optou por se poupar na prova desta tarde, mal percebeu que não ia ter grandes hipóteses.
4: Até meio da prova fiz uma boa prova e depois quando vi que a luta pela medalha ia ser muito difícil e depois também estando numa pista mais complicada que dava para ver claramente que apanhava mais vento na pista 9, preferi na parte final resguardar um bocadinho a pensar também no dia de amanhã. Pronto, foi também um bocadinho fazer a prova e depois ver porque realmente estavam umas condições muito difíceis e tentar também ser um bocadinho inteligente. E amanhã tenho os 5 mil metros, daqui a praticamente 24 horas, e consegui obter a medalha de bronze. Também soube-me a pouco, como é óbvio, quero sempre mais e melhor. Como é óbvio, temos que dar cada vez mais valor a estas medalhas, já são muitos anos a conquistar estes resultados, e a estar no pódio. Já passaram por mim e pelo pódio várias gerações e eu continuo lá.
2: A prova desta manhã correu bem, a da tarde nem por isso, com Fernando Pimenta a optar por se poupar para a prova de amanhã. Ele vai tentar o K1 5 mil metros. Carlos Carmo ficou em sétimo e último lugar na volta de VL 1.200 metros. Gustavo Gonçalves, João Ribeiro, Messias Batista e Pedro Casinha ficaram em quarto lugar na prova de K4 500 metros. Na Fórmula 1, George Russell da Mercedes conquistou hoje a pole position para o Grande Prémio da Catalunha em Barcelona. Lewis Hamilton da Ferrari ficou com a segunda posição na largada. O companheiro de equipa de Russell, Kimi Antonelli, ficou na terceira posição. Antonelli tem 5 vitórias consecutivas e uma vantagem de 66 pontos sobre o heptacampeão mundial Hamilton. A Mercedes conquistou a pole position nas 7 corridas disputadas este ano. No Mundial de Futebol, o Brasil estreia-se esta noite, frente a Marrocos. A seleção canarinha procura o 6º título na competição. Em Braga, a maior comunidade brasileira do país, prepara-se para o jogo grande desta noite, explica à Antena 1 Alexandra Gomes, presidente da Associação Sociocultural Luso-Brasileira.
5: A Copa do Mundo, que aqui é o Mundial, naturalmente para o Brasil. Para os brasileiros que estão no Brasil, é dia de parar. Nada funciona nesse momento, porque os olhares estão todos voltados para o jogo. E para os brasileiros que estão fora, isso não fica diferente. O que acontece é que eles acabam por se agrupar. Por exemplo, aqui em Braga, nós temos brasileiros indo para vários restaurantes que vão colocar telão, televisões, que vão passar o jogo ao vivo, e esses brasileiros vão se reunir. Ou então se reúnem nas próprias casas, juntam grupos de amigos e vestem-se, né? Estão todos caracterizados, todos de verde e amarelo. Isso é no mundo inteiro.
2: A expectativa é para uma vitória nesta noite. De resto, a expectativa entre a comunidade é vencer o título de campeão do mundo.
5: Olha, o brasileiro, para um jogo, ele nunca vai chegar com uma expectativa diferente da vitória. Na verdade, é a expectativa de ganhar, na verdade, ganhar a Copa novamente, né? Ganhar o Mundial novamente.
2: A comunidade brasileira de Braga vai se juntar para assistir ao Brasil-Marrocos. O jogo está marcado para as 11 da noite. Antes, há um Qatar-Suíça às 8 da noite. No dia em que celebram os 23 anos do Tratado de Boa Vizinhança entre Portugal e a Tunísia, ouvimos Maluf e Fado. É um símbolo da amizade entre os dois países. O Maluf é uma expressão clássica da música andaluza, preservada nos países do Maghreb. Funde-se com o estilo musical mais português num espetáculo que está marcado para hoje à noite na Tunísia, como nos conta a jornalista Cristina Borges.
6: A fusão do Maluf com o Fado foi uma ideia do embaixador tunisino em Portugal, que quis misturar os dois géneros musicais. 3 músicos tunisinos, 2 portugueses, deram forma e sentido a esta produção. Atuaram no Museu do Oriente e resultou, disse-nos a fadista Ana Paula Gonçalves.
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8: 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Agora com o sol um pouco envergonhado, mas uma temperatura muito quentinha, não é? Neste dia de Santo António, que poderá também ser dia e noite em muitas localidades, que é fim de semana e há por aí muitos divertimentos.

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1: E aí, no domingo?
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1: Está terminado o incêndio em Aljustrel, no distrito de Beja. As estradas estavam cortadas, já foram reabertas. O presidente dos Estados Unidos diz que o acordo com o Irão está pronto para ser assinado amanhã. Mas o porta-voz do Irão já tinha dito que amanhã não vai ser de certeza. Quando viu que já não dava para o pódio, Fernando Pimenta resolveu poupar-se, ficou em nono lugar na final K1 500 metros, amanhã tenta os 5 mil.
2: Agora estão 31 graus em Coimbra, 29 no Porto, 26 em Lisboa, 23 em Faro, nas Ilhas Funchal e Ponta Delgada com 21 graus. As notícias, edição de Miguel Bastos.
1: Já foi dominado o incêndio em Aljustrel, desde o início da tarde que mais de uma centena de operacionais combatiam as chamas, quase 300 hectares de pasto, mato e olival arderam, prejuízos consideráveis, adianta o presidente da Câmara de Aljustrel, Fernando Brito Ruas, em declarações ao jornalista da Antena 1, Luís Peixoto.
3: O incêndio já foi considerado dominado. Neste momento, o balanço que fazemos são de 287 hectares ardidos de pasto, mato, plantações de oliveiras e eucalipto.
4: São prejuízos já consideráveis?
3: São prejuízos consideráveis, embora não tenha havido aqui perdas de vidas humanas, que é o mais importante de tudo, mas realmente já causou aqui também algum prejuízo, principalmente em termos de plantações que haviam aqui de olival e eucaliptal.
1: As chamas chegaram a obrigar ao corte da Estrada Nacional 2 e também a uma estrada municipal na zona de Aljustrel. O trânsito, entretanto, já foi restabelecido. Morreu um jovem de 17 anos, 6 pessoas ficaram feridas, uma delas com gravidade, na sequência do despiste de uma carrinha de 9 lugares no concelho de Mafra. De acordo com o Comando Subregional da Área Metropolitana de Lisboa, o acidente ocorreu esta tarde na Estrada Nacional 364, na localidade de Milharado. Nas operações de socorro estiveram envolvidos 33 operacionais, apoiados por 14 veículos dos bombeiros, do INAM e da GNR. O serviço de urgência polivalente do Hospital de Évora está a funcionar com constrangimentos por causa das falhas nos sistemas informáticos. Em comunicado enviado à Lusa, a Unidade Local de Saúde do Alentejo Central revela que foram ativados planos de contingência para assegurar a continuidade da prestação de cuidados, mas alerta que pode haver um aumento dos tempos de espera. O presidente dos Estados Unidos diz que o acordo com o Irão está pronto para ser assinado amanhã e que é preciso reabrir com urgência o Estreito de Hormuz à navegação. Numa longa mensagem publicada na rede social de que é proprietário, Donald Trump garantiu ainda que os Estados Unidos vão recuperar o urânio enriquecido do Irão. Ora, o porta-voz do Ministério dos Negócios Estrangeiros do Irão já tinha dito que o acordo de paz entre os Estados Unidos e o Irão não iria ser assinado este domingo e acrescentou que é necessária cautela sobre a data da assinatura deste memorando, devido ao que diz ser uma hesitação da outra parte. Entretanto, o primeiro-ministro britânico esteve ao telefone com o presidente dos Estados Unidos. Keir Starmer elogiou os progressos nas negociações e diz que está disponível para ajudar a repor a navegação no Estreito de Hormuz. No Europeu de Canoagem de Montemor-o-Velho, Fernando Pimenta foi nono classificado na prova de K1 500 metros. Esta manhã tinha conquistado a medalha de bronze de K1 1000 metros. Amanhã vai tentar os 5 mil. Em declarações ao repórter Horácio Antunes, Fernando Pimenta diz que optou por se poupar na prova desta tarde quando percebeu que já não tinha hipótese de ter um bom resultado.
5: Até meio da prova fiz uma boa prova e depois quando vi que a luta pela medalha ia ser muito difícil e depois também estando numa pista mais complicada que dava para ver claramente que apanhava mais vento na pista 9, preferi na parte final resguardar-me um bocadinho a pensar também no dia de amanhã. Pronto, foi também um bocadinho fazer a prova e depois ver que realmente estavam as condições muito difíceis e tentar também ser um bocadinho inteligente. E amanhã tenho os 5 mil metros, daqui a praticamente 24 horas, e consegui obter a medalha de bronze. Também soube-me a pouco, como é óbvio, quero sempre mais e melhor. Como é óbvio, temos que dar cada vez mais valor a estas medalhas, já são muitos anos a conquistar estes resultados e a estar no pódio. Já passaram por mim e pelo pódio várias gerações e eu continuo lá.
1: Esta tarde não deu. Amanhã vamos ver se vai ter sucesso o Fernando Pimenta nos 5 mil metros neste europeu de canoagem de Montemor o Velho. Agora vamos tomar o pulso às eleições para os órgãos sociais do Vitória de Guimarães. As urnas estavam previstas a encerrar às 7 da tarde. Vamos em direto para o pavilhão desportivo Unidade Vimaranense. É lá que está a repórter Ariana Azevedo, agora em direto. Ainda se vota a esta hora?
6: Ainda se vota, mas já com portas fechadas. Isto porque quem entrasse no pavilhão Unidade Vimaranense até às 7 da tarde teria essa hipótese de se dirigir a uma das 7 mesas de voto, mas a partir daí portas fechadas. O mesmo acontece com os jornalistas. É certo que até às 4 da tarde tinham votado 4.636 associados do Vitória Sport Clube. À medida que o final da tarde se foi aproximando, foi-se também adensando essa vinda até ao pavilhão. Estima-se que tenham votado perto de 6 mil nestas eleições. Não será batido o recorde de 2018, a altura em que votaram 7.274. O que é certo é que um de quatro será presidente do Vitória Sport Clube e sucederá António Miguel Cardoso. Belmiro Pinto dos Santos, Júlio Vieira de Castro, Viriato Sampaio ou Rui Rodrigues. Está previsto que por volta das 8:30 da noite saibamos quem será o novo presidente. É certo que será um destes quatro.
1: Reportagem em direto com Ariana Azevedo. Há mais de 13 mil sócios que têm direito de voto. Votaram cerca de 6 mil. Na Fórmula 1, George Russell da Mercedes conquistou a pole position para o Grande Prémio da Catalunha em Barcelona. Lewis Hamilton da Ferrari ficou com a segunda posição na largada. O companheiro de equipa de Russell, Kimi Antonelli, ficou na terceira posição. Antonelli tem 5 vitórias consecutivas e uma vantagem de 66 pontos sobre o heptacampeão mundial Hamilton. A Mercedes conquistou a pole position das 7 corridas disputadas este ano. No Mundial de Futebol, o Brasil estreia-se esta noite frente a Marrocos. A seleção canarinha procura o 6º título da competição em Braga. A maior comunidade brasileira do país prepara-se para o jogo grande desta noite, explica à Antena 1 Alexandra Gomide, presidente da Associação Social Cultural Luso-Brasileira.
7: A Copa do Mundo, que aqui é o Mundial, naturalmente para o Brasil. Para os brasileiros que estão no Brasil, é dia de parar. Nada funciona nesse momento, porque os olhares são todos voltados para o jogo. E para os brasileiros que estão fora, isso não fica diferente. O que acontece é que eles acabam por se agrupar. Por exemplo, aqui em Braga, nós temos brasileiros indo para vários restaurantes que vão colocar telão, televisões, que vão passar o jogo ao vivo, e esses brasileiros vão se reunir. Ou então se reúnem nas próprias casas, juntam grupos de amigos e vestem-se, né? Estão todos caracterizados, todos de verde e amarelo, isso é no mundo inteiro.
1: Comunidade brasileira reunida em Braga para ver este jogo. Os marroquinos que vivem em Portugal reconhecem que o jogo desta noite vai ser difícil. Hassan Olial, que é dono de um restaurante marroquino em Lisboa, diz, no entanto, que os marroquinos acreditam que podem vencer o jogo.
8: Os comunidades marroquinas que temos aqui, quase todos, não é muitos, mas quase a maioria, temos algumas reservas aqui no nosso restaurante, estão à espera uma vitória de Marrocos. Como esse jogo é um pouco complicado entre Marrocos e Brasil, o Brasil é uma das equipas mais vitoriosas da história do futebol. E pronto, vamos ver como vai correr. Está tudo à espera a hora de começar o jogo.
1: Apesar da rivalidade neste restaurante, os brasileiros e os marroquinos vão ver o jogo em conjunto.
8: Já temos as maiorias aqui, é normal, com a camisola de Marrocos. Temos algumas pessoas do Brasil também, nossos amigos, estão mesmo conosco a ver o jogo. Por isso, está tudo preparado para ver como vai correr o jogo hoje à noite.
1: Brasil-Marrocos, jogo marcado para as 11 da noite, antes a Qatar-Suíça às 8. O ator e encenador Fernando Gomes vai ser homenageado na edição 43 do Festival de Teatro de Almada. Fala numa vida dedicada ao teatro.
9: Isto é uma vida inteira dedicada ao teatro. E naturalmente houve muitos momentos importantes, sei lá, começando pelo princípio, um dos mais importantes foi quando consegui entrar para o Teatro Experimental de Cascais, e onde trabalhei, portanto, e foi encenado pelo Carlos Avilés, um grande encenador com quem eu muito aprendi. Mais tarde voltei logo a seguir a trabalhar com o Filipe Laféria e depois com o João Mota, ou seja, três encenadores que no início da minha carreira profissional muito me ensinaram, com eles muito aprendi. É engraçado que o Carlos Avilés um dia disse uma coisa que eu nunca, que me acompanha sempre e nunca mais me esqueci, que é: lutar pelo teatro é fazê-lo.
1: Fernando Gomes, ouvido aqui pelo jornalista João Costa Dias. O Festival de Teatro de Almada arranca a 4 de julho.
10: Miguel Bastos na Antena 1, num simultâneo com a RTP Antena 1 Açores e Madeira, a RTP África e a RTP Mundo. 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

essa música acabou por tocar, porque são sucessos musicais aqui na Regional de Arouca e continuamos ainda com ele.

Amaramos foi o que acabamos por ouvir e não pergunte como estou, mais um sucesso musical para ouvirmos.

Não perguntes como estou, foi mais um sucesso musical, a música romântica, a música que gostamos de ouvir. E para continuar ainda neste espaço musical aqui do Adelino Pinho com as Loucuras, Loucuras é mais um sucesso que poderemos ouvir a música calma, romântica.

Aí estão as loucuras que acabamos de ouvir e continuamos ainda com mais um tema na música calma, romântica, pensando em você.

São 15 minutos das 20 horas. E vamos então para... porque é Santo António, vamos para a rua.

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1: Muito bem, sim, senhora, recordar em reportagens diretos do passado. 40 anos de vida, Rádio Regional de Arouca, Almeida de Macieira de Câmara. Que é Santo António. Rádio Regional de Arouca, no local.

Depois de ouvirmos a Fundação Luís Bernardo de Almeida, vamos ouvir o Centro Social Paroquial de São João Batista de Sepelo.

Depois de ouvirmos nas marchas populares Centro Social de Paroquial São Pedro de Castelões, vamos ouvir Jardim de Infância de Massinhata.

depois de ouvirmos a marcha das freguesias de Vila Chá, Codal e Vila Cova de Perrinho, é para ouvirmos da Santa Casa da Misericórdia de Valdecâmara.

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1: Marchas dos Santos Populares por Adelino Pinho. Começamos por ouvir aqui na Rádio Regional de Arouca a marcha Fundação Luís Bernardo de Almeida de Macieira de Câmara.

Depois de ouvirmos a Fundação Luís Bernardo de Almeida, vamos ouvir o Centro Social Paroquial de São João Batista de Sepelo.

depois de ouvirmos nas marchas populares Centro Social de Paroquial São Pedro de Castelões, vamos ouvir Jardim de Infância de Massinhata.

depois de ouvirmos a marcha das freguesias de Vila Chá, Codal e Vila Cova de Perninho, é para ouvirmos da Santa Casa da Misericórdia de Valdecâmara.

Ora, marchas de Santo António, depois de uma grande noite, esta segunda, ainda é um dia de Santo António, claro, até à meia-noite. Estivemos com transmissão diretamente da cidade de Vó.

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0: Um pouquinho há notícias.

0: 10 horas no continente e na Madeira, são 9 nos Açores. Nas notícias.
1: Não há volta a dar, as imagens dos atrasos nas entradas do aeroporto de Lisboa deixaram marcas muito negativas no turismo em Portugal. Quem o diz é Francisco Calheiros, o presidente da Confederação de Turismo de Portugal. Em entrevista à Antena 1 e ao Jornal de Negócios, Francisco Calheiros reconhece que a situação está melhor, mas não está resolvida. António José Seguro espera que os agricultores portugueses não fiquem sozinhos, mas sai encantado da Feira de Santarém com a qualidade dos frutos vermelhos que lá provou.
0: Estão 18 graus no Funchal, 21 em Faro, 20 em Ponta Delgada, estão 23 em Lisboa e em Coimbra, 24 no Porto. Estas são as notícias na Antena 1, edição às 10 com Alexandre David.
1: Deixou uma imagem muito negativa do turismo em Portugal, que ainda vai demorar tempo a mudar. A frase de Francisco Calheiros, o presidente da Confederação de Turismo de Portugal, em entrevista à Antena 1 e ao Jornal de Negócios, no programa Conversa Capital, a propósito das filas que fomos vendo nos últimos meses para a entrada no aeroporto de Lisboa.
2: A imagem ficou, como sabem, as redes sociais hoje em dia são muito intensas, quer para o bom, quer para o mal, e portanto todos assistimos ao que todas essas redes sociais andaram a publicitar pelo mundo fora, e foi de facto uma imagem muito negativa.
3: Com impacto para o turismo,
2: Com impacto para o turismo.
3: Mas consegue quantificar ou não?
2: É muito difícil quantificar.
3: É mais de...
2: quantos por cento de pessoas é que desistiram de vir a Portugal por isso. Agora, que a imagem ficou, não é simpático. Por exemplo, pensar em países não Schengen, mas na Europa, como os britânicos, que são só o nosso principal cliente, estarem mais tempo para sair do aeroporto do que o voo de Inglaterra para Portugal. Não faz qualquer sentido.
1: O presidente da Confederação do Turismo de Portugal ainda não está satisfeito com a solução provisória que foi encontrada.
2: Há questões que não estão resolvidas, que é tudo estar a funcionar, porque o que acontece é que neste momento, quando a fila começa a aumentar, é desligado o sistema. Mas esse sistema vai ter que funcionar em pleno. Não é uma situação... Bem, sei que estamos na época quente, estamos no verão, mas é uma situação que eu ainda não estou descansado. Estou descansado porque estamos muito melhor do que estávamos há um mês. Não estou descansado, não tenho a garantia que isto vai funcionar para o futuro. Esperemos nós que, entretanto, em paralelo com o aumento das forças de segurança, em paralelo com o aumento das boxes de atendimento, que de facto as máquinas que vão ser substituídas comecem a funcionar e que não seja preciso essa solução de desligar o sistema para que a coisa possa funcionar.
1: Um certo da entrevista a Francisco Calheiros, o presidente da Confederação do Turismo de Portugal, uma entrevista que vai poder ouvir na íntegra amanhã, depois das notícias da 1 da tarde. Encantado com a qualidade dos produtos portugueses que viu e provou na Feira de Santarém, o presidente da República também sublinhou a capacidade de resistência de quem trabalha a terra. António José Seguro deixou também um recado, espera que os agricultores não fiquem sozinhos. Uma visita que foi acompanhada pela repórter Madalena Salema.
4: O primeiro presidente agricultor maravilhou-se com a qualidade das framboesas e amoras, que já representam 400 milhões de exportações anuais.
5: Excelente, excelente, excelente. Bem, a qualidade é excelente, magnífica, magnífica, muito bom, não é? E é excelente as notícias que me está a dar.
4: António José Seguro esteve 6 longas horas a ver, ouvir e conversar com os agricultores.
6: Eu falo português.
5: Eu levo a sério e estou preocupado,
6: sim,
5: por diversas razões, quer económicas, quer sociais.
6: Sim, sim, sociais, nomeadamente sociais. Estamos a ver muito mal. Há muita miséria que está escondida, atenção.
5: Eu sei. E preocupado também.
4: Provou de tudo um pouco, vinhos, queijos, azeite. Destacou a qualidade e a coragem que é preciso ter para ser agricultor e a capacidade de resistir contra ventos e tempestades.
5: Porque os agricultores passam um ano inteiro a investir, têm dores de cabeça, têm dificuldades, vieram as intempéries, veio aqui, então aqui na zona centro, veio a tempestade Christine, e portanto isto é fantástico o que eles são capazes de fazer, a sua capacidade de resistência, a sua força, o amor à terra, a tecnologia que criam, as condições que têm para inovar, a capacidade de inovação e a qualidade dos nossos produtos. E esta feira, este ano, foi sob o signo dos frutos vermelhos, não é? E portanto, eu provei frutos vermelhos de uma enorme qualidade. qualidade. Fantástico. Parabéns aos agricultores portugueses. É preciso é que eles não fiquem sozinhos nesta caminhada.
4: No final da visita à Feira de Santarém, fica o recado nas entrelinhas para que os agricultores não caminhem sozinhos e sem apoios.
1: António José Seguro, e a qualidade dos frutos vermelhos que estão em destaque na Feira de Santarém espera que os agricultores não fiquem sozinhos. Hoje foi dia de eleições para os órgãos sociais do Vitória de Guimarães. 4 listas no boletim de voto. As urnas fecharam às 7 e nesta altura, Ariana Azevedo, já sabemos quem foi o vencedor destas eleições.
7: Rui Rodrigues é o novo presidente do Vitória Sport Clube, ou até agora vice-presidente de António Miguel Cardoso, venceu as eleições, mas há aqui um dado curioso, venceu com 2.028 votos, mais 2 do que a lista C, liderada por Viriato Sampaio, e por isso umas eleições muito, muito, muito renhidas. De resto, a lista B de Júlio Vieira de Castro com 1.092 votos, a lista A de Belmiro Pinto dos Santos com 1.327 votos, votaram nesta Assembleia Geral Eleitoral de 13.771 associados que o podiam fazer, 6.642. Mas a principal nota é mesmo esta: Rui Rodrigues é o novo presidente do Vitória, com esses 2 votos de diferença da lista de Viriato Sampaio.
1: Apenas por 2 votos está escolhido o novo presidente do Vitória de Guimarães. Nesta altura joga-se a final do Campeonato Feminino de Futebol, o jogo entre o Nuno Álvares e o Benfica, um jogo que está a ser seguido pelo repórter Carlos Rui Abreu, um jogo que começou às 9. Como está nesta altura o resultado, Carlos?
8: Nesta altura, 4-1 para a equipa de Fafo. Nuno Álvares vai batendo o Benfica por este resultado já significativo. Estamos em plena na segunda parte. Ao intervalo, registava-se uma vantagem de 2-1 para a equipa do Nuno Álvares, que é a atual campeã nacional de futsal feminino, depois de destornar o ano passado o Benfica, que tinha sido campeão por 7 vezes consecutivas. 1-0 por Camila a 16:35 do intervalo. O Benfica empatou por Janice a 13:29 e já a 45 segundos do intervalo, a Nazaré Azevedo a fazer 2-1 para a formação fafense. Nesta segunda parte foi uma entrada a todo gás do Nuno Álvares, com Lídia Moreira num golo espetacular de um pontapé de bicicleta a levar a bola ao ângulo. Diana Catarina fez o 3-1 e há instantes Jana a fazer o 4-1. Estamos a 15 minutos e 29 segundos do final. O Nuno Álvares vence por 4-1. Rapidamente dizer que se o Benfica ganhar este jogo é campeão nacional. Se o Nuno Álvares for o vencedor, tudo se vai decidir no próximo fim de semana no Pavilhão da Luz.
1: Carlos Rui abriu o repórter da Antena 1, que vai continuar a seguir este jogo entre o Nuno Álvares e o Benfica à final do Campeonato Feminino de Futebol. E antes do fecho desta edição das 10 da noite, tempo para dizer apenas que o Qatar e a Suíça, no primeiro jogo do Mundial, acabaram de empatar com um gol para cada lado. A Suíça teve a vencer praticamente até ao final, mas o Qatar conseguiu empatar na parte final. Ainda hoje, daqui a mais ou menos uma hora, jogam Brasil e Marrocos.
9: Alexandre David, notícias na Antena 1, simultâneo com a RTP Antena 1 Açores e Madeira, a RTP África e a RTP Mundo. 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Dez horas, 8 minutos. Este é o som nacional da Antena 1. Com som do Tiago Vaz, eu sou o Herberto Quaresma.
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9: O primeiro a entrar, Bruno Mars. 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

0: Hernani. É todo tempo.
1: Continuando com a boa música para ouvirem a Imulata, na voz de Hernani Rodrigues e a participação de Neno Barros. Sim.

Continuamos com sucessos musicais, programa de Adelino Pinho. Boa noite, na companhia da Rádio Regional de Arouca, 22 horas e 24 minutos.

Ora, continuamos a ouvir aqui na Rádio Regional de Arouca, magia dos instrumentos acordeão. Ora, continuamos a ouvir aqui na Rádio Regional de Arouca, magia dos instrumentos acordeão.

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continuamos com sucessos musicais, programa de Adelino Pinho. Boa noite, na companhia da Rádio Regional de Arouca, 22 horas e 53 minutos. Boa viagem, boa sintonia com a Rádio Regional de Arouca. Vamos ouvir conjunto Voz do Tâmega. Cuida bem de ti. Boa.

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0: Rádio Regional de Iroca, é meia-noite.
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3: Está no ar mais um Top 12 Portugal. Seja, pois, bem-vindo nesta sua rádio de eleição a mais um programa onde vamos conhecer os artistas mais votados esta semana. Pode também participar na eleição do seu artista favorito através do e-mail top12portugal@sapo.pt.
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3: Vamos à contagem decrescente desta semana.
5: Número 12.
6: Número 12, Clemente, 4 semanas de amor.

0: Número 11.
1: Número 11. Rui Bandeira, cuida de mim.

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3: Número 9.
4: Número 9. Nuno Ribeiro, Imagina.

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3: Número 4.
4: Número 4, Dama, Terra da Maria.

0: 3.
1: Número 3. João Pedro Paes, A Nossa Hora.
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3: Número 1.
4: Número 1, Bárbara Bandeira, Marcha.

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1: Novidade número 1. André Amaro, dá-me a tua mão.
2: Volta, senti a vida mais sombria.

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1: Novidade número 3. Vizinhos com à toa e atitude 67 na próxima vida.

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2: Está no fim mais um Top 12 Portugal. Estamos de regresso de hoje a 8 dias, neste mesmo horário, na sua rádio de eleição. Até lá, fique bem, boa semana.
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